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2: Sherlock Holmes, O Jogo de Sombras. Este filme que traz em seu elenco Robert Downey Jr. e também Jude Law. Sherlock Holmes continua desenvolvendo novos disfarces e maneiras de ludibriar seus oponentes, enquanto seu fiel escudeiro John Watson está prestes a se casar e sair em lua de mel a dois. A única coisa que o caro Watson não contava era que seu amigo Holmes apareceria com uma nova teoria conspiratória de que o ardiloso professor Moriarty estaria por trás de uma série de assassinatos que visam desestabilizar a paz mundial. Quando a amiga Irene desaparece depois de prestar um serviço sujo para Mionar, Holmes descobre que a cigana cinza pode ser a chave para desvendar todo o mistério por trás das mortes. A questão é: conseguirá Holmes superar a esperteza do terrível Moriarty? Só mesmo assistindo Sherlock Holmes, O Jogo das Sombras para saber. Este filme do ano de 2012, para você que gosta de um bom policial, ação e aventura, vale a pena conferir em sua próxima sessão de cinema.
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2: 21:10.
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4: Olá pessoal, Almanac Musical no ar, por aqui Eduardo Maidana, e hoje nós falamos de Rivers of Babylon, canção dos jamaicanos Brent Doyle e Trevor McNaughton, da banda The Melorians, gravada originalmente em 1969 e que ganhou projeção no filme Balada Sangrenta, de 1972, que lançou internacionalmente Jimmy Cliff e apresentou ao mundo a música reggae. A versão da faixa em estilo discoteca, de 1978, interpretada por Bonnie deu uma grande popularidade ao single. O filme que revelou a canção foi ainda o primeiro longa-metragem realizado na Jamaica, e o sucesso da obra projetou seu diretor, Perry Henzel. Por sua composição ainda nos anos 60, a canção é considerada um ponto de partida para o estilo reggae no mundo. A gente recorda agora!

0: Almanac Musical de hoje vai ficando por aqui. Espero que você tenha gostado. Até a nossa próxima edição. Tchau!
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2: Nesse sábado, a cantora Ariana Grande fará o primeiro show da turnê The Eternal Sunshine Tour. Segundo informações extraoficiais, ela vai resgatar o visual que remonta aos seus primeiros anos de carreira. Essa é a primeira turnê de Ariana em 7 anos. Lembrando que ela também acaba de lançar um novo single, Hey That I Made You Love Me.
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Marrocos mostrou força em seu último amistoso antes da Copa do Mundo e goleou Madagascar por 4-0 em Rabat. A equipe africana dominou a partida desde o início, com destaque para Saibari, que marcou 2 gols ainda no primeiro tempo. Na etapa final, Rahimi ampliou em cobrança de pênalti e os marroquinos fecharam a goleada com mais um gol para confirmar a boa fase. A vitória aumenta a confiança da seleção marroquina para o Mundial de 2026. Marrocos está no mesmo grupo do Brasil e será justamente o adversário da seleção brasileira na estreia da Copa. O amistoso serviu como último teste da equipe antes do início da competição e o desempenho convincente reforçou o status dos marroquinos como uma das seleções mais fortes do futebol africano na atualidade.

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5: Amazon MGM Studios anunciou que o reboot de Stargate foi cancelado antes mesmo de estrear. Segundo os produtores, o cancelamento total da série ocorreu devido a profundas divergências criativas.
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4: No episódio de hoje, falaremos sobre a Copa de 2006, disputada na Alemanha. Para sua edição de 2006, a Copa do Mundo voltou a ser disputada no coração da Europa, depois de mais de 30 anos. Pela primeira vez, o país campeão da edição anterior não teve classificação automática e coube ao Brasil retornar às eliminatórias sul-americanas. Honrando sua tradição, a seleção canarinho não decepcionou e manteve-se como a única seleção a disputar todas as Copas do Mundo. Comandada pelo chamado Quadrado Mágico, formado por Kaká, Ronaldinho, Ronaldo Fenômeno e Adriano Imperador, a seleção brasileira chegou à Alemanha cercada de expectativas dos especialistas e torcedores. Em campo, o que se viu foi uma equipe com desempenho bem abaixo do esperado. O Brasil passou sem maiores sustos por um grupo fraco na primeira fase e pela seleção da Gana nas oitavas de final. Nas quartas teve pela frente, mais uma vez, a França de Zinedine Zidane, Carrasco de 1998. Jogando a competição inteira em alto nível, o francês não teve problemas em despachar os brasileiros, comandando a esquadra francesa na vitória por 1-0. A França seguiria sua caminhada

0: Companhia. Se classificaria para a final após ganhar dos anfitriões alemães por 2 a 0. No final, italianos e franceses se enfrentaram em uma partida disputadíssima, que ficou marcada pela expulsão de Zidane após agressão no zagueiro Materazzi, uma célebre cabeçada do craque francês no peito do italiano. O jogo se encaminharia por uma disputa por pênaltis. Por 5 cobranças convertidas contra 3, a Itália conquistaria seu tetracampeonato mundial. Fique atento aos próximos episódios e continue descobrindo um pouco mais sobre a fascinante história de todas as Copas.
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E quando o Consolador vier, ele convencerá o mundo do pecado e da justiça e do juízo. Do pecado, porque não crê em mim. Da justiça, porque vou para meu Pai e não me vereis mais. E do juízo, porque já o príncipe deste mundo está julgado, disse Jesus. Manso e suave, Jesus está chamando.

0: Se Raabe, a meretriz, fosse uma madame, não teria recebido os espias de Israel em sua casa, o que foi a sua salvação. Dívida ativa e o pecado. Dívida, aquilo que se deve. Há dívidas de várias naturezas. Dívida ativa é aquela cujo pagamento se tem o direito de exigir. O credor tem direito de exigir o pagamento. Dívida certa é a dívida de existência comprovada e incontestável. Se ela não for uma dívida certa, ela nunca pode ser ativa. Dívida passiva é aquela cujo pagamento se torna obrigatório, ou aquela a cujo pagamento se está obrigado. Dívida inscrita, dívida consolidada, depois de registro nos livros do tesouro. Essa é a dívida inscrita. Esses dados nós damos entre aspas, não é? Há dívidas de várias naturezas, inclusive dívida moral. O pecado é como a dívida para com o Estado. Um dia você terá de encará-lo, mais cedo ou mais tarde. Exemplo, você constrói uma casa e não paga ou recolhe o devido. Pois bem, parece que tudo vai bem. Passam-se os anos e anos, está tudo esquecido. Mas um dia vende-se aquela casa. É hora da dívida aparecer. Com correções monetárias, juros, multas, etc. Vai fazer um financiamento, a dívida está na frente. Aparece ali. Vai fazer um inventário, olha a tal da dívida de novo. Então não adianta. O Estado não perde de forma alguma. E o mesmo é com os impostos. E outras dívidas que se enquadram nestas naturezas, nestes padrões, que as pessoas não têm jeito de escaparem delas. Há um computador de pecado. E sabe quem é este? É a sua própria alma. Porque o pecado marca. Não escapa nada. Porque o pecado marca a alma como uma dívida ativa. Isto você deve gravar. O pecado mancha. E não é Deus quem te condena, é você mesmo quem se condena. Quem correu de Deus lá no Jardim do Éden foi Adão. Deus veio normalmente a ele. Então Adão começou a correr. E Deus saiu à procura de Adão, como está à procura de você agora. O engano, senhores ouvintes, causa consequências irreparáveis. Ninguém deve se descansar na ignorância acerca da verdade. A ignorância não salva ninguém. De forma alguma. Por isso a salvação não faz acepção de pessoas, como a condenação não faz, também a salvação não faz. E quanto mais simples, mais humilde, mais possibilidade tem de ser salvo, de não tentar escapar-se por si mesmo. O pecador acha, ele pensa, baseado em suas boas intenções, às vezes, em bons pensamentos até, e instruídos através de determinados meios religiosos, que tudo vai bem consigo, desde que faça o bem, desde que confesse seu pecado a alguém, continue naquela mesma vidinha. Ele acha que vai tudo bem, porque ele está atendendo um requisito que cauteriza a sua consciência. E outros pensam, ninguém sabe do meu pecado. Ora, ninguém sabe do seu pecado. Mas como não? Se o pecado mancha a alma, se o pecado suja a alma, como pode este homem ficar ali 30 dias sem tomar banho, sujo, com a roupa imunda, e pensar que está aparecendo limpo ante as pessoas? Ele estaria fora do juízo. Se a alma está suja, ela está suja. Não tem jeito. Isso não é uma coisa que a gente tenta esconder. O melhor que a gente faz é dizer: Deus, eu estou nessa condição. Eu não quero ludibriar o Senhor, porque isso seria um outro grande mal, pensar que o Senhor pode se enganar com determinadas qualidades minhas e eu fazer uma cobertura para mim, como Adão fez lá no Éden, arranjar umas folhas, uns credos, uns dogmas, e fazer um vestido religioso para mim, e eu achar que tudo vai bem. Na verdade, ouvintes, o pecado deve ser encarado como ele é, para que a salvação também seja encarada como ela é. Não encarando o pecado como ele é, o homem despreza a verdadeira salvação, o verdadeiro amor de Deus, o verdadeiro plano de Deus. Mas veja agora o amor de Deus. Quão grande o amor de Deus! O Espírito Santo tem um ministério na Terra de convencer, mostrar ao pecador todas suas dívidas, tirá-lo do engano, pôr a sua consciência sensível, ferida. Ele não tem ministério de acusar o pecador, mas sim de levá-lo a encarar a sua situação e confessar os seus pecados a quem ele deve, mediante um verdadeiro arrependimento. Nós vamos dar um exemplo aqui acontecido no ministério do profeta desta era. Ele conhecia os segredos dos corações das pessoas e via o que tinha acontecido com a pessoa quando era criança ainda. 20 anos atrás, 30 anos atrás, ele era um vidente, ele via. Ele era um profeta de Deus. E ele conhecia até os pensamentos das pessoas. E uma certa senhora de uma determinada denominação, era até professora de escola dominical, vivia 15 anos de médico em médico, psiquiatra em psiquiatra, foi ao profeta, ao irmão Branham. Ora, quando uma pessoa conseguia uma audiência com ele, tinha conseguido o fim do seu assunto. Isso era certo. E ela conseguiu essa audiência. Ela estava ali suando as mãos, ela sabia que tinha alguma coisa. Ele disse assim para ela: eu te vejo assim, assim, assim, com tal homem que não é seu marido, tantos anos atrás, assim, em tal lugar, assim, assim. Ela tirou um grito e disse: isso é verdade, mas eu já confessei para Deus. Ele disse: vai e chama o teu marido. Você não pecou contra Deus, você pecou contra o teu marido. Você tem uma dívida para com ele. Ela disse: ele vai se divorciar de mim, ele me manda embora. O profeta respondeu-lhe assim: de todas as formas, Deus já lhe abandonou. Mas, irmão Brana, não tem outro jeito. Não há outro jeito. Vai chamar teu marido. E você quer saber uma coisa? Eu vejo teu marido com uma mulher que é chamada por nome tal, trabalha numa companhia de automóvel. E eu vejo seu marido com essa mulher tal dia, assim, assim, tal ano, num Chevrolet verde, placa número tanto, à margem de uma estrada de ferro. Ela tirou um grito e disse: não, meu marido não. Ele disse: vai, chama o teu marido e vem. E daqui a pouco ela voltou com o marido. O marido disse: tudo é verdade. E ali foi o fim do assunto para ela. Ali chegou o fim do assunto. A dívida foi quitada, porque o Espírito Santo trouxe a coisa à tona. Você sabe, você fica aí protegendo sua pele e alimentando uma sífilis. Você deveria tomar um depurativo e botar isso para fora. Deixar carnegão sair, espinha sair e sair coisa que está lá dentro. Assim é o verdadeiro evangelho. É o Espírito Santo faz. Não para acusar, mas para salvar. Porque você agora pode ver quão grande é o valor do perdão. Mas acontece o seguinte, que antes de deparar-se com a dívida, o homem não quer saber de perdão. Para que eu quero perdão se eu acho que eu não devo? Mas se o homem visse o valor do perdão, quando ele é convencido pelo Espírito Santo, ele reconhece o valor do perdão. Isto poria aquele homem, ou os homens de um modo geral, humildes, lavando os pés de Jesus Cristo, como fez Maria Madalena. Perdão? Muitos deixam para depois da morte, quando será tarde demais. O perdão tem muito valor para quem depara com o assunto antes, em tempo de ser perdoado. O perdão tem muito valor. Muitos foram levados pelas circunstâncias de seus próprios pecados ao Senhor Jesus Cristo. Você sabe disso? Como Maria Madalena. Quem levou a Jesus? Quem levou Maria Madalena ao perdão? Foram seus próprios acusadores. Seus próprios pecados levaram-na aos pés do Salvador. Quem leva o devedor a seu credor? É sua dívida. Agora, se você vai numa fonte errada, você nunca pagará essa dívida. Você quer carregar uma pedra na cabeça, ir daqui a tal cidade, onde há uma santa, há um santo fulano, e a pé e coisa e tal. Você pensa que isso paga a dívida? Invalidaria o sangue de Jesus Cristo? Nesse caso, não precisava Jesus ter morrido no Calvário. Isto é certo? Você está vendo isso pelo prisma correto? Oxalá que todos tivessem a felicidade de Maria Madalena, daquele publicano pecador, do Zaqueu, do ladrão crucificado à direita e outros. Seus pecados levaram-nos a Cristo, como aconteceu comigo e com milhares nesse instante. Mas os demais, achando que não eram devedores, pereceram. Veja que se Raabe, a meretriz, quem conhece a história, no livro de Josué, na chegada para a entrada de Israel na terra prometida, se Raabe, a meretriz, fosse uma madame, ela não teria recebido os espias de Israel em sua casa, porque ela tinha um marido. Quem sabe esse marido fosse até um policial que iria prender, fosse um líder que prende a mensagem e fica dando os pouquinhos aí para a igreja, sem contar que ela é do profeta, como muitos fazem. Então, ela, sendo livre, não tendo marido, não estamos com isso defendendo a prostituição, mas sendo livre, não tendo marido, pôde receber os espias em sua casa, o que foi a sua salvação. Mais tarde, o pai de Salmão lhe deu o braço. E dela veio Salmão, dela veio Jessé, de Jessé veio Davi. E você sabe, Salmão foi o filho de Raabe, a meretriz, foi o construtor de Belém, onde nasceu Jesus. Foi o fundador de Belém. Mas se ela fosse uma madame religiosa, cheia de tradição, ela não teria recebido os espias, não teria recebido a mensagem, não teria recebido os estrangeiros, o mensageiro que ninguém conhece, de onde veio, não tem currículo denominacional, não é? Você vai morrer aí debaixo dessas muralhas de credos e dogmas. Mas graças a Deus, não tendo um domínio organizacional, nós podemos receber esse estrangeiro, esse mensageiro de Deus, como a viúva recebeu aquele estrangeiro Elias na sua casa. Mas a dívida foi paga. Que coisa boa é uma dívida ser paga. Uma certa escrava estava sendo vendida ali num porto, e um missionário se compadeceu muito dela e foi e pagou o preço. Deu lance maior. E logo em seguida liberou-a. Quando ela se prontificou a servi-lo, ele disse, não, você pode ir, você é livre. Ele não foi legalista. Você é livre, você pode ir embora, as portas estão abertas para você. Eu paguei o preço, você não é escrava mais, nunca. Ela ajoelhou-se aos seus pés e pediu, eu quero servir ao Senhor. Eu quero servir a sua casa, eu quero servir a sua esposa. Deixe-me ser tua serva. E acompanhou-o insistentemente, querendo servi-lo. Ele dizia, você está livre, você pode ir embora. Eu paguei o preço. Jesus não é legalista, ele pagou o preço. Você pode fazer o que você quiser, pode pecar, pode prostituir, pode fumar, pode beber. Mas se você foi libertado mesmo, oh, você fará questão de servi-lo. Você fará questão de servi-lo com uma poesia assim. Quando andava no mundo escravizado, o meu guia era o príncipe do pecado, mas um homem, um certo dia, me comprou, e um alto preço pagou, e hoje liberto estou. Hoje eu não sou mais escravizado. Um homem chamado Jesus tem me libertado. Liberdade Jesus tem proclamado e vida nova tem dado. Sou feliz com Jesus ao meu lado. Era escravo e vivia sempre cansado, na angústia, na tristeza, subjugado. Liberdade eu não tinha, Cristo deu. Na cruz por mim já morreu e vida nova me deu.
1: Eu não sou mais.
2: Arrependei-vos e cada um de vós seja batizado em nome de Jesus Cristo. Esqueça o vosso passado, sob a confissão no sangue de Jesus Cristo, que nos lava e purifica de todo o pecado e dá saúde para nós nesse instante também. Hoje e eternamente Ele é. O mesmo ontem, hoje e eternamente. Deus te abençoe, ouvinte, sob esta mensagem poderosa. Com fé no sangue de Jesus Cristo, o Filho do Deus vivo. Amém.

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porque não me envergonho do Evangelho de Cristo, pois é o poder de Deus. Porque não me envergonho do Evangelho de Cristo,

São Paulo, escrevendo aos Romanos, declarou de uma maneira bastante clara e evidente que não se envergonhava do Evangelho de Cristo, pois é o poder de Deus para a salvação de todo aquele que crê. E ele sabia que este Evangelho era acompanhado de bênçãos, acompanhado de sinais, prodígios e maravilhas, de transformação de vidas, coisa que ele nunca tinha visto durante o seu doutorado, o seu tempo de fariseu dos fariseus, no tempo de suas letras e de sua sublimidade de sabedoria humana. Ele nunca tinha visto o cego enxergar pelo poder da sublimidade de sabedoria humana. Pela sabedoria humana, ele nunca tinha visto a mulher perdida ser recuperada. Pelo contrário, ela era morta. Pela sabedoria humana que ele tinha, ele não tinha visto nenhum pecador ser salvo. Mas agora, pelo Evangelho, que quer dizer boas novas, boas notícias, são boas porque causam resultados excelentes, bons. E os resultados destas boas novas são a recompensa dos que a recebem com fé. E o apóstolo São Paulo, um profeta de Deus, pôde perceber que, em tempo, Deus o acudiu, cruzando o seu caminho com aquela grande luz que o jogou por terra. Oxalá que todos os grandes homens, tão bons como são, pudessem ter seus caminhos cruzados

então Saulo de Tarso teve, não é? O nosso precioso apóstolo São Paulo. Ouvintes, o Evangelho é acompanhado de recompensa. Não tenha dúvida disso. Se você crê numa notícia, ela tem que te causar alguma coisa, de bom ou de mal. Se você crê numa boa notícia, você age de acordo com aquilo que você creu. E, logicamente, você tem que colher a recompensa de ter crido. Há uma recompensa muito grande em crer no Evangelho de Cristo. A recompensa é esta que São Paulo declara, é a salvação para a alma, para o físico e até mesmo para a vida material. Davi gritou: nunca vi o justo mendigar o pão, nem sua descendência necessitada. E Paulo disse: não me envergonho do Evangelho de Cristo, pois é o poder de Deus para a salvação de todo aquele que crê. Romanos 1,16. Agora, neste presente momento, nós temos muitos evangelhos. Nós temos Evangelho segundo Allan Kardec, Evangelho segundo a Igreja Católica, Evangelho segundo cada denominação, que são mais de 900 ou mil, mais de mil. Cada uma tem um evangelho. Cada uma tem uma maneira de crer. Embora todas elas estejam na mesma doutrina mãe dos niceianos e laodiceianos, a Trindade, três pessoas distintas na divindade. Essa doutrina nasceu no concílio de Niceia e ela morre na era de Laodiceia. Coincidência, hein? Niceia, Laodiceia. E Niceia foi proclamado o direito do povo. Foi proclamado o direito dos cristãos. E Laodiceia quer dizer justamente direito dos povos. Então ela nasceu em Niceia e morre em Laodiceia. Mas vamos pensar no Evangelho, num único Evangelho, numa única doutrina, a doutrina dos apóstolos, o Evangelho de São Paulo. Paulo falou: segundo o meu Evangelho. Mas isto porque o seu Evangelho, o Evangelho de Paulo e dos apóstolos, é o mesmo Evangelho de Cristo. O apóstolo queria dizer: o Evangelho de Cristo conforme eu ensino. Este é o meu Evangelho. As boas novas para o perdido que está entre as grades. Entre as grades que os homens criaram, fizeram para si mesmos. Dizem que um homem fabricou um par de algemas muito precisa, muito forte, como aquela não havia nenhuma, não sabendo que ela serviria para prendê-lo. Ele mesmo seria preso com aquele par de algemas. Não sabem, e por não saberem, ficam presos, ficam amarrados pelos seus próprios meios, pelas suas próprias algemas, pelos seus próprios evangelhos. Agora Paulo proclamou: eu, o preso do Senhor, eu, o preso do Evangelho de Jesus Cristo, o Evangelho que solta os cativos, que cura os enfermos, que liberta oprimidos, que te dá segurança, não em si mesmo, na casca, nos sentidos. Às vezes você está abalada por fora, não tem a mesma alegria dos demais, das demais,
mas por dentro há uma fagulha, apenas uma pequena estaca que proclama que você é um filho, uma filha de Deus. Isso é o bastante. Isso te dá novas notícias dos altos céus, isto te põe em ligação perfeita, em contato perfeito com os céus. O cristão é um cidadão do reino dos céus. Ele tem a alegria dos céus. E às vezes a alegria dos céus é completamente diferente da alegria da terra. Às vezes a terra está se alegrando, enquanto aquele que tem a alegria do céu está chorando. Chorando com o coração doendo. Mas ele tem alegria, que não passa, que não é efêmera, que não é passageira. Ele tem o que é concreto, o que é verdadeiro, que lhe foi anunciado, lhe dado não por sublimidade de sabedoria humana, mas sim pelo poder de Deus. Agora, este evangelho só pode salvar quando é retido conforme ele nos foi anunciado. O apóstolo São Paulo fala na sua primeira carta aos Coríntios, capítulo 15, verso 2, pelo qual também sois salvos, se o retiverdes, tal como vulo tenho anunciado, se não é que crestes em vão. O apóstolo São Paulo era convicto do que ele pregava. Ele sabia que o seu evangelho era o evangelho de Cristo. E sendo o evangelho de Cristo, não tinha outro. Ele chegou a dizer que se mesmo, ainda que nós mesmos, ele com os apóstolos, um anjo do céu, não propriamente um pregador fabricado aqui da terra, manufaturado, mas um anjo do céu, vos anuncie outro evangelho além deste que tenho vos anunciado, seja anátema. Aos Gálatas capítulo 1, verso 8. Mesmo um anjo do céu, ou mesmo eles mesmos, o seu batismo era em nome do Senhor Jesus Cristo, como dos apóstolos. A sua fé é que em Jesus Cristo habitava corporalmente toda a plenitude da divindade. E a sua revelação é que Jesus Cristo era a imagem do Deus invisível. Outro evangelho é anátema. Anátema quer dizer excomunhão, abominação. Agora, por quê? Porque Paulo havia recebido do Senhor. Ele proclamou convictamente na sua primeira carta aos Coríntios, capítulo 11, verso 23, porque eu recebi do Senhor o que também vos ensinei. Ele não recebeu de Gamaliel, ele recebeu do Senhor. Ele ficou 3 anos no deserto da Arábia, desincompatibilizando sua mente, tendo visões, sendo arrebatado, tendo êxtase, subindo até os céus, recebendo o evangelho, o qual ele entregaria para os gentios na sua forma correta e verdadeira, e traria para nós o poder da ressurreição de Jesus Cristo, a justificação da nossa fé. Porque primeiramente vos entreguei o que também recebi, que Cristo morreu por nossos pecados segundo as Escrituras, e que foi sepultado e que ressuscitou ao terceiro dia, segundo as mesmas Escrituras. Oh, que evangelho! Que boas novas, que boas notícias para o coxo moribundo, para aquele que está na cama da morte, para este que está na flor da juventude. É, sim. Porque primeiramente vos entreguei o que também recebi. Por isto este evangelho de Paulo, o evangelho dos apóstolos, não depende de sublimidade de sabedoria humana, mas sim do poder de Deus.
Ele mesmo disse, ele mesmo declarou na sua primeira carta aos Coríntios, capítulo 2, verso 1. E eu, irmãos, quando fui ter convosco, anunciando-vos o testemunho de Deus, não fui com sublimidade de palavras ou de sabedoria, porque nada me propus saber entre vós, senão a Jesus Cristo e este crucificado. E eu estive convosco em fraqueza, e em temor, e em grande tremor. Mas a sua palavra foi pregada com poder que podia persuadir pagãos a serem cristãos verdadeiros. O evangelho de Paulo não era só de palavras. Ele mesmo disse, eu não creio que estou desfazendo o evangelho de ninguém. Estou apenas mostrando o evangelho de Paulo. Está aqui porque o nosso evangelho não foi a vós somente em palavras, mas também em poder e no Espírito Santo em muita certeza, como bem sabeis quais fomos entre vós por amor de vós. Oh, sim, ele podia ver enfermos, cegos, coxos, se pondo de pé, cegos enxergando, enfermos sendo curados. Mas ele podia ver também pessoas sofrendo por causa deste evangelho, apanhando por causa do evangelho, moços sacrificando suas paixões da mocidade, seus direitos, por amor do evangelho, por serem chamados, por serem chamadas por Deus. Ele chegava com a bênção do evangelho numa cidade. Como Filipe chegou em Samaria, como São Pedro chegou em Samaria também, como São Pedro chegou na casa de Enéas, que jazia ali há 8 anos na cama, enfermo, doente. Enéas, Jesus Cristo te dá saúde. Ó, meus ouvintes, por isso, o evangelho de Paulo, o seu ministério, era um apostolado com humildade, simplicidade, prodígios e maravilhas. Ele declara isto em 2 Coríntios, capítulo 12, verso 12. Os sinais do meu apostolado foram manifestados entre vós com toda a paciência, por sinais, prodígios e maravilhas. Foi o diploma que Deus deu para ele. O evangelho de Paulo era evangelho de apostolado. Era evangelho de apóstolo. Por isso era a mesma fé, o mesmo batismo, o mesmo Senhor, o mesmo Espírito, para formar o mesmo corpo, porque é um só Deus. Pai sobre nós, Filho conosco, e Deus conosco, para formar a unidade da fé. Para formar assim a perfeição do corpo de Cristo. Paulo foi, sim. Mas o seu evangelho não morreu. Ele é o mesmo ontem, hoje e eternamente, porque a morte de Cristo não pôs fim ao seu evangelho. E aqui está o seu evangelho novamente. Voltando ao princípio, começando pelo batismo. Elias veio novamente, pregando como São Paulo pregou, ensinando as mulheres, ensinando os homens, e revelando toda a Bíblia Sagrada, os selos do Apocalipse e todo o livro sagrado. Agora há um convite, uma pergunta em poesia. Queres o teu vil pecado vencer? Dá teu coração a Jesus, crendo neste evangelho, na mensagem da hora. Queres também seu favor receber? Seus prodígios e maravilhas? Dá teu coração a Jesus. Já chega de hesitação, já chega de oposição, já chega de interrogação. Oh, busca em Cristo perdão e dá-lhe teu coração. Em santidade desejas viver? Dá teu coração a Jesus. Queres do Espírito Santo poder? Dá teu coração a Jesus.

Então chega de hesitação, chega de oposição, que só faz te prejudicar. Por em guerra íntima, por que resistir ao Senhor? Ceda, renda-te agora. Renda-te ao Evangelho, a mensagem da hora, as boas novas da era. Lutero veio com as boas novas do seu dia, justificação pela fé. Wesley veio com as boas novas do seu dia, santificação. Pentecostes veio com suas boas novas do dia, os dons espirituais. Agora Elias, a palavra restaurada. É o Evangelho reconhecido pelos céus. É o único Evangelho, que é o poder de Deus para transformar, curar, abençoar, batizar com o Espírito Santo de uma maneira real. Dá teu coração agora. Receba, seja batizado em nome de Jesus Cristo para a remissão de seus pecados. Em nome de Jesus Cristo. Amém.

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6: No episódio de hoje, falaremos sobre a Copa do Mundo de 1938, sediada na França. Mais uma vez, a escolha do país sede traria problemas políticos para a FIFA. A entidade escolheu organizar a competição na França, em homenagem ao seu fundador francês, Jules Rimet, em detrimento da Argentina, fazendo que tanto a seleção argentina quanto o Uruguai, em solidariedade, decidissem boicotar o torneio. Assim, o Brasil seria uma das únicas duas seleções americanas a participar da competição, em conjunto com Cuba. A inclusão da atual Indonésia fez com que o número de não-europeus em campo fosse de apenas 3, em um total de 13 equipes. A menor quantidade de seleções de fora do continente sede na história de todas as Copas. Além disso, o ambiente político internacional estava extremamente conturbado, provocando influência direta nas questões esportivas. As mais imediatas delas seriam a exclusão da Espanha, por conta da guerra civil que assolava o país no período, e a anexação da Áustria pela Alemanha, fazendo com que a equipe alemã herdasse boa parte dos jogadores austríacos. Pela última vez, a Copa seria disputada através de jogos eliminatórios diretos, sem uma fase de grupos prévia. Pela primeira vez, contudo, a trajetória da nossa seleção brasileira nesses jogos eliminatórios seria digna de destaque, mais uma vez comandada por Leônidas da Silva. A primeira partida do Brasil disputada contra a Polônia ganhou tons dramáticos e se tornou uma das melhores de todas as Copas. O tempo regulamentar terminou em 4-4 e a seleção brasileira se classificaria após um 6-5 na prorrogação. O Brasil ainda eliminaria a poderosa Tchecoslováquia após uma vitória por 2-1 no jogo desempate, antes de cair na semifinal contra a Itália. Após uma derrota pelo mesmo placar, terminaríamos a competição em terceiro lugar, vencendo a Suécia por 4-2 na disputa pela posição. A Itália, por sua vez, se tornaria a primeira seleção bicampeã em Copas do Mundo, após vitória por 4-2 diante da Hungria, na finalíssima disputada em Paris. Fique atento aos próximos episódios e continue descobrindo um pouco mais sobre a fascinante história de todas as Copas.
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1: Sexta-feira, 5 de junho de 2026. Boa noite, eu sou Fernando Figa e vamos juntos em mais uma edição do Jornal da Noite. Os fatos que marcaram o dia de hoje, muita informação e prestação de serviço. Você ouve nesta edição do Jornal da Noite, Agronotícias. E as informações que movimentam o setor agropecuário. A coluna A Arte da Fotografia, com o professor e fotógrafo Ailton Tenório. Diversidade e acessibilidade em pauta na coluna Direito e Inclusão, com a pesquisadora e professora universitária doutora Luciane Frazão. Vamos falar também de saúde mental com a doutora Priscila Gasparini Fernandes. Debate Educação com o consultor de políticas educacionais da Fundação FAT, Francisco Borges. E o quadro Vale o Play, com dicas de filmes e séries. Vamos juntos? O Jornal da Noite está no ar.
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1: O principal destaque da sessão fica com novos dados de emprego dos Estados Unidos. Segundo informações do Departamento de Trabalho americano, o país registrou uma forte criação de empregos em maio, com 172 mil novas vagas no mês, bem acima do esperado pelo mercado, de 85 mil novos postos de trabalho. O dado é importante porque reforça a perspectiva de que o Federal Reserve, Banco Central americano, deve manter os juros dos Estados Unidos em níveis elevados para controlar a inflação. A política de juros dos Estados Unidos também tem reflexos no Brasil. Com taxas em nível elevado, cresce a pressão para que a Selic, taxa básica de juros brasileira, permaneça em patamar alto por mais tempo, além de gerar efeitos sobre o câmbio e no nível de investimento estrangeiro no país. As tensões no Oriente Médio também continuam a influenciar nos mercados. Hoje, o Líbano acusou o Irã de usar o país como moeda de troca nas negociações com os Estados Unidos. O país voltou a sofrer ataques aéreos de Israel e há 4 dias o porta-voz da diplomacia de Teerã condicionou qualquer tipo de acordo com o governo americano à interrupção dos bombardeios israelenses no território libanês.
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1: Aqui o Agro é notícia. União Europeia atualiza regulamento e mantém Brasil de fora da lista de exportadores. Por aqui, Fernando Figa de volta, atualizando as informações do setor agropecuário. A União Europeia publicou hoje em seu diário oficial o novo regulamento de execução sobre a aplicação de restrição ao uso de medicamentos antimicrobianos. O Brasil permanece fora da lista de países autorizados a exportar carnes e derivados para consumo humano para o bloco a partir de 3 de setembro deste ano. O documento unifica regras previstas em atos anteriores e atualiza a lista de países que não deram garantias de controle sobre a ausência de antimicrobianos nos produtos exportados aos europeus. Na prática, oficializa a decisão que o Comitê Permanente das Plantas, dos Animais, dos Alimentos e dos Alimentos para Animais havia tomado em 12 de maio. A União Europeia proíbe a importação de carnes e derivados de animais para consumo humano que recebam antibióticos para promover crescimento ou aumentar rendimento, ou produtos que contenham o medicamento na lista de itens reservados para tratamento de determinadas infecções em humanos. As regras valem para bovinos, ovinos ou caprinos, suínos, equinos, aves, animais aquícolas, leite, ovos, coelhos, carne de caça, mel e tripas.
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1: E agora, a participação do professor e fotógrafo Ailton Tenório.
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2: Olá, ouvintes. Sou o fotógrafo Ailton Tenório e hoje eu vou falar sobre dois recursos de inteligência artificial na câmera celular que mostram o quanto essa tecnologia evoluiu. Um deles é a correção automática de fotos, que evoluiu muito com o IA, pois consegue identificar rosto e clarear apenas a área da pele, deixando o resto da foto como estava. Pode reconhecer que tem uma criança na foto e automaticamente acelerar a exposição para reduzir a chance dela sair borrada por estar se mexendo. É como ter um assistente de fotógrafo experiente fazendo pequenos ajustes em tempo real. Ainda mais impressionante é a capacidade de alguns celulares de remover elementos que não queríamos que aparecessem na foto durante a captura dessa imagem. A IA identifica esses elementos em movimento, compara o que estava na cena antes e depois, e reconstrói digitalmente o que deveria estar por trás deles. É quase como ter uma borracha mágica que apaga apenas o que não queríamos na imagem. Ou melhor ainda, é como ter um editor de fotos pessoal que trabalha em tempo real. Esses avanços nos colocam diante de questões interessantes sobre o que é a fotografia. Se a IA pode remover elementos que não queremos ou corrigir imperfeições automaticamente, até que ponto estamos documentando a nossa realidade? Estamos criando um registro fiel desse momento ou uma versão melhorada dele? Não estou aqui para criticar a tecnologia. A IA pode ser uma ferramenta incrível para democratizar a fotografia e permitir que mais pessoas façam imagens bonitas. É importante entender o que está acontecendo para que possamos fazer escolhas conscientes sobre quando usar esses recursos. O fotógrafo americano Jerry Wilsman, pioneiro na fotografia com múltiplas exposições e manipulações em laboratório, muito antes da era digital, costumava dizer: "O pintor constrói. O fotógrafo revela." Hoje, com a IA processando nossas imagens, talvez precisamos repensar essa definição. Estamos revelando ou construindo digitalmente? A resposta, acredito, está de como usamos essas ferramentas. A tecnologia deve nos servir, não nos substituir. Use IA como assistente, mas mantenha seu olhar crítico e sua visão pessoal como fotógrafo. Afinal, a melhor inteligência artificial ainda é a natural, a sua. Termino mais essa edição da Arte da Fotografia. Envie suas experiências com esses recursos para o perfil @fotonorrado no Instagram. Aqui quem fala é o fotógrafo, arte educador e professor da Ailton Tenório. Até a próxima semana.
1: Obrigado, professor.
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3: Olá, tudo bem com você? Aqui Luciane Frazão, doutora em Educação, psicopedagoga e consultora em Diversidade, Acessibilidade e Inclusão. Na nossa coluna semanal Direito e Inclusão, trazemos temas muito sensíveis a esta pauta para que possamos juntos construir uma sociedade mais inclusiva. Está em tramitação um projeto de lei que fala sobre a oferta de cursos sobre acessibilidade e inclusão dentro de condomínios, condomínios residenciais e condomínios comerciais. Seria muito interessante que você procurasse conhecer o que esse projeto de lei traz de importante, como que deverão se configurar esses cursos. Isso é de extrema importância para que a nossa sociedade possa compreender cada vez mais essa necessidade de legalizar algumas situações do cotidiano. E daí eu chamo a atenção para algumas reportagens com as quais eu tenho me debruçado que falam justamente sobre essa convivência, seja em espaços residenciais, seja em espaços comerciais. Reportagens que falam, por exemplo, sobre a questão da sonoridade em determinados ambientes. Reportagens que falam também sobre a questão da cromoterapia, ou melhor, das cores que circulam em determinados ambientes, reportagens que falam sobre as questões de acessibilidade. Todas essas reportagens, né, das quais eu acabei de citar aqui, elas falam em algum momento da necessidade de que uma parte, né, envolvida em alguns processos tenha a necessidade de judicializar aquilo que nós poderíamos olhar para uma convivência social. Ou seja, valores como cordialidade e sociabilidade em alguns momentos têm sido colocados à prova em espaços coletivos, onde a individualidade ainda tem uma certa dificuldade de ser respeitada. Quando falamos, por exemplo, de acessibilidade, né, seja por meio de questões arquitetônicas, seja por meio de questões de sinalização, nós não estamos só falando, né, da oferta daquele material para pessoas com deficiência. Nós também estamos falando de autonomia, pois cada vez que nos encontramos em determinados espaços onde as pessoas precisam ficar pedindo informação, é um certo bloqueio ao direito de ir e vir dessas pessoas. Então, isso precisa ser repensado. E quando nos debruçamos na situação de algumas pessoas que têm condições bem singulares, bem particulares, e avaliamos a coloração de determinados ambientes, a sonorização de determinados ambientes, onde esses aspectos podem desregular ou mostrar a necessidade, né, de ter estratégias de manejo comportamental, tudo isso faz com que repensemos, de fato, esses valores que eu citei, principalmente o da sociabilidade. Em resumo, não precisamos esperar que um projeto de lei ou mais uma legislação, mais um dispositivo, possa se fazer presente à sociedade para que ela faça uma autoavaliação das atitudes e das posturas que elas têm diante do convívio social. Quero ampliar esse diálogo? Me procure nas redes sociais, meu Instagram, professora doutora Luciane Frazão, psicopedagoga.
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1: A seguir eu volto trazendo a coluna Saúde Mental com Priscila Gasparini Fernandes. Tem também debate educação e ainda o nosso Vale o Play.
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5: E a nossa dica da vez é o filme Segurança Nacional. Gostou do nome? Gostou do título? Pois bem, este é um filme nacional, do ano de 2007. Um filme de ação, o que é melhor. Em 2004, entra em vigor a Lei do Abate. A FAB está então autorizada a perseguir, atirar e, se for preciso, abater aeronaves que penetrem o espaço aéreo brasileiro sem autorização. Os negócios de muitos traficantes internacionais foram prejudicados. Percebendo o perigo iminente, a ABIN coloca seu melhor homem, um agente Marcos Rocha, interpretado por Thiago Lacerda, à frente das operações de combate aos narcotraficantes. O agente descobre que Hector Casca, interpretado por Joaquim Cosio, planeja atacar o quartel-general Sivan, o sistema de vigilância da Amazônia. Marcos leva a informação à doutora Glória, interpretada por Ângela Vieira, diretora da ABIN, a Agência Brasileira de Investigação, e diretamente ligada ao presidente Ernesto Dantas, interpretado por Milton Gonçalves. Segurança Nacional é um filme com muita ação e que mostra um Brasil pouco conhecido. Pela primeira vez, os brasileiros poderão ver no cinema a ação de agentes de inteligência, força aérea e exército e policiais de uma forma nunca antes mostradas, com muitos efeitos especiais. Segurança Nacional mostra o patriotismo de uma forma inteligente e, em meio a sequências eletrizantes de ação, os produtores não esqueceram do romance e de uma ótima história. O Brasil nunca negociou com terroristas e não será esta a primeira vez, baseado em fatos reais e confidenciais. Segurança Nacional, SOS Brasil. Um ótimo filme nacional que vale a pena você ter aí, em sua coleção particular, em sua estante, ou até mesmo pegar em sua locadora e reunir os amigos.
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1: Estamos de volta e seguimos na sua companhia, trazendo agora a neuropsicóloga Priscila Gasparini Fernandes.
11: Saúde mental.
12: Olá, pessoal, que bom estar aqui com vocês mais uma vez. Eu sou a doutora Priscila Gasparini Fernandes, sou neuropsicóloga, e hoje eu quero falar sobre algo que parece simples, mas que tem um impacto muito grande: as palavras que usamos com as famílias de crianças autistas. Porque muitas vezes, sem perceber, a gente machuca, mesmo tentando ajudar. Quem convive com uma criança no espectro vive uma rotina que exige adaptação constante. Consultas, terapias, escola, crises, ajustes e por aí vai, gente. Principalmente, um esforço emocional muito grande. E aí, no meio de tudo isso, surgem comentários como: essa falta de limite, isso é uma fase, na minha época não existia isso, mas ele parece tão normal. Isso, gente, pode parecer algo pequeno, mas para quem está vivendo aquilo, essas frases têm um peso enorme, porque elas passam uma mensagem silenciosa. O que você está vivendo não é tão sério assim. Isso gera algo muito difícil. Culpa, dúvida e muitas vezes solidão. Do ponto de vista emocional, essas famílias já estão muitas vezes sobrecarregadas. Elas não precisam de julgamento, precisam de apoio. E aqui entra um ponto bem importante. O autismo nem sempre é visível, mas isso não significa que ele não esteja presente. Por isso, mais importante do que saber o que dizer é aprender como se posicionar. Então eu quero deixar três orientações aqui muito práticas. Primeira, evite como se posicionar. Então eu quero deixar três orientações aqui muito práticas. Primeira,

0: Se precisar, estou aqui. Como posso ajudar? Já fazem uma diferença enorme. Porque, no fim das contas, o que toda a família precisa, gente, não é de julgamento, é de acolhimento. Então, eu te convido a refletir. Você tem sido alguém que entende ou alguém que questiona sem conhecer? Muito obrigada por estarem comigo nessa conversa. Até a próxima.
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2: Tecnologia para o seu dia a dia. Por aqui, Fernando Figa e o Momento Smart. 5 golpes mais comuns contra idosos na internet. Vou falar para você nesta edição do Momento Smart. E como é importante a gente falar sobre isso para você, ouvinte do rádio, para você que tem pessoa idosa em casa ou para você, amigo, né, que já está na melhor idade. Porque é o seguinte, tem alguns golpes. Vamos direto para a lista? Vamos lá, que não é fácil, viu? Primeira coisa, phishing de boletos, benefícios e mais. O golpe de phishing. Vai se acostumando com essas palavras em inglês, que é meio estranho, mas é comum no meio, viu? O tal do phishing ocorre quando os criminosos mandam mensagem por e-mail, né? Mandam um e-mail falso pra você, geralmente em nome de empresa conhecida, né? Visando chamar a atenção dos idosos e roubar dados pessoais. Bom, pode ter boleto falso, descontos suspeitos, negociações fraudulentas ou mensagens sobre INSS e demais benefícios, né? Que é muito comum, infelizmente, gente. E os golpistas conseguem enganar, né? A pessoa acaba perdendo dinheiro por conta disso, né? Eles ameaçam, né? Manda lá, sua conta está prestes a ser suspensa, coisa do tipo, né? Uma espécie de ameaça e o pessoal acaba se desesperando, gente. Olha, é preciso ficar esperto, viu? Desconfie quando você recebe uma mensagem com urgência, né? Urgência, pague agora, senão tal coisa vai acontecer. Calma, muita calma nessa hora, peça ajuda pra alguma pessoa aí, de repente, que entende mais do assunto, beleza? Outro tipo de golpe é perfis falsos no WhatsApp, gente. Infelizmente, todo mundo pode cair nesse tipo de golpe, né? Porque são perfis falsos, né? Uma pessoa se passa por um familiar, né? Como filhos e netos e acabam mandando uma mensagem. Então, se aparecer uma mensagem que tá meio estranha, não é comum aí o seu filho mandar esse tipo de mensagem, o seu neto, não usa esse tal tipo de linguajar, não fala sobre tal assunto, não pede dinheiro daquela forma, já desconfia. Eu mesmo, quando recebo algum pedido de dinheiro, eu ligo pra pessoa pra confirmar. Eu faço isso. Bom, gente, outro golpe é o golpe da falsa central bancária. Ai, ai, ai, hein? É o golpe em que criminosos ligam aí pros idosos, se passam por atendente de bancos conhecidos, né? E dizem que teve algum problema na conta e vão induzindo aí a pessoa a passar os dados e tudo mais. O outro golpe é o da engenharia social por telefone, né? É parecido, né, gente? Mas ocorre quando golpistas usam chamadas telefônicas falsas para enganar vítimas e obter dados pessoais. Então tome cuidado aí quando tocar o telefone, tá bom? Tome cuidado ao informar os seus dados, tá bom? E na verdade, é muito difícil isso hoje em dia, né? Como é que a gente vai saber, né? Se de repente não estão utilizando a ligação para roubar a nossa voz, né? Roubar os nossos dados, enfim. E também tem o golpe do romance, gente, que acontece muito. Bom, aí é óbvio, né, gente? É o golpe do romance, perfis falsos na rede social, iludindo aí pessoa idosa, né, gente? Então, é importante sempre desconfiar, compartilhar essas informações e não se expor, gente. Não expor o seu dinheiro e os seus dados pessoais. Falei pra você de 5 golpes muito comuns entre pessoas idosas na internet. Tecnologia para o seu dia a dia. Esse foi o nosso Momento Smart.
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3: Olá, sejam muito bem-vindos à coluna Debate Educação. Sou Francisco Borges, mestre em Educação e consultor de políticas educacionais da Fundação de Apoio à Tecnologia, Fundação FAT. Hoje o tema é Avanço Acelerado da Educação Profissional no Brasil. Enquanto o ensino superior enfrenta pressão de custo, regulação e captação, a educação técnica segue na direção oposta. Vem crescendo, ganhando escala e ampliando presença no país inteiro. Entre 2021 e 2025, a educação profissional cresceu cerca de 68%,

0: E este não é um movimento pontual. Por aqui temos mesmo uma mudança estrutural. Hoje, já são mais de 1 milhão de matrículas nos cursos técnicos integrados de nível médio. Além disso, centenas de milhares de alunos estão em modalidades subsequentes, paralelas ou em programas de qualificação profissional. A base é diversa e, principalmente, está em constante crescimento. E há um motor importante por trás desse avanço: são as políticas públicas. Iniciativas como o Programa Pleno Pagamento de Dívidas dos Estados, o PROPAG, incentivam estados a expandirem a educação técnica, vinculando isso à reorganização fiscal do estado, ou seja, a financiamento, metas a cumprir e estratégias a desenvolver. Isso abre espaço para novas ofertas, parcerias e expansão de infraestrutura. E muda o jogo para as instituições de ensino que dependem exclusivamente da graduação. O ponto central é simples. Não basta decidir ofertar cursos técnicos. É preciso ter um modelo acadêmico, uma operação eficiente, para que haja viabilidade financeira. Quem entrar nestes projetos sem estratégia pode não capturar este crescimento. Por outro lado, quem entender esta curva agora tende a ganhar vantagem competitiva a partir dos próximos anos. Fico por aqui. Até o nosso próximo encontro. 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Só procurar por Fundação FAT. FAT se escreve com F-A, temudo.
1: Vale o Play. Aqui a gente dá a dica e você decide se vale o Play. Nesta edição, vamos falar sobre a série Os Sete Relógios de Agatha Christie.
2: Lady Aileen, me daria a grande honra de permitir...
3: Jerry Wade, você...
4: Oi.
2: Com licença.
1: O áudio que você ouve foi extraído do trailer na versão dublada.
5: Pode dar um jeito nesse barulho infernal?
1: Os Sete Relógios de Agatha Christie traz a adaptação do livro de mistério lançado em 1981 pela rainha do mistério Agatha Christie. A trama se passa em uma casa de campo luxuosa nos anos 1920, onde uma pegadinha organizada durante uma festa resulta em uma tragédia. Por mais que tudo pareça um infeliz acidente, a jovem investigadora Lady Aileen Brent está convencida que há algo suspeito por trás. Agora, cabe a ela desvendar esse mistério o mais rápido possível, mal sabendo que a investigação pode mudar sua vida.
2: E você está bem?
3: Não acredito que Jerry se foi.
5: Eu sei o quanto vocês se gostavam.
3: Não vou descansar até descobrir o que aconteceu com ele.
6: Vale o Play!
3: Sete relógios na lareira. Alguém arrumou eles assim de propósito. Eu acho que está conectado com a morte do Jerry.
7: Toma cuidado com quem você fala sobre isso.
1: A série Os Sete Relógios de Agatha Christie está disponível para os assinantes da Netflix.
3: E o que sabe sobre sete relógios?
8: Você deveria deixar isso com os profissionais. Você vai fazer exatamente o contrário.
3: Não sei por que o senhor pensaria isso. Se descobrirmos o significado, descobrimos quem matou o Jerry. Só não montei todo o quebra-cabeça ainda.
5: Quem sai procurando encrenca, geralmente encontra.
8: Isso é bem traiçoeiro, num grau altíssimo. Costuma sair de prédios pela janela?
1: Os Sete Relógios de Agatha Christie. E aí, vale o play?
3: Descobrir a verdade.
5: Não é bom fazer perguntas demais.
3: E essa é a diferença entre você e eu.
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1: Termina aqui o nosso Jornal da Noite. Obrigado pela audiência, pela companhia. Um ótimo fim de semana e até segunda-feira. Boa noite.
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0: você aí? Ai! 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
0: Segura aí. Vamos dar um intro no seu rádio.
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2: Olá, tudo bem por aí? Começa agora o Nitro Music aqui pela sua melhor sintonia. Eu sou Bia Ipsen, nós ficaremos juntos conferindo o melhor do flashback a partir de agora por aqui. Vamos de músicas por aqui.
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1: Com essa aí a gente encerra esse bloco. Já já voltamos.
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4: A cantora Laufey, que vai se apresentar no Rock in Rio 2026, fará um show extra no Brasil. Lembrando que sua apresentação no Rock in Rio será no dia 7 de setembro. E no dia 9, ela vai se apresentar no Espaço Unimed em São Paulo.
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5: Boa noite.
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1: Muito bem, de volta com o Nitro Music. Aumenta o volume e curte aí o melhor do flashback.
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1: Tá curtindo Nitro Music? Já já tem mais, segura aí.
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8: Oi gente, Almanac Musical chegando no seu rádio, aqui Eduardo Maidana. E hoje falaremos de Bizarre Love Triangle, música lançada originalmente como single em 1986 pela banda britânica alternativa Dance New Order. A versão está incluída no álbum Brotherhood. É uma das músicas mais famosas do New Order e foi coverizada por diversos artistas, como a banda Print, Echo Smith e também o cantor Brandon Flowers, da banda The Killers. Não há quem não lembre de discotecas dos anos 80, sem lembrar de Bizarre Love Triangle. Vamos ouvir um trechinho.

0: Almanac Musical de hoje fica por aqui. Até amanhã, tchau!
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1: 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Amazon MGM Studios anunciou que o reboot de Stargate foi cancelado antes mesmo de estrear. Segundo os produtores, o cancelamento total da série ocorreu devido a profundas divergências criativas.
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2: 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Boa noite.
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1: É isso aí, gente. Voltamos com o Nitro Music, o melhor do flashback de todos os tempos.
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1: Agora eu vi aí que você vão indo nessa. Obrigada pela companhia, obrigada pela sua audiência. E a gente se encontra por aqui, tá bom? Beijão pra você, fica com Deus, um abraço, um ótimo final de semana e até a segunda. Tchau, tchau.
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12: 1:08.
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1: É o Silveira no piano.

tem uma paz. Tem uma paz que a gente só encontra quando a gente busca lá no fundo do coração. Lá no fundo do coração.

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5: 2:03.
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9: Você sabe a diferença das polícias norte-americanas, CIA e FBI? O FBI é a Polícia Federal dos Estados Unidos. Já a CIA, Agência Central de Inteligência, é o Serviço Secreto Norte-Americano. As duas agências correspondem a órgãos diferentes. Uma das responsabilidades oficiais do FBI é investigar crimes federais, informações confidenciais do governo. Ele também pode atuar em defesa da segurança interna dos Estados Unidos, fazendo espionagem dentro do país. O trabalho da CIA é realizado no exterior.
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0: Oba! A cantora Laufey, que vai se apresentar no Rock in Rio 2026, fará um show extra no Brasil. Lembrando que sua apresentação no Rock in Rio será no dia 7 de setembro. E no dia 9, ela vai se apresentar no Espaço Unimed em São Paulo.
1: 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A paz, mais que estruturas, precisa de pessoas. Ao longo da história, inúmeros gestos de paz foram realizados por homens e mulheres que souberam esperar, sem nunca ceder ao desânimo. 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
5: Você sabia que a televisão foi inventada oficialmente em 1926?
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7: Oba! 2:36.
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1: Mantenha atividades para o seu pet. O bem-estar físico e comportamental do seu pet pode ser conseguido com uma dedicação de tempo para brincadeiras e com exercícios. Caso ele não tenha diversão proporcionada por brincadeiras e atividades, você pode ter em sua casa um bichinho depressivo ou entediado, que tornará também a sua saúde mais frágil, tadinho.
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1: 3:04.
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4: 3 horas e 55 minutos.
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8: Você sabe o que é a Pangeia? É o nome de um supercontinente que se acredita ter existido há cerca de 240 milhões de anos e que começou a fragmentar-se nos atuais continentes há cerca de 200 milhões de anos. Bota tempo nisso.
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15: 4 horas e 14 minutos.
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1: 4 horas e 19 minutos.

rainha Santa Isabel, quando em seu reino vivia, era a própria caridade a quem a mão lhe estendia. Apesar da sua riqueza, a ninguém desconhecia. A nobre rainha santa a pobreza socorria. Porém, o rei soberano, que na opulência vivia, proibiu a rainha santa das esmolas que fazia, dizendo que ela humilhava a nobre soberania. Mas quando o rei se ausentava, Isabel aparecia no meio dos camponeses que choravam de alegria por ver sua santa rainha, que em seu avental trazia ouro, prata e alimento que com os pobres

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2: Olá pessoal, Almanac Musical no ar, por aqui Eduardo Maidana e hoje nós vamos falar de Domino Dancing, música da dupla inglesa Pet Shop Boys, lançada em 12 de setembro de 1988, pertencente ao álbum Introspective. A música mistura pop, synth pop e eletrônica, assim como as outras músicas desse álbum. No Brasil, a canção figurou a 65ª posição na lista Hot 100 Brasil, entre as músicas mais executadas em 1989, e integrou ainda a trilha sonora internacional da novela O Salvador da Pátria. Vamos

0: Tony. O Almanac Musical de hoje fica por aqui. Até nossa próxima edição. Tchau.
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2: 4:33.
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1: 4 horas e 38 minutos.

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0: Tudo à nossa volta está mudando constantemente. A cada dia, o sol ilumina um mundo novo. Apesar de tudo parecer tão igual ao que era ontem.

0: Neste dia 6 de junho, sábado, dia de São Norberto, é o primeiro sábado do mês de junho. Lembramos do Coração Imaculado da Virgem Maria. Você pode rezar conosco a Coroinha Nossa Senhora no canal do YouTube Padre Alex Nogueira. Também o quarto dia da novena ao Sagrado Coração de Jesus e o sétimo dia da trezena a Santo Antônio. Estas orações todas lá no canal do YouTube Padre Alex Nogueira. E assim, unidos em nossa fé, elevemos agora nosso coração a Deus debaixo da poderosa intercessão da Virgem Maria. Em nome do Pai, e do Filho, e do Espírito Santo. Amém. Que o Deus da esperança, que nos cumula de toda alegria e paz em nossa fé, pela ação do Espírito Santo, esteja sempre convosco. Bendito seja Deus que nos reuniu no amor de Cristo. Assim unidos, ouçamos o Evangelho deste sábado.
1: Não importa se não vem como esperava, orar costuma fazer bem.
0: Evangelho de Jesus Cristo segundo Marcos, capítulo 12, versículos de 38 a 44. Naquele tempo, Jesus dizia no seu ensinamento à multidão: tomai cuidado com os doutores da lei. Eles gostam de andar com roupas vistosas, de ser cumprimentados nas praças públicas. Gostam das primeiras cadeiras nas sinagogas e dos melhores lugares nos banquetes. Eles devoram as casas das viúvas, fingindo fazer longas orações. Por isso, eles receberão a pior condenação. Jesus estava sentado no templo, diante do cofre das esmolas, e observava como a multidão depositava suas moedas no cofre. Muitos ricos depositavam grandes quantias. Então chegou uma pobre viúva que deu duas pequenas moedas, que não valiam quase nada. Jesus chamou os discípulos e disse: em verdade vos digo, esta pobre viúva deu mais do que todos os outros que ofereceram esmolas. Todos deram do que tinham de sobra, enquanto ela, na sua pobreza, ofereceu tudo aquilo que possuía para viver. Palavra da salvação. Glória a vós, Senhor. Palavra da salvação. Glória a vós, Senhor.

0: fazendo longas orações, mas era puro fingimento. Esta vida dupla dos doutores da lei, às vezes também pode ser uma vida que se encontra no meio dos cristãos. Aqueles que se dizem seguidores de Jesus, mas estão com o coração dividido. Dividido ou nas vaidades, dividido ou nas fraudes e injustiças. Nós temos de ter um coração cristão inteiro de Jesus, confiando nele e fugindo dessas realidades hipócritas que nos afastam do caminho de Jesus. A segunda parte do Evangelho, a viúva que vai com duas pequenas moedas e deposita no cofre do templo. Ela não tem absolutamente mais nada. Ela é totalmente pobre. E assim, na sua pobreza, deu tudo o que tinha. E ela só tem esta capacidade porque ela verdadeiramente confia em Deus. Agora os ricos, que levavam as moedas e depositavam no cofre do templo, esses queriam mostrar e competir uns com os outros quem dava mais. E era por pura vaidade, não porque confiassem na divina providência, não porque quisessem de fato ajudar, mas é porque eram cheios de orgulho e vaidade. Que o Senhor nos ajude a fugirmos desses comportamentos e sabermos imitar aquela viúva pobre que confiava em Deus em todas as circunstâncias, seja na riqueza ou na pobreza. Que os nossos corações sejam de Deus, confiem nele e não apegados às coisas deste mundo. Rezemos agora com você e por você as orações deste dia. Pai nosso que estais nos céus, santificado seja o vosso nome. Venha a nós o vosso reino. Seja feita a vossa vontade, assim na terra como no céu. O pão nosso de cada dia nos dai hoje. Perdoai-nos as nossas ofensas, assim como nós perdoamos a quem nos tem ofendido. E não nos deixeis cair em tentação, mas livrai-nos do mal. Amém. Ave Maria, cheia de graça, o Senhor é convosco. Bendita sois vós entre as mulheres, e bendito é o fruto do vosso ventre, Jesus. Santa Maria, Mãe de Deus, rogai por nós, pecadores, agora e na hora de nossa morte. Amém. Glória ao Pai, ao Filho e ao Espírito Santo, como era no princípio, agora e sempre. Amém. Jesus, manso e humilde de coração, fazei o nosso coração semelhante ao vosso. O Senhor esteja convosco. Ele está no meio de nós. A nossa proteção está no nome do Senhor, que fez o céu e a terra. O Senhor Jesus Cristo esteja contigo para te proteger. Esteja à tua frente para te conduzir e atrás de ti para te guardar. Olhe por ti, te conserve e te abençoe. Amém. E a bênção de Deus Todo-Poderoso, Pai e Filho e Espírito Santo, desça sobre vós e permaneça para sempre. Amém. Que neste sábado você permaneça na paz e na alegria que vem de Jesus. Abençoado dia para você e sua família.
1: Abençoa, Senhor, as famílias. Amém.
2: Abençoa, Senhor,
3: a minha também.
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4: 5 horas e 2 minutos.

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10: Oi, turma! E aí, tá tudo bem? Estamos chegando, eu sou o Fontenelle, fico contigo até às 7. Muita música, bate-papo e a sua participação.
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10: Bom dia, Brasil! Bom dia, caboclada. Sabadão gostoso. O fim de semana.
9: O fim de semana está começando com muita alegria.
10: Surpresa. Muitas, muitas surpresas.
9: Você só precisa acreditar nesse clima de alegria, compartilhar.
10: Sorria.
9: Dia sábado, dia de alegria. Sorria. Hoje é sábado, dia de alegria.
10: Bom dia.
9: Hoje é sábado.
10: Sábado, turma. Sabadão, turma! E aí, tá tudo bem? Tá tudo certo? Fontenelle tá chegando no sabadão mais gostoso do rádio. Tamo juntos aqui na internet e também no seu rádio, vivendo o sábado, dia 6 de junho do ano 2026. Hoje é dia do da logística, é dia do profissional de logística, também é dia nacional do teste do pezinho e hoje também é o seu dia. Parabéns pra você, saúde e paz, bora acordando o Brasil, vem mimosa, tá na hora, bora nessa, bora, você vai despertando pra mais um dia, pra mais uma manhã gostosa, bicharada já tá no passo. Estica o corpo, bora acordar, gente, é sabadão gostoso. Bora, tá na hora, bora despertando pra mais um dia, bora esticando o corpo, bora, tá na hora, acorda aí, gente, passarinho que não deve nada pra ninguém já está batendo asas e você tá como, hein? Tá despertando ao som gostoso do Alô Bom Dia. Durante 2 horas estaremos juntos, começando com Tunico e Tinoco, Princesa, Bom Dia Brasil.

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0: Tião Carreiro e Pardinho, migalhas de amor aqui no Alô Bom Dia. Bom sabadão pra todo mundo.
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0: Bora lá pro WhatsApp e bora conversar com os ouvintes que vão despertando neste fim de semana gostoso, né? Sabadão maravilhoso. Bora lá, alô, bom dia, quem fala?
4: Bom dia, Portinelli, Ivanir do bairro Santa Terezinha de Gaspar, Santa Catarina.
0: Oi, Ivanir, bom dia.
4: Quero pedir uma música, toca Rosa Branca.
0: Claro.
4: Só pra curtir.
0: Obrigada, amiga, bom fim de semana, alô.
5: Ô, Fantunelli, alô, bom dia, tamo junto misturado, da Júlio Parapuã.
0: Ô, Júlio.
5: Toca aí pagode Brasília aí, vamos, avia.
0: Bora, acorda aí, meninão, cara amassada.
6: Bom dia, tô ligado no programa, obrigado pelo alô, se puder, depois você toca Cavalo Enxuto com os Chitãozinho Choró.
0: É boa, hein?
6: Ofereço lá pra Dário no sítio, já cuidando dos bichinhos, já, dos gansos patos.
0: Boa, Dário.
6: Um abração aí, caboclo, tô ligado no programa, não perco um só dia do Alô Bom Dia.
0: Chique bacanizado, Irídio e Irineu, o menino e a Rosa. Ô, Juras, bora lavar essa cara aí, meninão, tomar um cafezão gostoso, sabadão. Alô, Oswaldo Cruz, bom dia.

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Tião Carreira e Pardinho, o pagode em Brasília, no Alô Bom Dia, o caprichadão gostosão do seu rádio, nós vamos juntos, tá? Abraçando você que vai acordando e despertando neste sabadão gostoso, mandando alôzão aqui pro grande amigo Danilo, fala Danileira, tá com nós em São José do Rio Preto, aquele abração Célia, está com a gente na Ceilândia, tá em Brasília, obrigado aí, turma querida do Distrito Federal, Milson Moreira, bora acordar Milson, tá na hora, Vandésio tá em Buritizeiro, fala Washington Souza, Nortelândia com nós, Ivanildo de Jesus também tá por aqui, alô minha amiga Delita de Jesus, Jacobina na Bahia, fala Flávio Serafim, Ribeirão Preto, ligado aqui com o Fontenelle, o Jair tá em Guaxupé, não é Jair? Jorjão Chocolate com nós, aí em Paraíba do Sul, tá todo mundo ligado.

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8: Você sabia que a mais baixa temperatura possível é o zero absoluto, ou seja, zero grau Kelvin, ou 273 graus centígrados negativos? Essas temperaturas só podem ser atingidas em laboratório ou no espaço. A temperatura é medida através da energia cinética das moléculas ou átomos de um objeto. Uma vez que o espaço não contém matéria, ele próprio não tem temperatura.
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16: 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Estamos aqui na Rádio Cidade. Ó, vamos juntos? Bora ouvir muita música boa. Olha, tem tantas coisas boas aqui na Rádio Cidade pra você começar o dia.
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0: O programão sertanejão número 1 do Brasil tá de volta. Ah, que gostoso, que sabadão, né, gente? Bora juntos durante 2 horas.
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0: O programa sertanejo número 1 do Brasil, Paula Fernandes, Mentiras. Bom dia.
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0: Caprichadão número 1 do Brasil, Zé Moreno e Morenito, vento forte, bom dia.
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0: Bora lá pro WhatsApp, bora falar com o Brasil, o pessoal vai se comunicando com a gente no fim de semana gostoso, sabadão maravilhoso, olha, tudo de bom, bom dia.
3: Meu amigo Fontenelle, bom dia, senhor, tudo bom?
0: Ô, meu irmão, tudo?
3: Tô, mande um alôzinho pra seu amigo Josélio daqui de Itapecoense, amanhã no programa.
0: Abraço forte, meu irmão.
3: Eu escuto todos os dias o seu programa.
0: Obrigado, obrigado.
3: Não esqueça de botar a música de Roberta Miranda pra mim amanhã.
0: Vou caprichar pra você uma da Roberta Miranda, quem mais tá por cá? Alô, bom dia.
4: Bom dia, Fontenelle.
0: Opa!
4: Falo aqui de Goiorê, noroeste do Paraná.
0: Aí sim.
4: E aqui é o Anésio.
0: O Anésio.
4: Você pode tocar bem, por favor, a música?
0: Qual?
4: Tonelada de Paixão?
0: Zezé.
4: Quero conhecer pra minha querida esposa aqui, a Mônica Moisaca, aqui, que tá ouvindo aqui todo dia.
0: Deixa com nós.
4: Tá bom? Anésio aqui de Goiorê, noroeste do Paraná. Um abraço.
0: Vou caprichar pro cenego, velho, aqui na moda caprichada, moda cabeceira, alô.
5: Bom dia, meu amigo.
0: Bom dia.
5: Tô aqui ligado nessa rádio abençoada, maravilhosa. Toca um modão pra nós ver de Milionário José Rico.
0: Agora.
5: Estrada da Vida.
0: Boa.
5: É o Volta aqui da Fazenda Esperança, Lagoa do Curral, Bahia.
0: Alô, Lagoa do Curral, alô, Bahia. Zezé de Camargo e Luciano. Toneladas de Paixão no Alô Bom Dia, no Sabadão Gostoso.
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Mário e José Rico, Estrada da Vida de 1977, a caprichadona no Alô Bom Dia, viu? E essa moda aí, ó, tem no pendrivezão caprichadão, ah, é desse modelo sertanejo nosso pendrive, tá? 0800-558-0057. Você pode pedir comigo hoje, tá bom, meninão? Vou mandar pra você, claro que eu vou. Você pede comigo, eu mando no conforto do celular, na segunda-feira a gente despacha pelo correio. Ó, são mais de 3.000 modas, o fino da nossa música sertaneja, vai pra palma da sua mão, caprichadão pendrive de madeira, eu te mando, ó, vídeo do pendrive, te mando foto, retrato, listagem com o nome de todas as modas, aliás, de todas as duplas, tiro todas as suas dúvidas. 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Manda aqui meu WhatsApp pessoal, pode pedir moda, pode pedir música, fica à vontade, tá bom? 0800-558-0057. Abraçando aqui o Sidney. Fala, Sidney, você tá comigo, meninão? Aquele abração, viu? Meu amigo Maicon em Indaiatuba também tá por cá. O Wilson Lopes está em Santa Rita de Caldas. Bom dia. José Carlos está com a gente também, né, Zé? Aquele abração especial, está em Rio Branco, no Acre, acompanhando o Fontenelle. A Wanda tá em Descalvado. Ô, Wanda, bom dia. Minha amiga Darlene tá com nós também em Botelhos, Minas Gerais. Bom dia, alegria!

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6: 5 horas e 43 minutos.
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9: Bom dia, alegria! Estamos de volta aqui pela Rádio Cidade. Me conta aí, o que que você vai fazer de bom hoje, neste dia que está apenas começando, hein? Bom dia!
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que tem muita música e alegria para você começar super bem o teu dia, viu, gente? Ah, que gostoso, que sabadão maravilhoso, bom fim de semana para você, obrigado pela sua audiência, você de todo o Brasil, aumente o volume do rádio. O programa sertanejo número 1 do Brasil, Eduardo Costa tá chegando pra cantar pra gente. Deus é caipira, bom dia, viu? Bom sabadão pra todo mundo.

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2: Bom sabadão pra você, Edinaldo está com Fontinelli no Parazão, está em Paragominas.

0: Modão Caprichado, Pedro Bento e Zé da Estrada. Cama de Pedra, bom dia.
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0: Bora pro WhatsApp falar com os nossos amigos ouvintes de todo o Brasil. Bora conversar com quem apresenta o programa junto comigo neste sabadão.
4: Alô, Fontenelle.
0: Opa!
4: Mandar um abraço pro pessoal lá no Bar do Gaidim.
0: Aí sim.
4: Em Guaratinguetá, lá nos Pilões.
0: Ô, Pilões.
4: Um abraço pro Marquinho.
0: Alô, Marquinho, já tá pegado aí no pé do Eito, alô.
5: Bom dia, Fontenelle, Maria bom Patrícia dia. De Alto Taquari. Gostaria de ouvir a música Duas Camisas.
0: Olha aí, ó.
5: Ofereço isso pra todos que gostar. Deus abençoe você, sua família e todos da rádio.
0: Obrigado, meu bem, que Deus te abençoe também. Tudo de bom, tem mais gente aqui. Alô, bom dia.
6: Bom dia, Fontenelle, aqui é Edivaldo de Bocaiú. Minas Gerais.
0: Edivaldo.
6: Manda uma música também do Tio Palhada Dura, qualquer um que tiver aí na escuta aí.
0: Deixa com nós, nego.
6: Obrigado.
0: Obrigado, Arapuca, tá chegando, Trio Parada Dura no sabadão mais gostoso do Brasil.

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0: Roberta Miranda, vá com Deus no Alô Bom Dia, o caprichadão sertanejão número 1 do Brasil no seu sabadão.
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0: Fala turma, estamos chegando para a segunda hora gostosa do nosso programa aqui na cidade. Bom dia para você, gente. Bora acordar.
7: Bora.
0: Vamos nessa, tá na hora.
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0: Eu tô contigo em mais uma hora gostosa do Alô Bom Dia, comunicando com você aqui no rádio e também na internet.
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0: O programa sertanejão número 1 do Brasil, os dois mineiros, a mudança que eu fiz aqui no Alô Bom Dia. Bom sabadão, turma, bora juntos, fim de semana tá super gostoso aqui no rádio.
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0: Marcelo Aguiar, Solidão por Perto no Alô, bom dia.
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0: Bora pro WhatsApp conversar com o Brasil. Alô, bom dia.
3: Ô, seu Sérgio Fontenelle, aqui é o Jorge Chocolate, Paraíba do Sul, Estado do Rio de Janeiro. Ô, seu Sérgio Fontenelle.
0: Oi, irmão.
3: Tá tudo bom com o senhor?
0: Tudo, graças a Deus.
3: Aqui tá tudo bem, graças a Deus.
0: Que bênção.
3: Eu gostaria de pedir uma música e oferecer para os senhores da rádio. Rio Negro e Seus Limões, pode ser qualquer uma aí.
0: Agora, meu irmãozão.
3: Do gosto do senhor aí, que satisfaz nosso desejo do coração.
0: Deixa com nós.
3: Um abraço, um forte abraço.
0: Outro.
3: O senhor, seu Sérgio Fontenelle.
0: Valeu, meu irmãozão, Deus te abençoe, viu? Bom fim de semana aí para você e para todo mundo. Alô, bom dia.
3: Bom dia, Fontenelle.
0: Dia.
3: Tudo bem, filho?
0: Tudo, filho.
3: Estou aqui te ouvindo, tá?
0: Legal.
3: Aqui em Itatiaia.
0: Itatiaia.
3: Ô, Joaquim.
0: Ô, Joaquim.
3: Ouço o seu programa todos os dias, tá? Tchau.
0: Tchau, seu Joaquim. Bom fim de semana, companheiro. Alô, bom dia.
4: Bom dia, Fontanella.
0: Bom dia.
4: Manda uma música pro seu Carreiro Pardinho aí, ó.
0: Agora.
4: A Margarida.
0: Opa.
4: Bom dia, tudo bom, hein?
0: Valeu, meu irmãozão, Deus te abençoe. Rio Negro e Solimões, só lembranças. Aqui no Alô, bom dia, o sertanejão caprichadão do seu rádio.
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Tião, Carreiro e Pardinho, Margarida no Alô, bom dia. O programão caprichadão número 1 do seu rádio. Gente, são modas como essas do Tião, Carreiro e Pardinho, Milionários é Rico, Lourenço e Lorival, Cacique Pajé, Leandro e Leonardo, Mirosmar, né? O Zezé de Camargo e Luciano, estão todas no pendrive de modão caprichadão, o sertanejão número 1 da boleia, do caminhão, do seu carro, da sua caixinha de som no 0800-558-0057. Você vai pedir comigo hoje, vou te mandar na segunda-feira, tá? Manda aqui o WhatsApp, esse é o meu número pessoal. Eu vou te mandar a listagem com o nome de todas as duplas, vou te mandar foto do pendrive. Gente, eu vou te mandar vídeo também, tá bom? Ó, deixa eu mandar alô aqui pro meu amigo Cristiano, está em Iúna, Espírito Santo, tá com nós. A minha amiga Anitta em Águas Lindas de Goiás. O Valdir Grifo em Nova Olímpia, minha amiga Eliana está em Araras, o José Pires tá com nós em Araraquara, né, Zé? Aquele abração, obrigado. Abração pro Gregório, tá em Brasília, o Antônio Carlos em Cajamar, Vilmar Soares em Pirapora, Nortão de Minas, tá por cá, Zacarias Pereira em Tiúba, na Bahia, o Antônio Feitosa tá com nós, né, Antônio? Está em Paragominas, aquele abração, Jorge Tó em Parapuã, tá com nós também. Alô, Berô Oliveira, tá no Arujá. O Saladeiro também tá com nós em Paragominas, no Sabadão Gostoso do Rádio. Bom dia, bom fim de semana. Alô.

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7: 6:15.
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7: Olha, tamo juntos aqui na Rádio Cidade. Bom dia! De volta, né, gente? Com muita música boa. E aí, como é que tá o começo do dia? Tá tudo bem? Fica aqui, ó. 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

0: música e alegria no começo do seu sabadão, é fim de semana, tudo de bom pra você que tá acordando, você que vai ficar até um pouco mais tarde na cama, bom dia pra você também, bom descanso.
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0: O programão sertanejão número 1 do Brasil, João Torres. Ela bateu asas e voou aqui no Alô, Bom Dia.
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0: Jean Giovanni. Alô, essa moda é bonita demais, hein, gente? É caprichadona, é do alô, bom dia.
1: Você pediu, você participou. 0800-558-0057.
2: Alô?
3: Alô?
1: Alô? Alô, bom dia.
0: Bora lá pro WhatsApp, bora pra mais uma participação gostosa, mais participações, né? Bom dia.
4: Pochinelli.
0: Bom dia.
4: Ó, com a moda aí do Breno Reis e Marco Viola pra nós, meu garoto.
0: Agora, né?
4: Aqui é o Ebinho aqui de Santa Rita do Araguaia, Goiás, divisa com Mato Grosso. Estamos aqui já no pé do batente, tirando as máquinas pra fora já pra nós dar uma trabalhada positiva.
0: Claro.
4: Manda um alô aí pra galera aqui da RJR Areia e Brita.
0: Boa.
4: Depósito de areia aqui de Santa Rita do Araguaia, entrega mais rápida da região.
0: Aí sim, hein?
4: Pra toda a minha família, família Joaquinzão, família Jeromão.
0: Jeromão.
4: E pra todos os ouvintes, positivo?
0: Positivo.
4: Um abraço, meu garoto.
0: Um abraço forte pra dar sorte. Bom sabadão, alô, bom dia. Bom dia,
5: Fontinelli, tudo bem? Quem fala é Rosália.
0: Opa.
5: Rosália Moraes, eu moro aqui em Santa Rita do Araguaia, Goiás.
0: Legal.
5: Divisa com Mato Grosso.
0: Boa.
5: Fontinelli, toca pra mim aí, Casa de Caboclo.
0: Agora.
5: Bom, manda um abraço pra nós aqui, um alô pra nós aqui na Fazenda Primavera.
0: Um abração, pessoal da Fazenda Primavera, tá todo mundo aqui.
6: Ô, Fontinelli, aqui é o Pablo Pinho de Piquete.
0: Ô, Pablo.
6: Gostaria de ouvir um modão do Tião Carreiro e Pardinho, a Rede Praça.
0: Agora, nego.
6: Deus abençoe. Tchau, obrigado.
0: Tchau, obrigado. Bom sabadão pra você. Ó, tá chegando o Breno Reis e o Marco Viola, gente. Modão caprichadão, hein? Bom de bico. Bom dia. Bom.

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0: acho que... Rick Renner, Casa de Caboclo, ô caboclão, que sabadão caprichadão.
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10: Você sabe qual foi realmente a primeira cidade do Brasil? São Vicente foi a primeira cidade fundada no Brasil pelos portugueses, em 22 de janeiro de 1532. Os portugueses preferiam instalar-se nas ilhas, pois elas facilitavam a defesa ou fuga em caso de ataques indígenas.
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12: 6h35.
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0: seu fim de semana, gente, que você possa viver o sabadão único e exclusivamente para você. Seja feliz!
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0: O programa sertanejo número 1 do Brasil. Olha, agora tem eles, goiano e paranaense, a viola e a pescaria. Um sabadão abençoado para todo mundo, pra você que tá aí pescando, pra você que tá curtindo, trabalhando. Bom dia!

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3: Alô, bom dia, Brasil. Olha, vamos juntos. Você fica comigo? Fica. Ah, tá quase terminando o nosso programa, mas não sai daí, não? Toma mais um cafezinho e fica aqui com o Fontenelle. Bom sábado.

0: Caprichado, Mato Grosso e Matias. Cheque sem fundo aqui no Alô, bom dia.
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2: Alô?
1: Alô? Alô, bom dia.
0: Ah, bora lá para as últimas participações de hoje. Bora falar com a caboclada. Bom dia.
3: Ô, Fontenelle, Sérgio Fontenelle, bom dia.
0: Bom dia.
3: Eu, Francisco, aqui em São Carlos.
0: Ô, Francisco.
3: É, eu sei que seu programa tá terminando, mas se você puder tocar pra mim, João Mulato e Douradinho, Baú da Saudade.
0: Agora.
3: Eu vou assistir agora, hein? Um abraço, tenha um bom dia.
0: Um abraço forte pra dar sorte, alô, bom dia.
4: Bom dia, Francinelli.
0: Bom dia.
4: Fernando aqui do Araraquara, município de Alenquer, no estado do Pará.
0: Ô, Parazão.
4: Manda uma música aí.
0: Agora, irmão.
4: Comadre Edilson, Conselho Filho Adulto.
0: Ah, vou ver se eu tenho, eu não conheço, tá? Alô, bom dia.
5: Bom dia, meu amigo Fontenelle.
0: Bom dia.
5: Aqui é o Robinho da Fazenda Casualina, ele se Santana do Deserto, Minas Gerais.
0: Fecha com nós, nego.
5: Vamos mexer o doce, vamos mexer o doce.
0: Bora, sabadão.
5: Olha o leitinho das mimosas.
0: Aê, sim, menino, meu baú da saudade. João Mulato e Douradinho. É modão caprichado, é desse modelão que a gente gosta. Essas modas fazem a gente recordar e matar a saudade.
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2: Olha, gente, que você possa fazer deste sabadão o melhor dia da sua vida. Aproveite o fim de semana para sorrir, para cantar, para ser feliz.

Antônio e Vitor Hugo, é desse modelo pra gente colocar um ponto final na edição gostosona do Alô Bom Dia deste sabadão caprichadão. Eu tô indo nessa, eu volto amanhã no domingão, nós estamos de volta, tá? É, nosso encontro é diário. Um abraço forte pra dar sorte, amanhã a gente se encontra, quem chegar primeiro espera. Alô.

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O presidente da Associação Uruguaia de Futebol, Ignacio Alonso, demonstrou confiança na presença de Arrascaeta na Copa do Mundo de 2026, mesmo após o meia sentir uma lesão na panturrilha durante um treino da seleção. Segundo ele, os exames ainda não tiveram resultado divulgado, mas a expectativa é de que o problema não impeça o camisa 10 de disputar o torneio. A situação preocupa os uruguaios porque Arrascaeta já havia enfrentado uma recuperação recente de uma cirurgia na clavícula. Apesar da nova lesão, o jogador foi mantido na lista oficial da Copa e segue como uma das principais peças da equipe comandada por Marcelo Bielsa. O Uruguai estreia no Mundial em 15 de junho contra a Arábia Saudita e a definição sobre as condições físicas do meia deve acontecer após os exames médicos.

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1: E você vai marcando aqui na cidade, agora faltando 3 minutinhos para 7, nós estamos chegando e a partir de agora a informação está no ar, mais um café, o nosso Café com Notícias deste sábado, o primeiro do mês de junho, dia 6. E vamos com os destaques, com as principais notícias locais, nacionais, internacionais, tem loterias, tem polícia, tem as loterias de ontem à noite, os sorteios de hoje à noite. Você vai conferindo tudo aqui no nosso café deste sabadão. Vamos então, aqui como sempre na abertura, com as manchetes de hoje. Confira os principais destaques desta edição. No bloco local, temos as notícias da polícia e também o vereador Ricardo aqui de Igaraçu. Na região, Jaú entra para a história da medicina com cirurgia robótica. Ah, gente, inédita no país. Outras manchetes de agora, pelo Brasil e pelo mundo. Henry, erros processuais podem anular o júri e o perdão de Monique. Polícia Federal e Procuradoria-Geral da República analisam nova proposta de delação de Daniel Vorcaro. Direto de Lisboa, a FEBRABAN aponta equívoco dos Estados Unidos sobre PIX. Curso grátis oferece formação em inteligência artificial. Cigarro está ligado a 25% das mortes por câncer no Brasil. Vamos com outros destaques, outras manchetes pelo Brasil e pelo mundo que você confere por aqui. Filha do presidente da Colômbia detona o jogador James após polêmica e disse que ele não é digno de vestir a camisa. Temendo sanção dos Estados Unidos, empresas checam conexões de parceiros com o PCC e o Comando Vermelho. Você vai conferindo. Irã diz ter atacado bases militares no Golfo após Estados Unidos bombardearem radares iranianos. Governo Lula acelera emendas para votar o fim da escala 6x1 e cumprir nova regra do orçamento. Inscrições do Enem são prorrogadas até a próxima sexta-feira. Temos aqui, ministro Fachin rejeita pedido para afastar Nunes Marques de ação da CPI do Master. No Acre, a ponte que custou 36 milhões desaba e deixa 4 feridos em Sena Madureira. Jogadores da seleção do Irã recebem vistos para entrar nos Estados Unidos. Você vai conferir os destaques. Robinho faz novo pedido ao Supremo para retirar caráter hediondo da pena. Incêndio de grandes proporções atingiu imóvel comercial de Guarulhos, em São Paulo. Vereador, esposa e filho morrem em colisão de carro com caminhão no interior de Goiás. Homem morre após ser atacado por um tubarão de 4,5 metros na Austrália. Rússia abate 25 drones em São Petersburgo, cidade que sedia o Fórum Econômico Internacional. Você vai conferindo os nossos destaques, as nossas principais manchetes de hoje.

0: hoje pelo Brasil e pelo mundo. Menino de 4 anos morre após cair do segundo andar de um hotel em Santa Catarina. Lula sanciona sem vetos a lei nova da CNH com renovação automática. Veículo atravessa vidro e fica suspenso em um segundo andar de uma loja em Porto Alegre. Você vai conferir também nesta edição as loterias de ontem à noite. Você vai conferir como fica o tempo no final de semana na região, segundo informações do Climatempo. Nos destaques do esporte, o Brasil faz hoje o seu último amistoso antes da Copa do Mundo. Está aí, portanto, os nossos destaques, estão aí as nossas manchetes. Agora são 7:02, vamos então com a notícia por inteiro. Vem aí o nosso primeiro bloco de hoje.
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0: Abraçando carinhosamente os amigos e amigas, obrigado pela companhia, um bom sabadão para todos nós e vamos nessa, né? Depois do feriado, ontem o meio feriado, porque ponto facultativo nas repartições, né? Hoje o sabadão, né? Estamos nessa ainda. Última noitada da quermesse de Santo Antônio hoje, né? Hoje termina então a quermesse de Santo Antônio e já no próximo dia 20, teremos o início na quermesse na Vila Habitacional na Barra, lá na São Pedro, no próximo dia 20. Certo? Muito bem, muito bem, muito bem. Nosso primeiro bloco, como sempre, gente, nós temos as notícias da polícia. Quando fala em polícia, a gente chama o Matiasi. Chega mais, Matiasi, bom dia.
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2: Bom dia, bom dia, Erivelto. Bom dia, Cris. Bom dia a todos da Cidade FM. Ocorrências da polícia. Nós tivemos aqui ocorrência com um homem agredido em via pública, onde após solicitação via Copom 190, foi informado que o indivíduo encontrava-se caído em via pública com diversos ferimentos, após ter sido agredido por várias pessoas mediante o uso de madeiras, paus, pedras, chutes. A equipe deslocou-se até o local dos fatos. No local foi localizado um indivíduo caído sobre a calçada, apresentando escoriações no rosto e ferimentos na região lateral esquerda da cabeça, sendo identificado apenas pelas iniciais aqui, não é? Questionado sobre os fatos, informou desconhecer os autores e os motivos das agressões recebidas. Posteriormente, compareceu ao local a ambulância do Hospital São José, que conduziu a vítima para atendimento médico no referido hospital. Ameaça, dano com arma branca envolvendo ex-companheiro. A vítima relatou que manteve relacionamento afetivo com o autor dos fatos, identificado por alguns meses, teve um relacionamento, estando separados desde novembro do ano passado. Na data dos fatos, a vítima encontrava-se em um estabelecimento comercial em Barra Bonita, acompanhada do seu atual companheiro, parceiro, quando o autor passou a intimidá-los. O casal deixou o local, foi até uma lanchonete em Igaraçu do Tietê. Cerca de uma hora depois, o autor também compareceu no estabelecimento e arremessou um copo com bebidas contra o atual companheiro, causando tumulto no local. Após ser retirado pelos seguranças, o indivíduo retornou portando um facão e passou a danificar o veículo da vítima, um GM Celta, que estava estacionado em frente ao local. Ao sair para verificar a situação, a vítima foi surpreendida pelo autor, que investiu contra ela empunhando a arma branca, o facão, e gritando sobre ameaças de morte, queria matá-la. A vítima buscou abrigo dentro do estabelecimento comercial, enquanto o agressor foi contido e desarmado pelos seguranças do estabelecimento. O suspeito fugiu, porém foi localizado e detido nas proximidades da polícia militar. Desinteligência familiar por visitação de menor. Durante patrulhamento, a equipe foi acionada via Copom para atendimento de uma ocorrência de desinteligência familiar envolvendo ex-companheiros relacionada a visitação de uma menor, uma criança de 11 anos. Segundo apurado, o pai compareceu para exercer o seu direito de convivência, conforme acordo prévio no Ministério Público, permanecendo com a filha no período das 10 da manhã até as 5 da tarde. Contudo, houve atraso na devolução da criança para sua mãe, para sua genitora, ocasionando assim discussão verbal no momento da entrega da filha pelo homem. Conforme relato das partes, a ex-companheira teria desferido pequena agressão contra o homem, sem causar lesões aparentes. As partes foram orientadas sobre seus direitos e deveres relacionados a um acordo estipulado no Ministério Público pela guarda e convivência dos filhos. Não houve interesse imediato da representação criminal. A ocorrência foi registrada e ambas as partes foram orientadas a buscar solução via judicial, via Ministério Público. Veículo cai em buraco. Equipe foi acionada via Copom para atendimento de uma ocorrência envolvendo veículo atolado em um buraco em via pública. Em contato com a condutora, ela relatou que transitava pela rua Fortunato Florini, Barra Bonita, sentido bairro Centro, quando, devido à falta de sinalização, não percebeu um buraco, vindo a cair com as duas rodas dianteiras do veículo, ficando sem condições de locomoção. A Defesa Civil de Barra Bonita compareceu ao local solicitando apoio de um trator para a retirada do veículo. A motorista foi devidamente orientada pelos policiais para o registro de ocorrência policial. Adolescente é apreendida após agressão de tentativa contra o próprio pai. Equipe policial também acionada para atendimento de uma ocorrência de agressão envolvendo a filha adolescente contra o próprio pai. No local, policiais fizeram contato com o pai da adolescente, que tem 16 anos, gestante, grávida de 2 meses. O homem apresentava ferimentos na região do tornozelo e no pé direito. Segundo o relato, após retirar o celular da filha como forma de proteção, a adolescente passou a agredi-lo com mordidas e arranhões. Em seguida, quebrou um prato de vidro, arremessando cacos em direção do pai, causando ferimentos. Posteriormente, a adolescente teria se apoderado de uma faca de cozinha e partido em direção ao pai, afirmando que iria matá-lo, sendo contida e desarmada pelo próprio homem, pelo próprio pai. A tia da adolescente, identificada aqui, acompanhou a ocorrência como responsável. Uma faca com as marcas de sangue foi localizada no local. O pai recebeu atendimento médico, foi liberado. Já a adolescente passou por avaliação médica devido à sua gestação e também foi liberada posteriormente. As partes foram conduzidas à CPJ de Jaú, onde a autoridade policial ratificou o flagrante por ato infracional análogo à tentativa de homicídio, permanecendo a adolescente presa, recolhida à disposição da justiça.
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0: Muito bem, muito obrigado ao Matiase pelas informações da área policial. 7:09. Ontem quem esteve conosco aqui no nosso repórter cidade, naquela chamada hora do almoço, foi o vereador Ricardo aqui por Igaraçu do Tietê. A gente bateu um papo sobre seus requerimentos, as suas indicações. Vamos a um trecho então da nossa matéria com o Ricardo. Eu tenho como as indicações que você fez aqui, alguns requerimentos, você e você de sua autoria, juntamente com outros também. Começar aqui, você está pedindo uma reforma da quadra esportiva?
3: Isso.
0: Qual quadra que é?
3: Na verdade, foi eu e o nobre Gulov. Gu, abraço. O Gu é meu parceiro aí. Estamos sempre correndo atrás das coisas para Igaraçu, para a população. É, a quadra da SECAP. Né? Foi feito a base, né? Foi reformado a base lá da Polícia Militar, que ficou ótimo. Né? Mas, infelizmente, deixaram a quadra completamente destruída. A parte de lambrado, precisava pintar as riscas, né? Então precisa dar uma melhoria aí, né? Na quadra pro pessoal da SECAP. Não só a quadra, mas a SECAP precisa dar uma. O prefeito dar uma olhada melhor para o bairro da SECAP, que é tão importante para a nossa cidade.
0: Você falou em pintura de quadra. Temos um, já faz tempinho, já pintura da sinalização por Igaraçu, não?
3: É uma das coisas que os 11 vereadores já pediram. É. Né? Eu até passei essa semana na Barra, estavam pintando, então, né? Eu falei, nossa senhora, né? Que custa pintar as faixas da cidade de Igaraçu? Foi pintado só a parte ali de um comércio ali no centro e o restante da cidade não foi pintado. Então nós fizemos requerimento, não tivemos ainda uma informação assim que convença nós que é o mínimo, o básico de uma cidade é pintar as faixas, pintar a lombada, mas está difícil.
0: Por que demora tanto para responder assim?
3: Eu acho que não tem tanta gente para para trabalhar.
0: Porque é uma reclamação geral dos vereadores.
3: Não,
0: entrei com requerimento, com pedido, estou guardando resposta.
3: Nós fizemos requerimento, moção, indicação, eu, Golove, Cidinho, Cacum, todo mundo. Né? A Patrícia, o Dio, Ferrari, todo mundo fez um requerimento ou uma moção pedindo para que pinte as faixas, a lombada, né? Pintaram as guias, né? Mas as guias não tem muito a ver. Tem que pintar as faixas estão tudo apagadas.
0: Então, mas não é só na pintura, Ricardo. Quando você faz você, qualquer vereador, faz um requerimento, pede um negócio e não vem a resposta, fica até mal para vocês em relação à população, né?
3: É, realmente. Daqui a pouco nós. Porque nós fizemos tudo, né? Eu acho que tem mais coisas para a gente fazer, né? Acho que agora nós vamos partir para outro lado. Já fizemos requerimento, já fizemos indicação. Não tivemos informação, acho que é Ministério Público. É para ver se consegue uma resposta concreta para a gente falar para a população. População, ó, realmente não tem dinheiro. Né? Realmente não tem pessoal para pintar. Né? Mas na outra gestão tinha dois que pintavam a cidade inteira, dava conta. Então, não sei o que está acontecendo.
0: O ganha-tempo está precisando de reforma?
3: O ganha-tempo foi um requerimento do Golove, né? Realmente precisa de uma pintura. Até teve uns comentários aí falando, não, mas foi mal feito. Na verdade, já tinha o prédio, já tinha o barracão, né? A gestão passada pintou, reformou e colocou para funcionar. Várias salas que deu a mobilidade, a facilidade para a população ser atendida. Mas precisa reformar, é manutenção isso aí, né? Então precisa fazer a manutenção urgente nas salas lá, que está um mofo, não tem condições de ficar lá dentro. Então precisa, é tinta, né? Pintura, uma boa reforma já resolve a situação.
0: Essa moção que vocês fizeram para a Escola José Conte?
3: É um programa do Estado de São Paulo, né? Que é o Prontos para o Mundo. Né, que na verdade é a escola Camilo Saad e José Conte. São dois do Camilo e dois do José Conte. Um do Camilo já foi, e agora foi uma menina do Camilo, né? Eu não vou lembrar, estou sem anotação aqui. O Rian vai agora, em agosto, setembro, vai pro Canadá. E temos um lá do José Conte na Austrália. Se eu não me engano, posso estar enganado. Mas depois eu passo certinho.
0: É bom divulgar, né?
3: Para divulgar.
0: Tem que divulgar.
3: Os sim. Quatro que... E o último voltou agora também. Então, são quatro adolescentes, dois do José Conte e dois do Camilo, que ganharam, né? Tudo pago, né? Esse intercâmbio. Vão estudar 3 meses, né? Então é um programa muito, muito válido, muito importante aí, que abriu portas, principalmente para esses quatro, e abrir porta para os outros que vêm aí do programa Prontos para o Mundo.
0: Mais um probleminha aqui por Igaraçu, entre aspas.
3: Mais? Vamos fazer a lista aí.
0: Velório da Coab.
3: Velório da Coab, né? Eu fiz essa moção de apelo porque já foram feitos vários requerimentos e o prédio está lá. Até foi questionado que o prédio não tem condições, né? Vai precisar reformar, então. Né? É. Foi inaugurado na gestão passada. Tem as salas para velar. Até teve, umas 2 semanas atrás, 4 velórios. 3 foram velados lá, outro foi velado não é na igreja. E se tivesse o velório funcionando, estaria tudo certo. Aí vem a questão, mas foi o outro prefeito que fez, foi feito as coxas. Precisa abrir, o prédio está lá. Foi igual a UPA, né? A UPA foi entregue um prédio, 73 salas, tudo lindo.
0: É grande ali, não?
3: Ao ver, mas faltou. A sala de raio-x não tinha condições nenhuma de instalar. A parte de fiação, tudo ligada direto no 320, né? Ar-condicionado sem condições, telhado sem condições, foi entregue o prédio. O Ricardo e a ex-secretária Luvinci deram andamento.
0: Agora tem
3: então, esse prédio vai esperar destruir completamente, né, para poder abrir. Então, foi feita uma moção de apelo, eu e o Golov, para que abrir o velório é muito importante. É um passo a mais para Igaraçu, né? Tudo, não é questão que o outro prefeito fez. Isso é andamento.
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0: Muito bem, está aí um trecho então do nosso bate-papo com o vereador Ricardo ontem por aqui na cidade. Vamos em frente, gente, neste primeiro bloco. Destaque para loterias de ontem à noite. Loto Fácil, concurso 3.703, 003, 0507, 0809, 10, 14, 15, 17, 21, 22, 23, 24 e para fechar o 25, 5 apostas acertaram 15 dezenas para cada uma, 1.714. Apostas simples, 2 do Rio de Janeiro, da cidade do Rio de Janeiro, 1 de São Luís do Maranhão e 1 de Araguari em Minas Gerais. E em São Paulo, um bolão com 35. Aqui na concurso, 7.043. 10, 20, 21, 29. E para fechar, o 46. Um apostador de Cariacica, no Espírito Santo, acertou a quina numa aposta simples e ganhou 19.311.000. Lotomania, concurso 2.933. 0004, 0910, 1219, 23, 25, 27, 33, 36, 37, 41, 49, 61, 65, 76, 81, 86 e 96 acumulou. A Loto Maria paga segunda-feira 1.700.000. A dupla cena, concurso 2.966. Primeiro sorteio, 11, 16, 20, 25, 31 e 49. Acumulou. Segundo sorteio, 29, 34, 36, 39, 42 e 45. Também acumulou. A dupla cena paga segunda-feira 2.800.000. Agora o Super 7. Concurso 856. Né? Coluna 1 deu número 5, coluna 2, o 8. Coluna 3, o meia dúzia. Coluna 4, o 4. Coluna 5, o 7. Coluna 6, o 0. E coluna 7, o 1. Ninguém acertou 7 dezenas. O Super 7 paga na segunda-feira 1.300.000. Sorteios de hoje à noite. Além da Federal, a mais milionária paga 61 milhões. A Mega Sena, 32 milhões. Loto Fácil, 2 milhões. A Quina, 600 mil. O Dia de Sorte, 300 mil. E a Time Mania, 34 milhões. Está aí, portanto, as nossas loterias, né? Outros destaques, gente. Próximo final de semana por Barra Bonita, tem o Zoando Moto Fest. 3 dias de rock e motociclismo. É o 28º Zoando Fest. Temos aqui, ali na Avenida Rosa, Zanella Petri e Praça do Teleférico. Dias 12, que é sexta-feira que vem, 13, sábado, que é o Santo Antônio, 14, domingo. Tem praça de alimentação, expositores, área de camping coberta. Temos aqui, então temos aqui já o detalhe, é o seguinte, já na sexta-feira temos o Ride of Rock. Às 20 horas e à meia-noite, doutor Antônio, durante a semana a gente vai dando aí os detalhes também dos destaques no sábado, que no sábado começa já 1 da tarde, tá certo? É, gente, e no domingo, a partir das 10 da manhã, teremos 10 da manhã missa dos motociclistas, depois da programação, que vai até a tarde toda. Durante a semana, a gente vai dando aí os destaques, né? Muito bem. Destaque, gente, um recado aqui da Secretaria Municipal da Saúde aqui por Igaraçu no dia tem. É, gente, mais proteção contra a dengue aqui por Igaraçu. Temos aqui os destaques, né? Aos trabalhadores que atuam em unidades públicas e privadas, os chamados profissionais da saúde, população com 59 anos completados, certo? Procure a unidade de saúde mais próxima, levando um documento de identificação com foto e, logicamente, a caderneta de vacinação. Sempre é bom lembrar, gente, a vacina contra a dengue, ela é segura, ela é eficaz, salva vidas. Não vamos atrás de conversa mole. Não vamos atrás, não. Certo? Muito bem, muito bem. Gente, na próxima quinta-feira, além de começar a Copa do Mundo, temos um comunicado aqui da CPFL, aqui para o pedaço nosso aqui, né? Aqui na Rua Aurélio da Silva, onde estamos instalados aqui, em frente à caixa d'água, uma interrupção de energia elétrica. Nossa, das 8 da manhã até as 2 da tarde. Gente, na próxima quinta-feira aqui no pedaço. Certo? Muito bem, muito bem, muito bem. A ação de amigos da Pai de Igaraçu do Tietê. Você já adquiriu a sua adesão? Procure funcionários da Pai aqui de Igaraçu. Sorteio de vários prêmios na Loteria Federal do mês que vem, hein? Mais uma vez aquele recado aqui por Igaraçu do Tietê. Aos artistas, produtores culturais, para tirarem os seus projetos do papel. Tudo com recurso do governo federal. Toda a cidade tem, viu, gente? É aquela política nacional Aldir Blanc. Inscrições até o próximo dia 12, certo? Até a próxima sexta-feira. É a oportunidade. Vamos procurar os seus interesses, gente. Vamos procurar. É, sair, se virar, porque não vai, não cai, não vem aí, não. Te procurar, é você que tem que procurar. Esporte em Barra Bonita. Ou daqui a pouco tem futebol no Vicentão, hein? É o quadrangular regional sub-20. É atletas para atletas que vão disputar aí os jogos regionais agora deste ano, que acontece em Lençóis Paulista. O time da Barra é comandado pelo Zé Sescato. Temos aqui Barra, Botucatu, Macatuba, 15 de Jaú. A programação de hoje, lá no Vicentão, portões abertos agora de manhã. 8:30, Barra contra Macatuba. Depois tem 15 de Jaú e Botucatu. E às 11:30 tem a final. Certo? Está convidado, hein? Para prestigiar. Gente, recado para tutores de cães e gatos de Barra Bonita. O novo cadastro vem aí. Certo? Inscrição segunda-feira agora, das 7:30 da manhã às 3 da tarde. Lá no PAS do Sonho Nosso, na Rua Leona Pompeu, exclusivo para moradores de Barra Bonita, que tem que apresentar um comprovante de residência e documento com foto. E é permitido o cadastro de um animal por família. Segunda-feira agora, hein? Não é a castração, são as inscrições para a castração, tá? Muito bem, muito bem. O que temos aqui? Igaraçu do Tietê, a triagem da família, o cadastro. É a campanha do agasalho 2026. As famílias que precisarem de agasalhos e cobertores têm que comparecer no Ganha Tempo para fazer o cadastro até o próximo dia 12, que é sexta-feira que vem, de manhã e à tarde, tá? Tem que levar documentos pessoais de todos os elementos da casa. E na hora, você vai receber ali um papel, uma senha ali para o dia e o horário que você vai retirar as roupas. A retirada começa no próximo dia 16. Vai ter depois 17, 18. Você vai receber um comunicado do dia e horário, para não ter que enfrentar a fila, principalmente, né? Muito bem, muito bem. Gente, ainda aqui por Igaraçu do Tietê, vale para Barra Bonita também, continua a vacinação contra a gripe, liberada para toda a população a partir de 6 meses de idade, hein? Certo? aqui por Igaraçu do Tietê, em todas as unidades de saúde, de manhã e também à tarde. E aqui no centro, o horário é estendido até 19h30, para quem trabalha durante o dia. Tem que levar o documento com foto, CPF e carteirinha de vacinação, aqui por Igaraçu do Tietê. Na Barra, temos também a mesma coisa da gripe. Os locais de vacinação na Barra, temos aqui de manhã e à tarde, nos PAS do Sonho Nosso, na Coab, no Iracema, Petra e Vila Correia e no Postão. Lembrando que no Postão, toda quarta-feira, vai até às 7h da noite. Certo? Nunca esquecer gente na vacina, qualquer tipo, qualquer idade, para qualquer faixa etária, a caderneta de vacinação, que deve estar sempre atualizada. Tá certo? Sempre atualizada. Muito bem, muito bem, muito bem. Temos aqui, mais uma vez, aquele recado da Barra da Saúde, que agora temos os resultados dos exames, tem que ser retirado na Secretaria Municipal de Saúde, ali na rua 1º de Março, 330. Segunda a sexta, às 7h, 5h. Antes, era lá no setor de transportes, na antiga FIP, na entrada da Barra. Agora é ali, na Secretaria da Saúde. Certo? Bom, gente, voltando a falar em eventos, temos aqui mais um evento já programado para Barra no mês de outubro, hein? É, gente, dias 10, 11 e 12 de outubro. É o 8º Encontro Internacional de VWSP2. É, há exemplares raríssimos de um dos modelos mais icônicos já produzido pela Volkswagen do Brasil, tá? Temos aqui, então, esse evento que vai ser ainda divulgado. Certo? Muito bem, muito bem, muito bem. Está aí, portanto, os nossos, né, destaques aqui neste nosso primeiro bloco, que tem sempre a companhia da cerealista Justa aqui por Igaraçu. 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Bom, deixa eu mandar um alô para a galera que está ligada com a gente aqui. Agradecendo sempre a companhia, a preferência. A Eva Elizabeth das Neves, a Idete Maia, um bom final de semana para você também. A Maria Denor, a Sandra Foliani, José Ângelo Stulin, né? A Denise, a Elizabeth Guimarães, a Dilene, temos aqui a Maria Célia, Ana Rosa de Lima, Leonilda Venâncio, Ercília Santos, Maria Aparecida Penha, a Isabel Custódio, Pedro Barbosa de Souza, Paula Arruda, o Lúcio Scar, um abração. Júlia Fernandes, bom dia, bom final de semana para você também. O Decão Pasqueta, o Nilton Rossi, tá frio por aqui, aqui também, é geladinho. Ana Carla Pacheco, Aparecido Inácio, bom dia a todos, obrigado aí, sempre pela companhia. Ô Cris, vamos tomar um café? Tá bom o café hoje, né? Também foi ela que fez? Só podia, né? Só podia. Gente, são 7h30, um cafezinho e eu volto já já com o nosso giro regional.
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1: E você vai marcando aqui na cidade, 7h40, vamos em frente. Vem aí o nosso segundo bloco do café de hoje.
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1: 28ª edição dos Jogos da Melhor Idade segue movimentando São Manuel no penúltimo dia, após mais uma rodada de competição. Temos aqui a classificação parcial, termina amanhã, hein? Piracicaba continua na frente com 186 pontos. Em segundo, Botucatu, terceiro, Lins, quarto, Lençóis Paulista. Em quinto, Pirassununga, sexto, Porto Ferreira, sétimo, Jaú, oitavo, Água de São Pedro. Em nono, Bauru e em décimo, São Manuel. A competição reúne atletas da terceira idade de 22 municípios da terceira região esportiva do estado de São Paulo. Continuando com a região, Jaú entra para a história da medicina com cirurgia robótica inédita no país, com tecnologia desenvolvida pela biomecânica. O procedimento representa um importante avanço para a ortopedia nacional, combinando tecnologia de ponta, alta precisão e maior segurança na cirurgia. A utilização do sistema robótico permite um planejamento mais detalhado e uma execução mais precisa das etapas do procedimento, contribuindo para melhores resultados aos pacientes. Com a realização da cirurgia, a Santa Casa de Jaú reforça sua posição de referência na adoção de inovações tecnológicas voltadas para a área de saúde. A instituição tem investido continuadamente em modernização, capacitação profissional e incorporação de novas ferramentas. Temos então aí, parabéns aí, Jaú entrando para a história da medicina com cirurgia robótica inédita no país. Um caminhão utilitário tombou ontem após atingir a defensa metálica no canteiro central da comandante João Ribeiro de Barros, entre Jaú e Bauru. Apesar da gravidade da ocorrência, a motorista e o passageiro que estava no veículo não sofreram ferimentos. O acidente resultou apenas em danos materiais e perda da parte da carga transportada, composta por produtos lácteos e frios, que ficaram espalhados pelo gramado do canteiro central. Segundo informações da Artesp, a condutora relatou que fazia uma ultrapassagem quando teria sido fechada por uma carreta. Com a manobra repentina, ela perdeu o controle, atingiu a barreira de proteção e o veículo tombou. Foi feita a interdição parcial da rodovia. Uma ação policial desencadeada levou à prisão de um homem investigado por comércio ilegal de drogas em dois córregos. A ocorrência teve início durante um patrulhamento na Vila São Sebastião. Ao perceber a presença da viatura, um indivíduo chamou a atenção dos policiais por sua atitude incomum, o que motivou a abordagem. Com base em informações já conhecidas pelas equipes, os militares seguiram para o endereço que vinha sendo apontado por moradores como um possível ponto de venda de drogas. Durante as buscas, localizaram porções de cocaína e maconha já prontinhas para venda, além de embalagens e utensílios utilizados para preparar a droga. Os policiais também recolheram telefones celulares, munições e outros materiais. O suspeito foi levado à central de polícia de Jaú. Participaram da ação o cabo João Paulo, o soldado Rodrigo Garcia, com suporte de equipes da PM de Mineiros do Tietê. Ainda, uma briga generalizada ocorrida no final da noite de quinta-feira em Bauru terminou com 3 homens feridos por disparos de arma de fogo e golpe de faca. Um deles foi internado em estado grave, está entubado e corre risco de morte. A polícia investiga. Conforme o BO, uma discussão começou nas imediações de um ponto de venda de drogas por volta de 11 da noite. Evoluiu para uma briga generalizada. Na confusão, um jovem de 20 anos foi atingido por um disparo de arma de fogo, além de facadas no pescoço e nas nádegas. Outro jovem da mesma idade recebeu um golpe na região do tórax e um terceiro homem de 31 anos foi atingido por 2 facadas. Quando a PM chegou no local, as vítimas já haviam sido socorridas por populares e pelo SAMU. Os 3 foram encaminhados ao pronto-socorro central, permaneceram internados. o primeiro dele com um quadro mais grave. É, até agora ninguém foi preso, mas a polícia investiga o caso. Um auxiliar geral de 39 anos foi preso em flagrante pela PM ontem em Pederneiras, suspeito de desferir uma facada no pescoço de um operador de 26 anos. Ele teve a traqueia atingida e foi levado à Santa Casa em estado grave. De acordo com o BO, a PM foi acionada pela equipe do hospital por volta de 1h30 da madrugada, após a vítima dar entrada na unidade com uma perfuração à faca no pescoço e o quadro de saúde grave. O suspeito também recebia atendimento médico no local em razão de uma lesão. Conforme o BO, o crime teria ocorrido na rua Campos Salles, na região central daquela cidade, em circunstâncias a serem esclarecidas. O caso segue em investigação. O homem apontado como autor da facada foi preso em flagrante por tentativa de homicídio e ficou à disposição da justiça. A pressa e a falta de habilidade aparente ao volante fizeram o condutor de um carro derrubar uma moto parada na quadra 12 da rua Azarias Leite, no centro de Bauru. A barbeiragem foi registrada por uma câmera de segurança, o que chamou a atenção da proprietária, que se deparou com a sua moto caída, é que o vídeo mostra ampla área para que o motorista do carro pudesse fazer a manobra sem derrubar o veículo. Ela lamentou ainda que o condutor deixou o local sem se identificar. E agora vai ter que pagar o prejuízo. Gente, dois jovens foram esfaqueados durante uma briga generalizada ontem nas imediações de uma adega no centro de Macatuba. Eles foram socorridos, mas um de 20 anos acabou morrendo. O suspeito do crime já foi identificado e teve a prisão temporária solicitada. O fato ocorreu pouco depois da meia-noite. Segundo o BO, após sair do estabelecimento, um grupo seguiu até a região do terminal rodoviário, onde uma confusão teve início por razões ainda serem esclarecidas. Cauã de Lima Vertuan, de 20 anos, foi esfaqueado no abdômen e chegou a ser levado ao pronto-socorro, mas não resistiu. Outro jovem de 24 anos também ficou ferido com um golpe de faca, mas sem gravidade. O corpo de Cauã foi encaminhado ao IML de Bauru para exame e será sepultado neste sábado, 4 da tarde, no cemitério Parque Recanto da Paz, em Macatuba. Após diligência, a civil identificou o suspeito de 18 anos e representou pela prisão temporária dele. Segundo a polícia, dias antes ele havia publicado um vídeo em uma rede social ameaçando e ofendendo a vítima. A polícia investiga o caso. Gente, muito bem. Vamos aqui à nossa região, mais alguns destaques. Olha, gente, Balbinos. A cidade de Balbinos registrou a primeira morte por dengue aqui no Centro-Oeste Paulista este ano. De acordo com dados do painel de monitoramento da dengue no estado de São Paulo, a vítima é uma mulher na faixa etária de 35 e 49 anos que apresentava comorbidades e não resistiu às complicações da doença. Até a última utilização do painel, o Centro-Oeste Paulista, que contabiliza cerca de 1.600 casos somente este ano. O panorama atual apresenta uma redução quando comparado ao mesmo período no ano passado. Embora os números estejam mais controlados aqui na região, a situação ainda acende um alerta. As autoridades de saúde já confirmaram 4 mortes por dengue em 2026, em Dracena, Junqueirópolis, Narandiba e Tupi Paulista. Temos aqui essa notícia aqui envolvendo aí a nossa região. Vamos lá, gente. Marília, uma mulher de 54 anos foi presa em flagrante após dirigir embriagada e após se envolver em um acidente em uma sequência de colisões em Marília. De acordo com o boletim de ocorrência, um caminhão seguia pela rodovia quando um carro bateu na lateral do veículo e ficou atravessado na pista. Na sequência, outro carro não conseguiu parar e colidiu contra o veículo. Os 3 motoristas foram submetidos ao teste do bafômetro. O exame apontou que a condutora do último veículo dirigia sob efeito de álcool, com índice acima do permitido por lei. Ela foi levada à delegacia, a fiança foi arbitrada, mas não foi paga. O motorista do caminhão registrou também álcool no sangue, configurando infração administrativa. Já o condutor do outro veículo se recusou a fazer o teste e precisou de atendimento médico por causa dos ferimentos. As causas agora serão investigadas. Não se tem mais dados desta ocorrência. Agora, a pena para dirigir embriagado devia ser 10 vezes mais do que é. Né? 10 vezes mais do que é. Não tem por onde, né? Que coisa, hein? Né? Impressionante, não? Muito. Após morte por febre amarela, a vizinha Lençóis Paulista intensifica ações de vacinação. O atendimento começou anteontem, mas o principal dia da campanha será hoje, quando todas as unidades de Lençóis Paulista serão abertas. O homem de 50 anos, morador da cidade, morreu em decorrência da doença, lá em Lençóis Paulista. Muito bem, muito bem, muito bem. Está aí, portanto, os nossos principais destaques da nossa região. 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Vamos, nossa. 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Muito bem, muito bem. Deixa eu ver aqui quem que está mais ligadinho com a gente. Cris, vamos nessa aqui. Abraçando carinhosamente os amigos e amigas. A Cidinha Fulan, Maria Helena Viana, o Júnior Bernardino, ótimo sábado. Quem mais tem aqui? A Berenice Aparecida, bom dia, galera. Ótimo sábado para todos nós. A Carmelinda Moraes, muita saúde e paz. A Creuza Polônio, o Zé Eduardo Abiati, bom final de semana para você também. E vamos nessa. Gente, são 7h54. Eu vou para mais um cafezinho, que esse friozinho, né? Tá na hora desse frio. Eu não sei não, posso ter enganado, que eu sou meio fraco de memória. Sou sincero. Eu acho que esse ano aqui, já nesses dias de maio, acho que fez mais frio que o ano passado. Porque o ano passado fez o quê, Fubá? 2 semanas de frio? 10 dias? Olha, esse ano aqui não. O ano passado gostamos do vento, né? Que o que ventou. Esse ano aqui é o frio. Achou frio. Pelo amor de Deus. Muito bem, muito bem. Gente, um cafezinho então. E a gente volta com aquele giro pelo Brasil e pelo mundo.

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1: 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Agora são 8:02, vamos em frente. Vem aí o nosso terceiro bloco de notícias.
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1: O caso Henry. Erros processuais podem anular o júri e o perdão de Monique.
3: Indignação do pai de Henry Borel, Leniel Borel, e contestação do Ministério Público. O perdão judicial concedido a Monique Medeiros deve ser alvo de pedido de nulidade no Tribunal de Justiça do Rio de Janeiro. A avaliação é do advogado especialista em direito criminal, Joabes Sobrinho. Ele explica que o Código de Processo Penal estabelece ordens procedimentais que devem ser seguidas pelo Conselho de Sentença.
4: O juiz formula com a defesa e com a acusação as teses de defesa e de acusação, e a resposta precisa seguir a ordem lógica e rigorosa. Se o crime aconteceu, se o réu é o autor do crime e se houve intenção de matar o dolo. Então, isso aí é uma regra que deve ser seguida. No caso específico do Henry, disse que no momento que foi fazer a aquisição da Monique, eles tinham reconhecido, já tinham reconhecido que houve um dolo eventual, ou seja, ela assumiu o risco de matar o filho, e já tinha, estava 4-3, já tinha conseguido alcançar a maioria. E aí, o que aconteceu? Disse que a juíza disse que eles não entenderam, refez, e aí, na hora dela refazer, ela mudar de verificar se houve dolo ou não, ela induziu a que eles mostrassem que foi culpa, que ela não teve a intenção de matar.
3: Jobs explica que o perdão judicial pode ser concedido a mães condenadas por crimes culposos, sem intenção de matar o filho.
4: Sim, tem previsão legal, artigo 121, parágrafo 5º, diz, na hipótese de homicídio culposo, o juiz poderá deixar de aplicar pena às consequências da infração atingirem o próprio agente de forma tão grave que a sanção penal torne-se desnecessária. Ou seja, teve até um caso muito, muito falado, virou até doutrina na parte do direito, a Cristiane Torloni, aquela atriz da Globo, ela tinha dois filhos gêmeos, e um dos filhos estava atrás do carro dela quando ela foi dar ré na garagem e matou o filho. Ou seja, você imagina a dor dessa mãe, ela não queria matar o filho, foi um homicídio culposo, e perdeu o filho. Então a dor dela é tão grande que qualquer pena que você aplicar não faz sentido.
3: No entanto, o advogado Joabes Sobrinho avalia que a juíza do caso, Elizabeth Machado, também cometeu erros procedimentais ao se manifestar sobre a dor de Monique.
4: Ela não falou que a Monique estava sendo perdoada porque estava sofrendo pelo filho, aquela dor irreparável do filho. Ela argumentou de que o que ela está passando nesse momento é porque ela ficou presa 5 anos, as detentas ignoravam ela, batiam, agrediam ela, e que a população toda ficou contra ela. Então, que isso foi um sofrimento muito grande. O Tribunal de Justiça vai ter que analisar o seguinte agora no eventual recurso. O perdão judicial é para ser concedido para a pessoa que está sofrendo ali pela perda do filho ou pela consequência daquele crime? Porque se for pela consequência, todo mundo que mata alguém depois vai passar por presídio, vai apanhar ou vai ser hostilizado pela sociedade. Você vai dar o perdão judicial? Não faz sentido.
3: Monique Medeiros foi condenada a 1 ano e 4 meses pela omissão aos maus tratos sofridos pelo filho Henry Borel. Como estava em prisão preventiva, a juíza entendeu que a pena estava cumprida.
1: E esse caso que revoltou o Brasil, né? Essa é a grande verdade, né? Henry Borel, uns falam Henry, outros Henry. Borel tinha apenas 4 anos quando foi brutalmente assassinado, hein? Legistas encontraram 23 lesões pelo corpo e o fígado dilacerado pelas agressões. Na madrugada de ontem, a omissão da mãe foi perdoada numa decisão que vai assombrar e envergonhar o país por muitos anos. É, aqui tem que ter pena de morte. Faz tempo que tinha que ter pena de morte, viu? Faz muito tempo, viu? E outra, fazer justiça para todo mundo, né? Que coisa, não, rapaz? Vamos em frente, gente. Polícia Federal e Procuradoria-Geral da República analisam nova proposta de delação de Daniel Vorcaro, o dono do Banco Master.
5: Depois da recusa de uma primeira versão de delação premiada, a defesa de Daniel Vorcaro, ex-dono do Banco Master, apresentou uma nova proposta de colaboração à Polícia Federal e à Procuradoria-Geral da República. O documento amplia o alcance das informações prestadas e traz detalhes mais aprofundados sobre a relação do investigado com integrantes dos 3 poderes da República e também com lideranças da oposição. Mas o professor do Departamento de Psicologia da Unesp e estudioso da segurança pública, Cláudio Eduard dos Reis, faz uma ressalva.
2: É sabido que a extensa rede de relações que o ex-banqueiro mantinha e mantém com as mais altas esferas do poder, nos seus três níveis, poderia trazer informações reveladoras. E, contudo, Vorcaro parece querer levar em banho-maria a possibilidade da delação, aguardando que surja algum fato novo.
5: Agora, as autoridades responsáveis pela investigação analisam o novo conteúdo antes de decidirem os próximos passos. Porque a negociação não envolve apenas os novos relatos sobre o esquema investigado, mas também a possibilidade de devolução de recursos bilionários aos cofres públicos. Interlocutores ligados ao caso afirmam que o valor em discussão pode chegar a 60 bilhões de reais. Caso a proposta seja acolhida, o ex-banqueiro pode ter acesso a benefícios como redução da pena, progressão mais rápida de regime e, em situações específicas, até mesmo o perdão judicial. Porém, o advogado e professor, doutor em ciências jurídico-criminais, Marcelo Ruivo, aponta que para que uma colaboração seja considerada efetiva, deve apresentar alguns resultados conforme a lei.
6: Em crimes econômicos, a Lei 12.850 disciplina quais são os requisitos necessários que devem ser apresentados pelo colaborador. O artigo 4º coloca três situações: a identificação dos demais coautores e partícipes da organização criminosa e das infrações penais por eles praticadas. A segunda situação seria observar, e é o que diz o inciso 2, a relação da estrutura hierárquica da divisão das tarefas. E a terceira hipótese é a questão da prevenção de outros crimes, outras infrações penais.
5: Daniel Vorcaro está preso desde o início das investigações e, apesar desse avanço, o caso continua sob sigilo e ainda não existe uma definição sobre a homologação de um acordo. Agência Rádio Web, produção e reportagem, Priscila Amor.
1: Direto de Lisboa, a Febraban aponta equívoco dos Estados Unidos sobre o PIX.
7: O presidente da Federação Brasileira dos Bancos, a Febraban, aposta em um mal-entendido em relação à percepção do governo norte-americano sobre o PIX. Isaac Sidney participou do Fórum Jurídico de Lisboa, organizado pelo ministro do Supremo Tribunal Federal, Gilmar Mendes, e falou com jornalistas. O sistema de transferência bancária instantânea no Brasil voltou a ser alvo de ataques dos Estados Unidos, sendo um dos motivos para as novas tarifas anunciadas pela Casa Branca. Entre as acusações, na opinião do governo Trump, o Banco Central atua como operador e regulador e inibe a concorrência, sendo elas empresas americanas de cartão de crédito. O presidente da Febraban, Isaac Sidney, acredita que os Estados Unidos contam com informações incompletas.
8: Nós temos uma visão de que são informações incompletas. São informações que precisam ser melhor depuradas e o governo brasileiro, o Banco Central, o setor bancário estão prontos a prestar esclarecimentos. Eu acho que deve ter algum mal entendido na medida em que não faz sentido enxergar no PIX a problemas anticompetitivos. Também não faz sentido enxergar no PIX que ele seja qualquer trilho para escoar recursos ilícitos. Nós temos um sistema financeiro regulado, supervisionado. A regulação e a supervisão que o Banco Central exerce não devem nada a nenhuma geografia.
7: O presidente da Febraban voltou a defender o PIX e as facilidades que o sistema proporciona para o setor financeiro e a população brasileira.
8: A nossa visão é de que o PIX ele tem sido fundamental para a inclusão financeira, portanto, para a bancarização. É uma plataforma que permite pagamentos instantâneos, transferências. E, portanto, nós temos uma ferramenta que ela não gera vantagem competitiva, diferentemente de outras plataformas. E, portanto, nós temos uma convicção de que é uma infraestrutura importante para a atividade econômica, para o consumo, e não há qualquer diferencial que possa fazer com que haja restrições.
7: Isaac Sidney demonstrou confiança de que o Banco Central e o Itamaraty vão atuar para reverter a decisão da Casa Branca. Agência Rádio Web de Lisboa, Norberto Notari.
1: Vamos em frente com o nosso giro. Curso grátis oferece formação em inteligência artificial.
5: O curso
9: oferece formação gratuita em inteligência artificial. A iniciativa é do Instituto BAT Brasil, em parceria com a Recode, que é o Comitê para a Democratização da Informática, e faz parte do programa Transforma Futuros. Nesta segunda edição, o projeto prioriza mulheres e pessoas pretas e pardas que moram em regiões periféricas de São Paulo e do Rio de Janeiro. O curso tem duração de 6 meses e as aulas devem ter início já no próximo dia 23, de forma online. São 50 vagas disponíveis. Carlos Martins, coordenador do Instituto BAT Brasil, esclarece que o objetivo é levar a todos o acesso ao estudo de tecnologia.
10: O mercado de tecnologia é historicamente elitizado e majoritariamente masculino e branco. Porém, por outro lado, vemos dados apontando para um déficit de mais de 500 mil de profissionais na área da tecnologia. Hoje, o mercado brasileiro enfrenta um apagão de mais de 530 mil profissionais na área da tecnologia. Nesta segunda edição do programa, estamos priorizando mulheres, pessoas pretas e pardas, porque entendemos que a inteligência artificial não pode ser construída por apenas um grupo homogêneo de pessoas, sob o risco de perpetuar preconceitos estruturais. Trazer mulheres negras para o desenvolvimento de IA, oferecendo uma formação gratuita e online, é garantir que o futuro da tecnologia seja desenhado por quem reflete a verdadeira cara do Brasil.
9: Carlos Martins explica como o Transforma Futuros pode modificar a vida de quem participa do projeto.
10: Nós enxergamos esse potencial como um verdadeiro efeito dominó de transformação social. Por quê? Hoje o Brasil vive um déficit de profissionais na área da tecnologia. Então a capacitação acaba sendo uma oportunidade de mobilidade social e geração de renda, podendo impactar de forma positiva o orçamento, a renda de uma família inteira. Além disso, existe um efeito dominó, porque as alunas que passam pela capacitação se tornam referência e inspiração para outras pessoas da sua comunidade, para outras pessoas da sua região que gostariam de ingressar no mercado tech.
9: O coordenador do Instituto BAT Brasil avalia que, como a maioria da população já utiliza a inteligência artificial, o curso é uma oportunidade para que as pessoas passem de usuárias para criadoras dessa tecnologia.
10: A inteligência artificial não é o futuro, ela já é o nosso presente. E ela pertence a você tanto quanto a qualquer outra pessoa. Estudos recentes estimam que 80% dos engenheiros de software vão precisar de qualificação em IA nos próximos anos. Hoje, se você usa as redes sociais ou aplicativo no celular, você já está interagindo com a IA todos os dias. O que o Instituto BAT Brasil e a Recode estão fazendo é te dar a chance de passar de um simples usuário para o criador dessa tecnologia. Por esse motivo, o curso ele é online, gratuito e focado em quem está começando do zero.
9: As inscrições para essa edição do Transforma Futuros podem ser feitas até 5 de junho no site recode.org.br/transforma-futuros. Da Rádio 2, Fabíola Altran.
1: O cigarro está ligado a 25% das mortes por câncer no Brasil.
11: Um levantamento da Sociedade Brasileira de Cirurgia Oncológica estima que mais de 63 mil mortes por câncer estejam associadas ao tabagismo. Isso representa quase uma em cada 4 mortes pela doença registradas no Brasil. O estudo considerou 12 tipos de tumores com forte relação com o consumo de cigarro e outros derivados do tabaco. O impacto mais forte aparece nos tumores ligados ao sistema respiratório e ao aparelho digestivo superior. O cirurgião oncológico e presidente da Sociedade Brasileira de Cirurgia Oncológica, Paulo Henrique de Souza Fernandes, explica que o tabagismo continua sendo um dos principais fatores evitáveis ligados ao câncer.
12: Porque seus efeitos se acumulam ao longo de décadas. Muitas pessoas que desenvolvem câncer hoje começaram a fumar há 20, 30 ou até 40 anos. Além disso, o cigarro está relacionado a diversos tipos de câncer, e não apenas ao câncer de pulmão. A boa notícia é que parar de fumar reduz progressivamente o risco, mas os benefícios populacionais aparecem ao longo do tempo. Por isso, a prevenção e o combate ao tabagismo continuam sendo fundamentais para salvar vidas.
11: Outro ponto de preocupação é com relação ao cigarro eletrônico. Esses dispositivos são vendidos muitas vezes com a ideia de serem menos nocivos, mas é preciso atenção porque eles também podem causar dependência e danos à saúde.
12: O maior risco é justamente a falsa impressão de que o cigarro eletrônico é seguro. Ele pode conter nicotina em altas concentrações e diversas substâncias tóxicas capazes de causar dependência e danos à saúde. Muitos jovens começam pelo cigarro eletrônico acreditando que não há riscos e acabam desenvolvendo dependência à nicotina. Além disso, ainda estamos conhecendo os efeitos a longo prazo desses dispositivos. O que já sabemos é que não existe forma segura de fumar ou vaporizar produtos contendo nicotina.
11: Para quem quer abandonar o cigarro, a recomendação é buscar ajuda nos serviços de saúde. Especialistas apontam que com acompanhamento, orientação e tratamento adequado, as chances de parar aumentam. 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Produção e reportagem, Ivison Gomes.
1: É o nosso giro. Outras manchetes agora pelo Brasil e pelo mundo. Temendo sanção, empresas checam ligações de parceiros com o PCC e o Comando Vermelho. Bancos querem juro maior para dar fiança a empréstimo que salva o Banco de Brasília. Irã diz ter atacado bases militares no Golfo após Estados Unidos bombardearem radares iranianos. Bebê morre após ser atingido por soldados israelenses na Cisjordânia. Governo Lula acelera emendas para votar fim da escala 6x1 e cumprir nova regra do orçamento. Inscrições do Enem são prorrogadas até a próxima sexta-feira. Lá no Acre, ponte que custou 36 milhões desaba e deixa 4 feridos em Sena Madureira. Você vai conferindo as manchetes. A Austrália apreende mais de 100 mil baratas em mega operação. Incêndio de grandes proporções atingiu imóvel comercial em Guarulhos, São Paulo. Vereador, esposa e filho morrem em colisão de carro com caminhão no interior de Goiás. Homem morre após ser atacado por tubarão de 4 metros e meio na Austrália. A Rússia abate 25 drones em São Petersburgo, cidade que sedia Fórum Econômico Internacional. As manchetes que você vai conferindo pelo Brasil e pelo mundo. Menino de 4 anos morre após cair do segundo andar de um hotel em Santa Catarina. Lula sanciona sem vetos lei da nova CNH com renovação automática. 49 pessoas morrem de sede no deserto de Saara após pane de um caminhão. Servidores da Prefeitura de São Paulo são investigados por venda de material paraguaio. Está aí, portanto, o nosso giro de notícias e manchetes pelo Brasil e pelo mundo. 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Mandar um abração aqui para Cleide Mota, César Melo, a Vera Mamed. Um abração, Vera, abençoado sábado para você também. A Marcinha Araguti, a Ivete Ximenas, a Cidinha, Maria Helena. Um abração, GT. Que horas são? 8h22, mais um cafezinho. E depois vem aí o bloco final com o esporte e a previsão do tempo.
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0: Vamos em frente, gente. 8h27, nosso último bloco, esporte e também o tempo.
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0: Só com a seleção brasileira. Hoje é o último amistoso antes da Copa do Mundo, hein? Brasil e Egito. O horário no nosso aqui, às 7 horas da noite. Provável time do Brasil: Eberson, Danilo, Marquinhos, Gabriel Magalhães e Alexandro. Casemiro, Bruno Guimarães e Lucas Paquetá. Rafinha, Vini Júnior e Matheus Cunha. Provável time do Brasil. Ainda, jogadores da seleção do Irã recebem vistos para entrar nos Estados Unidos. Robinho faz novo pedido ao Supremo para retirar caráter hediondo da pena. A defesa de Robinho apresentou um novo pedido de habeas corpus ao Supremo Tribunal Federal para retirar o caráter hediondo da pena do ex-jogador. Ele foi condenado a 9 anos de prisão por estupro coletivo em 2013 na Itália e está preso desde março de 2024. Maria Clara bate campeão olímpico e leva ouro no Grand Prix de Taekwondo. O Brasil começou o ciclo olímpico para Los Angeles com destaque no Grand Prix de Taekwondo de Roma. Ontem, Maria Clara Pacheco conquistou medalha de ouro na categoria até 57 quilos ao derrotar a sul-coreana Kim Jin, atual campeã olímpica. Henrique Marques também subiu ao pódio ao ficar com a prata nos 80 quilos. Outras notícias do esporte: São Paulo e Botafogo negociam um troca-troca entre Newton e Ferrarese. Conselheiros exigem afastamento imediato do vice do Corinthians. Gravação de 40 minutos revela Armando Mendonça intimidando o diretor de tecnologia e justificando a retirada de uniforme sem dar explicações. Susto na estrada. Ônibus com torcedores do Fortaleza pega fogo antes da decisão do Nordestão, a Copa Nordeste. Apesar da ocorrência, não houve feridos. A previsão indica a chegada da caravana em Salvador poucas horas antes do jogo. É o duelo final contra o Vitória, hoje às 16h. GP de Fórmula 1, Grande Prêmio de Mônaco. Temos aí a corrida, será amanhã às 10 da manhã com transmissão pela TV Globo. Gente, Copa do Mundo começa na próxima quinta-feira, hein? Os outros campeonatos depois da Copa do Mundo. Aqui, a Copa do Brasil às oitavas a partir de 1º de agosto. Libertadores da América, oitavas de final a partir de 12 de agosto. A Sul-Americana, playoffs, ida e volta a partir de 21 do mês que vem. O Brasileirão só volta dia 22 de julho do mês que vem. Mas o Brasileirão da Série B, ele continua. A rodada no final de semana e meio de semana foi aberta ontem. Operário do Paraná 2, Juventude 1. Hoje, logo mais às 11 horas, tem Criciúma e Londrina. Amanhã, CRB e São Bernardo. A competição prossegue na segunda, terça e na quarta-feira. A Série C do Brasileirão, gente, as equipes paulistas em ação na Série C. A partir só do próximo sábado, dia 13, já a Série D, a quarta divisão do futebol brasileiro, a rodada no final de semana e as equipes paulistas. Hoje, 15h, a Portuguesa na capital, a Lusa, enfrenta a Portuguesa Carioca, no mesmo horário, América do Rio e Água Santa. Amanhã, 17h, Nova Iguaçu e 15 de Piracicaba, Velo Clube Maricá, Noroeste e Sampaio Correia. Esse Sampaio Correia aqui é do Rio de Janeiro. Tá aí, portanto, os nossos destaques do esporte. Finalzinho aqui do programa. Vamos então com a previsão do tempo. 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E quanto ao tempo, gente, de acordo com o clima-tempo, primeiro, não temos previsão de instabilidade. As temperaturas médias, máximas e mínimas, hoje e amanhã praticamente igual, 25 por 13, segunda-feira 25 por 14, certo? Muito obrigado pela atenção, um bom fim de semana para todo mundo e eu volto aqui na cidade na segundona a partir das 7 da manhã. Um grande abraço a todos.

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6: E no episódio de hoje, falaremos sobre a primeiríssima de todas as Copas, a Copa de 1930, disputada no Uruguai. Nossos vizinhos sul-americanos foram escolhidos como sede da primeira Copa do Mundo organizada pela FIFA, por serem uma das principais potências futebolísticas da época. A Celeste, como é apelidada a seleção uruguaia, tinha acabado de se consagrar campeã da modalidade nas Olimpíadas, naquela que era até então a principal competição internacional do esporte. Naquela época, as viagens internacionais de longa distância eram feitas principalmente por navio e demoravam muito tempo. Era muito mais fácil para as seleções sul-americanas chegarem ao Uruguai do que as delegações de outros continentes, como a Europa, por exemplo. Por isso, a primeira Copa do Mundo foi uma espécie de Copa América vitaminada, com 7 seleções da América do Sul e apenas 4 seleções europeias. 2 outras seleções da América do Norte completaram o total de 13 países participantes daquela primeira edição. Ainda não se disputavam eliminatórias, então todos os países filiados à FIFA receberam convites para jogar o torneio. A nossa seleção brasileira estava entre esses filiados e aceitou prontamente o convite, dando início à tradição que dura até hoje, de jamais ficar de fora da disputa de uma Copa do Mundo. Com um time composto apenas por jogadores cariocas, por causa de uma briga entre as federações do Rio e de São Paulo na época, e utilizando uniformes brancos simples, o desempenho brasileiro não foi digno de nota. Fomos eliminados na primeira fase, em um grupo que contava ainda com Bolívia e Iugoslávia. A Iugoslávia enfrentaria o Uruguai na semifinal, sendo eliminada depois de uma derrota por 6-1, mesmo placar do confronto entre Argentina e Estados Unidos, que determinou os argentinos como finalistas contra seus grandes arquirrivais uruguaios, donos da casa. A primeira finalíssima de uma Copa do Mundo foi disputada no dia 30 de julho e viu os argentinos saindo na frente com placar de 2-1 ao final do primeiro tempo. No segundo tempo, a força e qualidade do futebol uruguaio desequilibrou a partida, que terminaria em 4-2 para os donos da casa. Uruguai, enfim, se consagraria como o primeiro campeão de futebol do mundo. Fique atento aos próximos episódios e continue descobrindo um pouco mais sobre a fascinante história de todas as Copas.
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18: Oi, oi, bom dia, mas que delícia, né? No ar o programa Rádio Mulher e você aqui conosco, Cidade na Cidade. Hoje estou aqui com a Cris, com a Alice, com o Elivelton. Bom dia, Cris.
19: Bom dia, tudo bem com você?
18: Tudo, depois de tudo que nós já falamos aqui sobre as coisas que devem acontecer e que não acontecem, mas nós estamos aqui felizes, né? O Elivelto falando de milhões, pessoas que estão ganhando na Loto Fácil, na Loto Mania. Eu falei, gente do céu, que coisa maravilhosa, né? É muito
19: nada.
18: Dinheiro. É dinheiro que cabe na carroceria de um caminhão, não é mole, não.
19: Não, eu não ganho nem no saco, não, quando eu vou no bingo, eu não ganho. Não, não desculpa,
18: ai, ai, ai.
19: Não pode falar essas coisas. Nem no saco eu ganho.
18: Qual é o nosso brinde de hoje, Cris? Aqui do supermercado Fernandes, quem é que leva? Eu tenho um cobertor, um cobertor delicioso de casal, que foi um presente do Raul Zoli, da sua esposa, cor-de-rosa, é claro.
19: Uma pizza hoje, tá, Denise?
18: É cor-de-rosa. E o Raul Zola tá com uma festa lá em cobertores.
19: Ele vai dar pra mim um cobertor cor-de-rosa?
18: Ah, eu ganhei um cor-de-rosa lindo, Cris.
19: O Raul.
18: E hoje eu estarei sorteando um também
19: pra
18: lá
19: mim,
18: do
19: né?
18: Raul Zola.
19: Ah, pra mim. É Cris. Meu, não precisa ninguém ligar que hoje, já é meu, tá,
18: hoje
19: gente?
18: Hoje temos a pizza, é
19: Marcelo
18: isso aí.
19: Marcelo não dá nada pra mim, a Denise vai dar o cobertor cor-de-rosa. Nem ligue,
18: e hoje,
19: viu?
18: Hoje o Marcelo hoje não pôde estar presente, né? A Cris tá aqui firme e forte. E nós estamos aqui também encantados, agradecendo a todos os nossos apoiadores. Hoje nós estaremos recebendo o pessoal do Zoando. Olha que bacana, como estava dizendo o nosso querido, meu grande amigo Elivelton, que sexta, sábado e domingo, Zoando na maior festa, Zoando, em Barra Bonita. Será uma festa fantástica. E também estaremos, após as 10 horas, falando com Fernando Olivato, que está agora coordenando toda a área de transporte da saúde, né?
19: Sim.
18: Muito bacana. Esta área que já foi coordenada pelo Ricardo e muito bem coordenada também. Eu agradeço a você, né? Aos nossos apoiadores do Nobre Sabor, Martina Kids, Mamede Chaveiro. 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
19: Sim,
18: um beijo grande no coração. E, Cris, começamos com música, com alegria.
19: Espera um pouquinho aí, que não deu tempo ainda. A pessoa aqui
18: olha
19: tá
18: aí
19: devagar.
18: A Maria Helena Viana conosco. Um beijo grande, Ana Cristina Leite. E deixamos um abraço muito grande a todos os familiares, né? E a todos os nossos amigos também, que essa semana tivemos algumas passagens, perdas de algumas pessoas que são queridas, maravilhosas, né? E deixamos o nosso carinho, o nosso afeto a vocês. E é um momento difícil mesmo. Só quem passa por isso sabe o quanto é difícil, né? O programa Rádio Mulher está no ar hoje, já dia 6. Que delícia! Estaremos aqui até às 11 horas. Num bate-papo bem gostoso, bem participativo. Enquanto isso, você vai refletindo sobre a vacina da dengue. Vai refletindo sobre a vacinação da gripe, vai pensando e cuidando do seu eu. Eu estou sem a minha imagem aqui, Cris. É, isso aí.
19: Peraí que eu já coloco.
18: A minha imagem, a Cris já vem aqui para ajeitar. Tá bem gostoso aqui nesse estúdio, que delícia, não?
19: Ah, meio fresco, né?
18: É, um estúdio gostoso. Alice lá toda enroladinha, dormindo. Ai, isso
19: pulou
18: é muito
19: cedo.
18: Bom. Minha amiga, eu desejo que esta semana para você seja uma semana de muita paz, né? Essa próxima semana que virá, que nós finalizamos essa hoje, né? Com muita paz, com muita alegria, que você esteja bem com seus familiares, que tenha curtido demais, né? Foi procissão, não, Cris?
19: Foi.
18: As ruas enfeitadas, foi muito bacana tudo o que aconteceu, não somente aqui, Barra Bonita, São Manuel, né, na sua cidade também, provavelmente. E nós ficamos felizes, muito, muito felizes. Não é somente porque houve o feriado, né? Para quem é aposentado, é feriado todos os dias. Mas por toda essa locomoção, por toda a atividade que é realmente esse dia tão especial em que nós vivemos, né? Foi na quinta-feira, muitas pessoas aí emendaram sexta, né? A Cris com um pouquinho de dor no rim, com pedra, cálculo renal. E assim vamos. E passou a semana.
19: Passou, correu.
18: O tempo está passando assim, voando rapidíssimo, né? Rapidíssimo.
19: Semana que vem já é dia dos namorados.
18: Dia dos namorados.
19: Você já comprou 12. Presente do seu namorado?
18: O que será que a Cris quer no dia 12?
19: Eu nada.
18: No dia 12 que haverá, né, esse início do zoando, e será bem bacana. E como disse o Elivelto, que ele estará levando informações durante a semana sobre tudo o que estará acontecendo. Bruninha Fernandinha, um beijo para você, que gostoso. Ana Cristina Leite, beijão. Ótimo final de semana aqui para a gente. Maria Helena Viana, um beijo grande para todos nós. Para Bel Lima também, ligadinha conosco. Estaremos ouvindo essa música e vou saborear o café que foi preparado pela Cris.
19: Por mim, isso.
18: É isso aí. Então vamos saborear esse café delicioso e voltaremos já com você.
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3: Oba! Nesse sábado, a cantora Ariana Grande fará o primeiro show da turnê The Eternal Sunshine Tour. Segundo informações extraoficiais, ela vai resgatar o visual que remonta aos seus primeiros anos de carreira. Essa é a primeira turnê de Ariana em 7 anos. Lembrando que ela também acaba de lançar um novo single, Hey That I Made You Love Me.
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6: No episódio de hoje, falaremos sobre a Copa do Mundo de 1970, realizada no México, e o tricampeonato do Brasil. A Copa do México foi a primeira a não ser realizada em território europeu ou sul-americano e contou com a estreia de 3 seleções no maior palco internacional do futebol: Israel, El Salvador e Marrocos. O Brasil, que vinha em descrédito desde a eliminação precoce na Copa de 1966, era um dos 3 países sul-americanos classificados para a disputa, ao lado do Uruguai e do Peru, treinado pelo ex-jogador Canarinho e campeão do mundo, Didi. A seleção brasileira foi convocada com inúmeros nomes já consagrados no futebol nacional e que, após o fim do torneio, se aproximariam do status de lendas. Nomes de peso como Rivelino, Carlos Alberto Torres, Tostão e, obviamente, Pelé compunham o elenco brasileiro. O time brasileiro de 1970, mais do que qualquer outro, seria eternizado na história das Copas do Mundo, como tendo um dos estilos de jogo mais bonitos já demonstrado em uma edição do torneio. Na fase de grupos, a seleção brasileira se classificaria sem maiores sustos, com 3 vitórias em 3 jogos, ficando em primeiro lugar à frente de seleções como Inglaterra, Romênia e Tchecoslováquia. A vitória por 1-0 contra a Inglaterra durante a fase de grupos, inclusive, se consagraria na memória coletiva do futebol mundial, especialmente pela defesa monumental de Gordon Banks, em uma cabeçada queima-roupa de Pelé. Até hoje, qualquer defesa digna de nota é imediatamente comparada àquela do goleiro inglês em campos mexicanos em 1970. Nas fases eliminatórias, o Brasil enfrentaria 2 rivais do seu próprio continente. Desbancaria a seleção peruana de Didi nas quartas de final e o Uruguai na semifinal. A partida contra o

0: ficaria marcada pela brilhante atuação de Pelé, que com dribles e gols levaria o país à final contra a Itália. Os rivais italianos, por sua vez, passaram a finalíssima após um dos maiores jogos de todas as Copas do Mundo, contra a seleção da Alemanha Ocidental. Após um empate no tempo regulamentar, ambos os times combinariam por um total de 5 gols durante a prorrogação. Uma verdadeira batalha, que ainda contou com a atuação histórica de Franz Beckenbauer, jogando de clavícula quebrada. Após tanta luta, um final anticlímax. O time brasileiro desfilaria por cima dos italianos, aplicando um sonoro 4-1 e se tornando a primeira seleção de futebol do mundo a ganhar a Copa do Mundo 3 vezes. Fique atento aos próximos episódios e continue descobrindo um pouco mais sobre a fascinante história de todas as Copas.
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1: Delícia! Estamos aqui, né, com a Tânia Regina Almeida, com a Jane Esteca. Oi, Jane, um beijão, que delícia! Jéssica Nascimento, Gui Sancassani, ele e a sua família linda, maravilhosa, Fernanda Carvalho, o Deuclides também ligadinho aqui conosco, olha que delícia, ele e a Jane, que coisa boa, isso é bom demais neste sábado, que hoje já não está tão frio, né? Claudinho, Adriana Oliveira, Lourdes Esteira também conosco. E hoje valendo aquela pizza deliciosa do supermercado Fernandes. Ivete Ximenas, bom dia, querida. Cidinha Furlan, Karina Wilton Alves. Também a Fátima Fabrício, José Antônio Santos. Muito gostoso essa audiência legal que nós temos aqui, a Cleusa Polônio. Todos os dias conosco, todos os dias ela está aqui ligadinha com a Vitamina C, com a Cris, com o Marcelo, com o Elivelto, com toda a nossa equipe, Ana Cristina Leite, Maria Helena Viana. Esses dias eu encontrei a esposa do Carlos Lazarim. Ela estava indo retirar o brinde que ganhou.
2: A Célia.
1: É, ela foi retirar o brinde que ganhou aqui, muito bacana. Muito legal, ela esteve lá no Fernandes para retirar o seu brinde, o seu bolo delicioso. É isso aí. Aqui nós damos o presente e é real, né? É só você ir buscar. E deve ser uma delícia aquele bolo de abacaxi, hein? Não é, Cris?
2: Ai, Denise, não faz inveja pra gente. Por que,
1: Ai, que delícia. A Bruninha Fernanda, põe eu no sorteio. Claro que sim, Bruna, um beijo. Um beijo para a dona Bel Lima, mamãe do Nani, que está aqui bem próximo à Cidade FM, que faz aquela sopa deliciosa, aquele macarrão sem igual. Karina Wilton Alves, beijão para você. E aquele bom dia delicioso. Muitas pessoas, muitos amigos ontem realizaram um churrasco, aquele churrasco gostoso, inesquecível, né, Gui? E a Maria Alice ficou comentando desse churrasco. Hoje nós estaremos nos encontrando, certamente. Um beijo muito grande, Tânia Regina, para todos vocês que estão aqui conosco. Para Wanda, Wanda Lúcia Dário, esposa do Domingos, minha grande amiga Wanda. Ela que trabalha aí no transporte da saúde. Sempre ativa, sempre ligadona, né? As filhas maravilhosas, encantadoras, já duas mulheres, e que preparam um bolo. Ai, que delícia, Cris, o bolo que a Wanda prepara é demais. E as filhas também preparam aquele bolo delicioso, eu acho que é a Isabela, ou é a Vitória, não sei qual das duas, que faz um bolão. Ah, que bolo fantástico, é bom demais. Aquele beijo grande no coração de todos vocês. Um beijo para a Fernanda Carvalho. Oi, Fernanda. Também para você, Maria José, a Zezé Safi Bozo. Eu quero sim. Que bacana, Zezé. Obrigada pelo carinho. Ficamos felizes, né?
2: Sim.
1: A Denise, Zezé, tem... professora Zezé Bozo. Linda, tem... maravilhosa, encantadora. Oi.
2: Coloca o fone aí para você ouvir os áudios do povo.
1: É este o meu ou outro?
2: Não, coloca... é esse.
1: Vamos lá.
2: Você está ouvindo bem?
1: Ainda não.
2: Mexe aqui nos botões. Espera lá.
1: Nos botões. Vamos ver qual é o meu. Esse aqui. Oi. Estou ouvindo, Cris. Agora consigo ouvir a minha própria voz. Quem é que está falando conosco aí? Vamos ver?
2: Ó, aqui o Marcelo salvou ele como Benjamin Cato, mas não é ele. Ele fez ao contrário, ao invés da mulher usar o sobrenome dele, ele que usa o da mulher.
3: Bom dia, Marcelo, bom dia, Zé Maganha, bom dia, Denise Reis.
1: Oi, Benjamin.
3: Marcelo, ontem eu passei e deixei umas mudas de alixia ontem. Eu e a dona Vera Cata, hein? Deixei umas mudinhas de alixia pro Zé Maganha plantar em algum lugar no sítio lá. Não tem espaço para plantar, eu deixei para ele plantar aí.
1: Ah, que delícia.
2: É, a gente viu. Tá aqui na portaria mesmo. Eu vi assim que cheguei. Ah, você viu ali, né, Dê?
1: Vi.
2: Tem, tá ali. Eu vou avisar o seu José, viu? Obrigado, Deus abençoe.
1: E lixia é gostoso demais, hein?
2: Fica quieto.
1: Você também gosta?
2: Mas só gosta. Dá no Natar, né? Só dá no Natar, como
1: Ei,
2: dizia minha avó.
1: É uma coisa
2: só delícia. Dá no Natar.
1: Só no final do ano, mas é fantástica. Deliciosa e fantástico também. É o meu amigo Tadeu Branco, né? A Lúcia Venâncio, a Tereza Manfio. Um beijo grande para todos vocês. Um abraço grande, Leonildo, ao Joãozinho. Um beijão no coração. E daqui a pouco nós estaremos falando aqui com o pessoal do Zoando. Pessoal que adora andar de moto. É isso aí, né? Bom demais. A Martina aqui diz, eu comentei várias vezes com a Cris e com você, sempre comento, que a roupa é em forma de amor. São roupas diferenciadas. E agora eu acredito que muitas coisas em verde e amarelo, porque começa na quinta-feira o barulho do futebol.
2: É, a Copa.
1: Será muito bacana.
2: Animação da Copa.
1: A animação da Copa. Olha a animação da Cris, minha amiga. A Cris me mata. 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
1: ficar aquecidinho. 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
1: 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Eu soltei ali no Rádio Mulher as cores das mantas. Dá uma observada. Lindo demais. 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
2: Denis, antes de você continuar aí, tem o pessoal aqui, vamos dar uma corridinha aqui, porque
1: vamos
2: eu acho
1: lá,
2: que
1: eu
2: chegou.
1: Vou abrindo a porta.
2: É, vou colocando aqui o pessoal.
4: Bom dia, mulheres lindas, loiras lindas. Um ótimo
2: Loira
4: final
2: lindas.
4: De semana. Coloca nosso nome no sorteio. Que o final de semana de vocês e de todos os ouvintes seja muito abençoado por Deus e iluminado sempre. Beijos, ótimo final de semana.
2: Amém, obrigada, Luane. Tadeu Branco, bom dia, Tadeu Branco. Ivete Minas, bom dia, Ivete. A Valdiceia. Bom dia, Vinha.
5: Bom dia, Denise. Bom dia, Cris. E aí, Cris, sarou? Cris, dá um beijo na Frozinha. Frozinha
2: está
5: aí hoje?
2: Tá.
5: Bom dia, Marcelo. Denise, eu queria anunciar o aniversário da minha netinha, Nicole de Araújo da Silva. Hoje ela está completando 10 aninhos. Os parabéns da sua avó Eva, do seu avô Jacó, do seu tio David, da tia Liliane, do primo Edenilson, de toda a família. Eu amo muito minha neta, viu? É minha neta preferida, é minha neta do coração. Parabéns, querida. A vovó te ama muito, muito. Beijão. Um abraço. Qual o nome do sorteio aí? Eva das Neves, Nicole da Silva e David da Silva. Obrigada. Um bom final de semana para vocês. Que Deus abençoe.
1: Quem vai falar lá do meu lado? Depois
6: Bom dia, Denise. Bom dia, Cris. Bom dia a todos aí da Rádio Cidade. Bom dia a todos os ouvintes. Um abraço a todos. Um abençoado final de semana para todos nós. Coloca nosso nome no sorteio, Selma Cunha, Maiara Cunha e Ivanete Pacheco. Um abração para vocês. Ficam com Deus, viu? E vamos aí, torcendo para o Brasil. Vai, Brasil. Manda um alô para o Jardim Nova Barra. Beijo.
1: Olha aí que bacana, Cris. Nós estamos aí, né, com uma audiência super bacana, muitas pessoas participando. E esse estúdio agora está mais aquecido porque temos aqui pessoas que entendem de duas rodas, Cris. Sabia? Olha que legal, 28º Zoando Moto Fest. Começa no dia 12, que é o Dia dos Namorados. E será muito bacana. Que legal. Hoje o Elivelto já comentou, né, Cris? Muito bacana. E as pessoas continuam ligando para a gente?
7: Mandando mensagens.
1: Que bacana, né? Hoje o sorriso da Cris está aqui no programa Rádio Mulher. Saiu lá do
2: vitamina C.
1: Da vitamina C. Veio para cá depois de uma semana de muita dor, porque ela realmente estava com cálculos renais. Ah, é muito mais chique falar cálculo renal do que pedra, né? No rim, né? Pedra só tem pedreira. Mas hoje, falando em alegria, Cris, em liberdade, Vora, bom dia!
8: Bom dia!
1: Que delícia, vocês estão todos aí, né, zoando.
8: A gente tá animado aí, vamos tentar fazer uma festa de qualidade para todo mundo aí.
1: Eu imagino, e você, Murilão?
9: Não, estamos preparados, na correria, né, desde alguns meses atrás.
1: Que delícia!
10: A reta final agora, e finalizando o evento.
1: Você falou tudo, Murilo, é meses atrás, né? Nós curtimos aquele momento, aquela hora, a Cris estará indo, a sua filha, o marido, todo mundo. Mas quanto preparar um evento e como é lindo, 28º evento Zoando Moto Clube.
10: É, são 28 anos em Barra Bonita, né?
1: Que delícia, então, que equipe forte vocês.
10: Tem um tempinho já que a gente está na luta.
1: É mesmo, Murilo. Vora, me conta. Quantos integrantes tem aqui nessa equipe do Zoando?
10: Nós estamos em 30.
8: Nós estamos em 30 integrantes aqui, na Barra, né? Mas é assim, tem Barra Bonita e tem Botucatu também, né? Na verdade, o Zoando ali nasceu Botucatu, né? 32 anos, inclusive hoje tem a inauguração de uma sede lá que a gente vai até participar.
1: Ai, que chique! Que legal!
8: É, e aqui na Barra, 28 anos, né?
1: Já 28 anos. E vocês são bem unidos?
10: Sim, sim. Se não for, não funciona, né? O intuito é todo mundo junto, todo mundo se ajudando nessa organização do evento.
1: Ai, que lindo.
10: E não só no evento, né? No dia a dia, nos passeios de moto e tudo mais.
1: De uma amizade concreta.
10: Sim, de muitos anos, né?
1: De muitos anos. Vô, me conta, além de, assim, de festas que vocês preparam, sempre são grandes festas, que traz grandes bandas e muita, muita alegria para Barra Bonita e para a região. O que mais o Zoando prepara, além das festas?
8: Na verdade, a gente, fora a festa nossa do Motoclube, né, que acontece agora em junho, a gente também faz a feijoada, né, que na época de... em agosto, sim, né, a gente faz a feijoada todo ano. E também é uma feijoada legal, dá um movimento legal com banda também, um preço acessível, uma coisa bem... Então a gente tem. Nós estamos com alguns projetos de fazer algumas
1: essa
8: outras coisas.
1: Essa feijoada já é bem marcante de vocês, né?
8: Já faz tempo.
10: Inclusive
8: já.
10: O Felipe é.
8: Felipe é
10: nosso
8: parceiro.
10: Figurinha carimbada lá. Já.
1: Pois é, o Felipe é muito amigo, né?
10: Muito.
1: De ambos.
8: Ah, não.
1: O Felipe até deixou um abraço muito grande a vocês, ele já deve estar saindo para ir para o barco essa hora.
8: É, ele mandou mensagem para mim ontem à noite, né? Perguntando se a gente vinha. Eu falei, não, nós vamos sim.
1: Eu falei, Felipe, convide-os para que eles estejam no rádio, porque tudo que vocês fazem, que vocês trazem para a sociedade, deve ser mostrado.
10: Sim.
1: Né?
10: Sim.
1: Se vocês não falam também em meio social, é muito legal esse meio de comunicação. O Elivelton comentou hoje de manhã.
8: Não, a gente agradece pela oportunidade também, né? Porque assim, é um meio de divulgação. A rádio é sensacional, né? E a gente te agradece por estar aqui, né?
1: E
8: é um meio de divulgação muito boa. Nós estamos aí com...
1: Felipe faz abertura dessa festa.
8: Nós estamos com 10 bandas aí, né?
10: É, a programação está bem extensa.
8: Bem extensa, né?
1: 10 bandas.
10: O Felipe toca em 2 dias, né?
8: Dois
10: o Felipe
8: dias.
10: Toca na sexta-feira, às 8 horas. E toca também no domingo, às 13.
8: Às 13.
1: Então, domingo, a partir da 1 da tarde, já está o...
8: Domingo, a partir das 11 da manhã, tem a missa com o Padre Edson, né?
1: Ah, isso mesmo. Ele comentou, isso. Ele Elivelto comentou, né, Cris?
8: Isso.
1: Que a missa às 11 da manhã.
10: Às 11, depois... isso.
8: É o Padre Veni de Bauru, né?
1: E é bacana que todos os anos vocês fazem
8: isso. Ah, todos os anos, né? É legal. Ele é um cara 100%. E também tem um público muito, muito fiel dele que vem também, né? E a gente convida, a missa é aberta ao público, certo? Qualquer pessoa, não é só para o motociclista, né? Então fica o convite a toda a sociedade que quiser.
1: E vocês acompanhar. Viajam bastante? Como que é essa relação do Zoando?
10: A gente busca, que assim, como todo mundo vive nessa correria doida do dia a dia, a gente tenta tirar um final de semana, pelo menos aí no mês, para tentar se reunir e fazer alguma viagem, né? Ir para algum lugar, ou pelo menos estar junto, né?
1: Sim.
10: Estar se confraternizando ali. Mas a gente,
1: isso, entre os amigos.
10: Entre os amigos, outros amigos, vai visitar um pessoal em outra cidade, eles vêm nos visitar, entendeu? Então tem essa troca, né?
1: Tem então vocês se encontram, existe um ponto de encontro do Zoando.
10: Hoje nós não temos mais a nossa sede física, que a gente teve por muitos anos ali em Barra Bonita, né? Mas da pandemia pra cá a gente ficou meio que inviável de manter. Então hoje a gente se encontra ou nas sedes dos amigos ou em algum lugar que está tendo algum evento, ou organiza mesmo algum evento em algum lugar que é esporádico, que Sim. é variável, e por aí vamos, né?
1: É muito legal, Vora, porque eu vejo assim, as pessoas que realmente participam de grupo, né? Seja Zoando, seja outro grupo, né? Uhum. Que existe, como Insanos, como tantos outros, dificilmente se ouve falar de um acidente de moto com eles. É a responsabilidade de vocês, provavelmente,
8: assim, né?
1: Que evite acidentes?
8: Na verdade, assim, a gente é parceria com todos os motoclubes, né? Eu acho que hoje os motoclubes se tornaram... a coisa ficou um pouco mais controlada, né? Então, assim, o pessoal é um pouco mais consciente também, né?
1: Sim.
8: Né? Porque antigamente, às vezes, o cara saía na viagem, meio na corrida, e hoje o pessoal se programa mais, né? E tem um pouco mais de consciência também, porque mudou muitas regras também, né? Hoje
1: Sim.
8: em dia, essas regras que mudaram de trânsito, entre, por exemplo, essa parte de bebida também, que pela lei que mudou tudo, né? Então o pessoal deu uma segurada, né? Mas assim, geralmente os motoclubes não são aquela correria, o pessoal viaja por prazer, né? Dá aquele passeio para sair no final de semana, né? Então o pessoal já vem com mais consciência também, né? E vem mais tranquilo. A gente sempre aconselha, né? Quando vem, embora para casa devagar, né? Para não acontecer nada, porque não vai ter só um evento, né? A gente tem vários durante o ano e tem que...
1: E eu acredito que seja como uma irmandade, né?
10: Sim, a ideia é essa, né? A ideia é essa. Inclusive, como as viagens são em grupo...
1: Não dá para mostrar o Murilo na câmera?
10: Então, não, tá tranquilo, pra gente deixar aqui no cantinho.
2: Aí, ele falou assim que ele não pode, que ele tem uma... Ele tem um contrato que ele não pode.
1: Não, ele pode sim.
10: Não posso me expor, né? Tô brincando.
1: Eu imagino que hoje em dia, eu vejo assim, muitas bicicletas motorizadas, já comentei aqui com o sargento, né, com o Elis, a preocupação que existe com as pessoas que correm sem saber de lei, com muitas motos elétricas. Como que está isso para vocês? Eu fico muito preocupada dirigindo, acredito que a Cris também.
2: Não, mas assim, mas há uma diferença, Denise, entre motociclista e motociclista e a
1: e
2: pessoa
1: motoqueiro.
2: E motoqueiro. Então há uma diferença entre os dois. Se você pôr a sua porcentagem aí, a maior parte dos acidentes é que são com os motoqueiros e não motociclistas. Que tem uma diferença de um para o outro.
1: Bem alta essa diferença, né? O pessoal sempre comenta isso. Porque vocês normalmente têm uma posição a seguir.
8: Ah, sim, Ana. Assim.
1: Quem vai à frente, quem vem depois, como que é essa sequência toda de andar?
8: Na verdade, assim, vai se organizando, né?
1: Sim.
8: A questão dessas motos elétricas aí agora e tanto essas outras motorizadas, é assim, que nem foi feita uma pergunta para a gente a respeito das motos elétricas. O evento é aberto ao público lá, certo? Vai ter a entrada de moto. Qualquer um pode ir. Só que assim, desde que eles cumpram a regra lá dentro, porque lá dentro vai ter o policiamento, não vai poder ficar andando no meio do público, é lógico, né? Então assim, eles vão ter que se adequar às regras do evento.
1: E uma seriedade,
8: então todo mundo está convidado, mas eu acho... Isso, lá vai ter ambulância, vai ter a polícia militar constante lá, vai ter BAEP, vai ter o canil, certo? Então assim... lá dentro do evento, as pessoas estão convidadas, qualquer pessoa pode entrar. Mas desde que as motos, né, elas respeitem também o espaço dentro do evento, né? Porque tem que ter uma ordem lá dentro. Acontece, pode não acontecer nenhum acidente, nada, né? A gente prioriza muito isso aí, coloca segurança, entendeu?
1: E eu estava ouvindo hoje que na sexta-feira começa às 20 e depois é à meia-noite a outra banda, 11 horas?
10: Na sexta-feira a primeira banda às 20 horas e à meia-noite o Dr. Antônio, que é a banda aqui de Jaú, que também está sempre com a gente.
1: Também gente com vocês.
10: Isso.
1: E depois
10: aí,
1: no sábado?
10: No sábado começa às 13 horas com a banda NSC, que é daqui de Barra Bonita mesmo. Aí logo na sequência às 3, uma banda que chama Velho Maneiro. Às 17, um cover de Pearl Jam, que é muito boa a banda.
1: Sim.
10: Às 19 horas, nós vamos fazer uma pausa para transmitir o jogo da seleção. Então a gente vai ter o telão montado lá.
1: É muito bom!
10: Nós vamos estar com o telão montado lá.
2: Não, pode ter o vovô dela.
10: Não, é. Na hora do jogo, tudo bem. Depois tem que parar, né?
8: Tem que pagar.
10: Aí às 21, a gente volta com mais uma banda TKR Cara Preta. E às 23, um cover de Barão Vermelho, que é uma banda bem interessante. Sim. Uns parceiros nossos que também são de
1: sempre
10: motoclube.
1: Sempre vocês trazem bandas bem bacanas, né?
10: É, a gente busca o melhor. A gente traz assim para agradar o nosso gosto e aí, consequentemente, tentar agradar a população de uma forma geral.
2: Agradar, então, os namorados.
1: Né? Franco, ninguém paga para assistir essas bandas.
2: Odê, eles vão ter cantar. Que agradar os namorados, que é dia dos namorados. Eles vão começar no dia dos namorados e não vão ter nada, não vai fazer
8: vai
2: nada.
8: Vai ter sorteio dos namorados.
2: Se eu não pergunto, ele não fala.
1: É. Nós estamos também sorteando aqui uma manta deliciosa de casal lá do Raul Zola, né? E a pizza do supermercado Fernandes. E aí no domingo a festa começa às 11 da manhã.
8: Começa às 11 da manhã com o padre, né?
10: Com o padre Edson. Aí às 13 horas o Felipe Reis.
1: Olha aí.
8: Vai fazer Zé Ramalho, né?
10: Às 15, um cover de Raul Seixas de Botucatu. E o evento, a última banda entra às 17 horas com cover de Metallica, que aí encerra o evento.
1: Que é bem forte, Metallica.
10: Também, tá também legal. Tem um público bem específico, né?
2: Não precisa ter moto, né?
1: E durante...
8: Não, qualquer
2: pode
8: pessoa.
2: A pé, pode ir a carro.
1: E durante a semana, o Elivelto, o Cris, todos eles...
8: Na verdade, a portaria vai ser montada para as motos, né? Mas a pessoa que está... O transeiro está a pé, tá liberado. Pode ir lá, vai estar tudo...
1: E durante a semana,
2: vão concorrer aos brindes dos namorados.
8: É, nós estamos com uma surpresa aí.
2: Então, os namorados para ir, gente.
8: É, não, mas tem que vir. Os namorados têm que vir, que nós vamos fazer uma surpresa lá. Vamos fazer alguma coisa lá, alguém vai ganhar alguma coisa. Pode ficar cegado.
2: Se não der ideia, você ia fazer, né?
8: Não, já tava pronto já.
1: Durante a semana, o Elivelto estará comentando com certeza, o Marcelo e a Cris também aqui no Vitamina C. Né? Será muito, muito bacana esse evento, sexta, sábado e domingo. No próximo sábado, ainda eu estarei comentando mais uma vez, né, sobre como é que foi essa estreia, essa inauguração, essa abertura, né, do Zoando Moto Fest. Acho muito legal o nome, Zoando, né? Eu vou zoar por aí, eu vou passear por aí. Muito bacana, 28º ano. Gente, é uma história de vida, né? A Alice, minha neta, ainda não tem essa idade. Olha aí, vocês já estão no 28º ano. Você está desde o início, Vora?
8: Aqui na base.
1: Zoando? Desde o comecinho? Então, você já tem 28 anos.
8: Eu? Eu já passei um pouquinho dos 28.
2: O ponto de encontro é lá na esquina, lá da Pedrometo, não tem lá?
8: Eu já passei dos 28, eu tô com 30 a mais já, certo? De idade, né?
2: Mas a vida começa aos 40.
8: É, sei lá, né? Começa umas dorzinhas daqui.
1: E vamos curtir um monte, né? Eu vou pedir pro Murilo vir aqui sentar aqui um pouco.
8: Vai lá, Murilo, vamos trocar
1: aí. Pra ser visto aqui, Murilão, vem cá. Né? Obrigada, Bora. Obrigada, de coração. Que legal, que bom. É isso aí, né?
2: Troca as posições.
1: Troca as posições. É, muito bom. Olha, eu falo que é tão delicioso, de repente nós falamos em moto, em atividade, em equilíbrio do corpo. Enquanto o Vori, enquanto o Murilo e tantas outras pessoas curtem a moto, a Alice está aí curtindo a sua bonequinha. São fases da vida diferenciadas, lindas, deliciosas, né, Alice? E, Murilo, 28 anos. Qual foi o ano mais marcante da festa do Zoando?
10: Eu acho que 2023, que foi
1: pra
10: o...
1: Pra você também, Vora?
8: Ah, sem dúvida, foi a Ana que deu assim deu um up na festa muito grande, né?
7: Muita gente.
10: Foi o ano que a gente conseguiu trazer o Raimundos.
8: Raimundos e o traje, né?
7: Ah, tá.
10: E o traje a rigor.
8: O traje a rigor.
10: Então foi um ano assim bem
7: vocês
10: marcante.
7: Voaram alto.
10: Foi forte.
8: Na verdade, foi assim, né? Foi. É, são, é, não foi cover, era o Raimundos mesmo e o traje
7: sim,
8: mesmo, né?
7: Sim.
8: O traje ele veio sem o Roger, né? Que o Roger não, quase não. Ele não.
2: Viaja.
8: Não viaja, né? Mas a banda veio a banda do traje, entendeu?
2: Original.
8: Todos os integrantes, né?
7: Que bacana, veio a banda original.
8: Original. E o Raimundos também, né? Banda original.
7: Eu,
8: né?
7: Eu lembro, o Felipe comentou alguma coisa.
10: Felipe também tocou.
8: Tocou também. O Felipe toca com a gente faz uns 15 anos mais, muito mais. Que,
7: né? Pois é, né? De repente são amigos. E eu sim, posso dizer que é uma amizade bem bacana, que atrás de cada ser humano que está aí usando um colete, uma identificação da moto, do seu grupo, existe um ser humano, porque eles são muito irmãos, eles se ajudam muito. E é uma coisa tão verdadeira, Murilo, tão
10: eu
7: forte,
10: acho,
7: né?
10: Que a base de tudo é o respeito, né?
7: O respeito.
10: É o respeito entre as pessoas, entendeu? É, do mesmo jeito que a gente respeita a sede, o evento das pessoas, quando a gente vai, a gente espera o mesmo quando as pessoas vêm aqui. E tem gente que não entende isso às vezes, né? É, você pega o pessoal que é de fora, vamos dizer assim, se assusta um pouco, né? Vê aquele monte de gente cara feia, né? Aquelas roupas pesadas. Acha, mas na realidade é todo mundo tá ali, todo mundo espera o outro vir. A gente quer que a população participe do evento.
7: Sim.
10: Inclusive, eu queria aproveitar e assim, a gente, pra população pedestre, não tem custo nenhum a entrada do evento. O que, que a gente pede? Que leve um alimento não perecível. Que a gente vai fazer essa doação para alguma instituição de caridade após o evento. Todo ano a gente tem esse...
8: É, se o pessoal puder levar pelo menos alguma coisa para ajudar a gente lá, isso aí é legal. Todo ano a gente doa alimento, né? Então, vamos tentar manter essa...
7: Então, você, amigo, amiga, né? Você que estará, assim como o Marcelo, a Cris, o Livel, todos nós, leve alguma coisa. Pode ser um litro de óleo, um pacotinho de arroz, né? Um pacote de açúcar... Mas colabore. Olha, um litro de leite, um leite ninho.
10: Qualquer ajuda.
7: Pó.
10: Qualquer ajuda.
7: Toda ajuda, ela é sempre bem-vinda.
2: Só olha a validade, viu, gente?
7: E é muito bacana, eu acho que é bacana assim, né? Que você leve mesmo alguma coisa legal para o próximo, porque poderia ser você estar necessitando dessa ajuda. Então, sempre, né? Como nós dissemos sábado... Por exemplo, estamos aqui na campanha do Agasalho de Igaraçu, uma campanha Seja Solidário para Não Ser Solitário, né? Com roupas boas. Então, alguma coisa que você tenha, procure doar. Né? Mesmo que seja um pacote de biscoito, um pacote de macarrão, aquilo que não te onere. E mesmo que você possa dividir, você vai receber, sabendo que outra pessoa poderá estar comendo. Porque muitas vezes eu comento, Murilo, que às vezes nós enxergamos pessoas retirando alimento do lixo.
10: É verdade.
7: É muito triste para nós enquanto seres humanos, né? Eu quero acreditar que daqui para frente a gente possa ter um Brasil que nós estejamos numa cidade grande como uma capital e andar tranquilamente pela rua sem ver pessoas passando fome. E sem medo de assalto.
2: E produtos de higiene também pode, né? Estar...
8: Ah, pode ser, porque a gente vai doar tudo. Que nem o ano, esse ano mesmo, do 23, a gente arrecadou uma tonelada de alimento.
7: Olha, que legal.
2: É porque precisa muito também o produto de higiene.
8: É,
2: tem lugares
8: precisa.
2: Que necessitam muito, tipo muito. Os asilos necessitam, casa de amparo. Então, eu acho que é viável
10: leite
2: também.
10: Leite também.
2: Isso.
10: Eles pedem bastante leite.
2: Eles pedem
10: leite.
2: Muito, é. Né? É muito viável. Geralmente, o que eles menos necessitam é açúcar, né?
10: É o básico ali, vamos dizer, né?
2: É açúcar, o básico.
10: É o sal, açúcar, isso aí normalmente tem bastante.
2: Eles têm, então é mais viável, assim, o produto, se você não tem, tipo, que hoje em dia, pela escassez, né? Se você não tem o seu... Um arroz, um feijão, e você pode levar um sabonete, um
10: macarrão,
2: um creme dental, um pacote de macarrão. Mas olha a validade, gente, porque muitas
10: vezes... É verdade.
2: Desculpa eu estar falando isso, porque a gente fez uma campanha e a gente arrecadou... Se eu falar para você que 20% era tudo vencido.
10: Não acredito. E você tem que descartar, né?
2: E você tem que descartar. Acaba não sendo viável para a gente que vai estar passando para outra pessoa.
7: Então, estejamos atentos a isso, portanto. Né?
2: Se você,
10: sim,
2: não,
10: por favor.
2: Se você vai doar uma roupa, você não vai doar uma roupa rasgada.
8: Assim a doação não vale nada, né? O que você vai fazer?
7: No dia, então, haverá essa arrecadação.
10: Isso. Isso. Na nossa barraca. A gente tem uma barraca nossa do Zoando Motoclube, que é uma barraca maior, no centro do evento. Tem um banner lá que é onde o pessoal pode deixar.
7: Muito bacana. Eu espero que você colabore. E sábado que vem estaremos ainda comentando mais uma vez, o Elivelto também, a Cris também, durante a semana no Vitamina C, nela, né, com seu programa semanal. Então, nós estaremos aí divulgando mais uma vez esse evento. E eu espero que vocês continuem com essa força total, com alegria total.
10: Esperamos que prolongar que por muitos anos.
7: Um evento, né, Voras, cheio assim,
8: com importante dizer também que a gente fez uma parceria com o Asilo também, né? E a pista de kart ela vai ser voltada para o asilo, né? Então, o pessoal que for estacionar alguma coisa lá, puder também, ajuda o asilo, que a gente vai... O estacionamento vai ser voltado para o asilo da Barra.
7: Para, certo? O asilo de Barra Bonita, isso. Que é em Pará, na pista de kart.
2: Hã? Qual deles? Os dois?
8: O de
10: São Vicente.
8: Cima, São Vicente
2: isso, de Paula.
8: Isso.
7: Muito bacana.
8: Vai ser voltado para eles ali, né? Mas é uma parceria com eles trabalho também, né?
10: É uma forma da gente ajudar, né?
7: E existe uma interação entre vocês e outros
10: motoclubes?
7: É.
10: Sim. No evento, não. No evento, a organização ela é nossa, né?
7: O trabalho é incansável.
10: E o trabalho é nosso, mas a parceria, a gente tem uma parceria muito boa com todos os motoclubes da cidade, tá? Seja Butres, Puro Sangue, tem mais algum motoclube que eu tô esquecendo.
7: Tem alguém do Insanos também?
10: É, o Insanos acho que tá começando agora aqui na Angaraçu, né?
8: Tem o pessoal da Butres, né? Que agora ainda também tá com sede aí. Né?
10: Isso. É. Aí esse pessoal já nos fortalece há muito tempo, né?
7: Olha, que bacana.
8: Na verdade, a gente tem a parceria com o pessoal, com todos eles, né? O pessoal do Insanos tá começando a vir agora, até o Butres, tem o pessoal do Puro Sangue, né? Que tem a sede também. Sim. São parceiros. Muito inclusive bacana, vai estar na festa nossa com a gente também, sim, né?
7: Sim. E você estará tocando também nesse evento, Voro? Vai
8: vou tentar tocar pelo menos duas músicas junto com o Felipe.
10: Ele vai tocar na sexta-feira às 8 da noite junto com o Riders of Rock, que é a banda que o Felipe montou.
7: A banda que o Felipe montou. E você, Brilo?
10: Eu só observo.
7: Ah, você
10: não toco nada. Não toco nada.
8: Eu e o Felipe, a gente se encontra sempre nas noites, sempre tocando junto. De vez em quando, a gente se...
7: Muito legal. Espero que vocês retornem outras vezes, sim, quando vocês fizerem eventos. Se não, pessoalmente, liga. Né? Nós estamos aqui para isso. A Cris tem o seu programa semanal Vitamina C de segunda a quinta. Né? Na sexta tem o professor José Gilberto Maganha, no sábado eu. O Erivelto todos os dias. Né? Temos o Matias, o Medro, o Quinzinho Rosa,
2: Marcelo,
7: o Marcelo Marinello, que está aí todos os dias. Né? Ele é nosso... Ele é o nosso carro-chefe. É. Quem é a peça principal no xadrez? É o rei, é o Marcelo. É. Né? Então é isso aí.
8: Matias, eu encontro com ele direto para a rua.
7: Esse Matias.
10: E nós estamos à disposição também, sempre.
2: E hoje é aniversário dele, tá, gente?
8: Aniversário do Matias.
2: Hoje é aniversário do Matias, viu?
8: Mandar os parabéns pro Matias aí.
2: Hoje é aniversário do Matias, Denise.
8: É, mandar os parabéns pro Matias.
7: Olha que coisa maravilhosa.
8: Ó. Fala pra ele que a gente quer bolo, churrasco,
7: certo? 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Eu adoro estar no Nobre Sabor. Esteja você também saboreando aquele feijão cozido no dia, delicioso. 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Lembrando que nós temos o Gigabyte, o Raul Zola hoje doando uma manta deliciosa, um cobertor daquele de casal, tá? Para você, para passar o Dia dos Namorados. Já vai ver o Felipe cantar e muitas coisas lindas do Zoando. Já vai enroladinho no cobertor. Olha que coisa boa. E é isso aí. E o cabelinho limpinho, comprando o seu shampoo na Mara Store. Tá ok? Vamos lá, Cris? Vamos em frente. Vamos... Obrigada, Murilo.
10: Imagina, a gente que agradece.
7: Um abraço muito grande.
10: Outro para
7: um
10: vocês.
7: Prazer conhecê-lo. O Voro eu já conheci. O Felipe tá sempre, né? O Voro vai em casa, leva o Felipe, saem juntos e tal. Eu acho, assim, isso muito bacana. Que essa amizade persista.
10: Sim.
7: E que vocês persistam sempre estendendo a mão para o próximo, porque a vida é essa ciranda.
10: E a gente
7: é
10: espera...
7: só isso que nós somos.
10: E a gente agradece o espaço, né, para estar podendo divulgar o evento, tá, alcançando o maior número de pessoas possível. E que a nossa arrecadação de alimentos seja ainda maior com
7: então,
10: essa
7: de gente. Preferência que leve leite.
8: Ah, é leite, tipo, quase não, não qualquer, assim.
10: Na
8: leite,
10: verdade, qualquer produto é bem-vindo.
2: Estraga,
10: é.
2: Gente,
10: não estraga.
2: Né?
10: Tudo é bem-vindo.
7: Então vai ser tá mesmo, ótimo, né? Viu? Com certeza eles estarão divulgando durante a semana. E dá para ver aqui pelo Face?
10: Sim, tem as páginas, as redes sociais, né? Facebook, Instagram. E qualquer dúvida, tem o nosso canal de contato lá, é só entrar em contato. Se quiser ajudar também alguma instituição, pode falar com a gente. Se quiser participar do evento de alguma forma também, pode conversar com a gente.
7: Poxa vida, que bacana isso, né? Essa união de vocês. Que irmandade, isso é muito legal, gente. Porque mais do que uma festa, é aquecer o coração de quem precisa, né? Levando o alimento, porque está difícil hoje em dia, financeiramente, né?
8: Ah, na verdade, a função do motoclube não é assim, só a questão da festa, é ajudar o pessoal também, né? É fazer a parte social também, que a gente também, a gente reconhece, né, a situação das coisas, aí a gente tenta fazer o melhor possível, né?
7: E o estacionamento lá...
8: O estacionamento vai ser voltado ao asilo, né?
10: O estacionamento de carros que fica dentro da pista de kart. Ele é revertido para o asilo São Vicente de Paulo.
7: Oh, muito bacana. Obrigado pela presença de vocês.
8: Nós que agradecemos. Muito obrigado.
7: Leve um forte abraço aí do Felipe, um abraço de toda essa equipe aqui. Hoje o Marcelo, infelizmente, não está, né, Cris? Mas leve o nosso grande abraço e saiba que todos aqui estão divulgando esse grande evento.
10: Muito obrigado.
7: Tá?
8: A gente
7: juntos
8: agradece.
7: De mãos dadas e sempre.
8: Muito obrigado.
7: Voltaremos daqui a pouco. Eu voltarei com o Fernando Olivato falando sobre... o transporte da saúde de Igaraçu, tá? O transporte da saúde. Então, fique ligado conosco.

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13: Para evitar que o arroz guardado umedeça, coloque uma fatia de pão no recipiente utilizado, trocando-a de vez em quando.
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0: Oi, estamos aí, né? Alegria total neste sábado, antecedendo pertinho aí do Dia dos Namorados e perdidos aqui nas nossas participações. 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Vamos mandando alô, Cris. Hoje valendo aqui um cobertor lá do Raul Zola. E também uma pizza do...
1: Fernandes.
0: É isso aí, a Cris está antenada.
1: Denise, tem aqui, bom dia, Denise, Marcelo, Cris, coloca o meu nome no sorteio, a Maria Helena Viana, o Murilo Santos Viana, Antônio Joaquim Viana, Arthur Dias, Anderson Viana e Cleonice Viana.
0: Bacana, que delícia.
1: E agora tem o áudio da Selma Cunha.
2: Bom dia, Denise, bom dia, Cris, bom dia a todos aí da Rádio Cidade. Bom dia a todos os ouvintes, um abraço a todos, um abençoado final de semana para todos nós. Coloca nosso nome no sorteio, Selma Cunha, Maiara Cunha e Ivanete Pacheco.
0: Claro que sim.
2: Um abração para vocês, ficam com Deus, viu? E vamos aí, torcendo para o Brasil. Vai, Brasil!
0: Isso mesmo,
2: manda um alô para o Jardim Nova Barra, beijo!
0: Ai, que alô! Um alusão para o Jardim Nova Barra. Selma, um abraço grande para você e vamos torcer para o Brasil. No sábado, dia 13, haverá o telão lá nessa festa do Zoando. Eles estarão colocando o jogo do Brasil num telão, tá ok? Muito bom, será uma grande festa. 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
0: 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Um abraço muito grande, Cris. O que é que temos aí?
3: Bom dia, Denise. Bom dia, Marcelo. Bom dia, Cris, Erivelto, todos da Rádio Cidade.
0: Ai, que linda.
3: Estou aqui na casa da Iraci Machado e da Tami, fazendo faxina e ouvindo você, Denise, que é maravilhosa. Obrigada. Coloca nosso nome no sorteio aí, tá? Nicole Fernandes, Iva Fernandes e Ivo Cauã. Pode pôr da Iraci Machado também e da Tami Machado. E o meu, Rose Soares. Um beijo, Denise. Beijão.

0: Então.
1: Rose, um abraço
0: Oi, Denise, bom
1: grande.
0: dia, tudo bem? Aqui é Iraci, mãe do Testinha do Sai. Manda um alô aí pra mim, pra Rose, que tá aqui limpando minha casa. E vê com o Marcelo aí, se ele quer que a gente tá confeccionando camiseta do Brasil. Se ele quiser fazer uma cotação com nós aqui, tá bom?
1: Muito
0: Só
1: obrigada,
0: liga no
1: Iraci.
0: número da Tami, que acho que ela tem. Beleza? Ou da Rose mesmo.
1: Você é a mãe do Testinha?
2: É a mãe do Testa.
1: Ah, que legal. Um abraço muito grande, Iraci. O Marcelo recebeu, sim, o teu recado, está nos ouvindo, né? E um abraço a você também, a Rose Soares, sempre está ligado conosco, né? O pessoal lá da Nova Barra também, sempre conosco. Obrigada pelo carinho, viu, Tami? Obrigada pela audiência. A Janete Zola, que ainda não ligou, mas com certeza está ligadinha. A Leonilda Venâncio, a Lúcia Venâncio, ao João Venâncio, a toda essa família Porto sempre conosco, o Márcio Alessandro Almeida, Vera Martija Rodrigues, Dr. Cardoso, com certeza nos ouvindo, como o Otávio, Karina, um beijo muito grande no coração de vocês. Cleusa Polônio, muito bom, né, Cris? Hoje valendo aqui a pizza. Deliciosa do supermercado Fernandes. É isso aí. Vamos lá?
0: Bom dia, Denise. Bom dia, Cris. Bom dia, Marcelo. Bom dia, professor Zé Maganha, Heliberto Matias. Bom dia a todos os ouvintes que estão ouvindo a Rádio Cidade. Denise e Cris, um bom sábado, um bom serviço e Jesus que abençoa vocês todos aí da Rádio Cidade, viu? Denise, Jesus que te proteja, te ilumine, dê saúde, muita paz, amor, tranquilidade para você e toda a família e para a Cris e a família da Cris também. Um beijo, um abraço bem gostoso no fundo do seu coração e de sua netinha e toda a família, tá, Denise? Cris, um beijão, um abração bem gostoso no fundo do seu coração, da sua filhota e toda a família, minha amiga. Fica com
1: Obrigada, Maria.
0: Deus. Põe o nome da gente aí no sorteio, hein? Hoje eu quero ganhar um prêmio. Maria de Fátima da Silva Adenor, José Adenor Filho, Paulina Coelho de Oliveira, Maria Patrícia da Silva. Fica com Deus, tchau, fui, fui. Não, tô aqui, meus amores. Minha paixão, minha vida. Amo vocês, amores meus.
2: Denise, o Edilson, ele pediu assim, ele falou: Bom dia, Denise, a Júlia mandou um beijão para você.
1: Ah, que querida! Um beijo, Júlia, muito grande no seu coração, minha querida. A todas que estão aqui nos ouvindo, a todos vocês, aquele carinho imenso que aquece o meu coração. Obrigada pela participação. E espero que na próxima sexta-feira, Dia dos Namorados, nós estejamos lá, né? Será uma grande festa, um início legal às 20 horas, do Zoando, com muita, muita festa, muita banda. Será muito gostoso, viu? E também no dia 12, Cris, se não me engano, haverá, acho que no ponto 7, alguma coisa voltado àquela pessoa que tem os ossos de vidro.
2: Ah, sim.
1: Eles estarão fazendo alguma coisa assim lá no ponto 7, no dia 12 também. E daqui a pouco, brevemente, já chegou aqui conosco o Fernando Olivato, vai bater um papo conosco falando sobre o transporte da saúde de Igaraçu. Tá ok? Obrigada a você que está ligando, que está participando, a você que diz que eu sou uma loira, a você que diz que gosta da minha voz. Eu estou mais do que loira, eu estou branquérrima com a idade, né? Cabelo branqueou total. É branco total, homo total? Que você encontra no supermercado Fernandes? É isso aí, né? Um beijo grande, o professor José Gilberto está aqui conosco também. E quando é nível do Matias e
2: É
1: Cris?
2: hoje.
1: Hoje, Matias, parabéns. Que as bênçãos do nosso Senhor Jesus Cristo ilumine sempre, sempre. Desejo que as bênçãos estejam sobre a sua pessoa, sobre todos os aniversariantes do dia de hoje. Que todos realmente estejam conscientes da importância de ser de cada ser humano, na importância da nossa existência, né? Então, se você esses dias estiver aí, né, comemorando a sua vida, fazendo a sua compra, lembre-se de adquirir também 1 litro de leite, 1 quilo de arroz ou 5 quilos de arroz, para que possa ajudar o lar, o asilo, né? São Francisco de Paula, Barra Bonita, muito bom, que será essa arrecadação do Zoando na festa a partir do dia 12, tá ok? E
3: aí... Bom dia, Denise, bom dia, Cris, bom dia a todos, estamos aqui ouvindo, acabei de ouvir meu amor falando dos pés de alexia, que ele chama aí para o Zé Maganha, que quando é dia da árvore, ele doa, né? Então, eu levei aí. Beijão, quer dizer, nós dois levamos.
1: Obrigada,
3: Vera. Aí o filho do Marcelão bom. Que atendeu a gente. Beijo.
2: Legal, beijo. É, ele já está aqui, ele já veio buscar, viu, Vera?
1: É muito bacana isso, né? E eu sei que a Igaraçu do Tietê, o Fundo de Ação Social ainda está arrecadando as roupas. Sim. Nós temos aqui um centro de arrecadação na Cidade FM. Esta semana ainda está valendo para você fazer a inscrição, né? Porque, como disse o Elivelto, não é chegar lá e um monte de gente, não, é tudo organizado. São várias famílias em um horário, aquela família saiu, eles vão repor as coisas, como falou a nossa primeira dama, e aí entra uma outra família, então faça a sua inscrição, tá? Uhum. Esteja lá no Fundo Social, faça a sua inscrição, não deixe para a última hora. Se você não fizer a inscrição, você também terá direito a retirar a sua roupa. Porém, somente no final, depois que todas as famílias inscritas já tiverem retirado suas roupas, tá ok? É. Cris, vamos ouvir uma música para...
2: Não, peraí, Denise, vamos bater aqui para depois então eu chamar... Ó, é um santo abençoado sábado a todos. Coloca o nosso nome, o Lúcio, a Eliana, o Lucas, a Vanessa e a Mariana, aqui, que mandou, a Bel Olivato. É, bom dia, gostaria de participar do sorteio. Deixa eu ver aqui quem é.
1: Bacana.
2: A Rosinha.
1: É, a Rosinha Massolinha, Bel Olivato, sempre com a gente.
2: O seu Adenor também, o Matias aqui, parabéns para mim, já falando parabéns para você.
1: Que legal.
2: É, o Paulão Soares, é, Aparecida Fulan, coloca nosso nome no sorteio, a Lourdes Silva.
4: Ai, legal. Bom dia, Denise. Bom dia, muito Cris. Bom dia, Marcelo. Bom dia, seu José. Bom dia, Livelton. Bom dia, Carlos. Bom dia, Célia. Denise, coloca nosso nome no sorteio. Lourdes Silva, Jéssica e Helena do Coelho.
1: Sim.
4: E que Deus nos conceda um lindo e abençoado sábado. E bom dia aos ouvintes também, né? Um abraço, Denise. Um abraço, Cris. Um abraço, Marcelo.
2: Marcelo,
4: sextou e sabadou para você.
2: É.
4: Nós vamos ter que conversar.
1: Muito bom.
4: Você tá folgando muito, não pode folgar desse jeito. Um abraço a todos.
2: Gente,
4: Deus abençoe.
1: Eu convido a todas as pessoas.
4: Nossa, tô adorando o programa hoje. Denise e Cris. Ainda bem que o fofoqueiro hoje está folgando.
1: Não, não é que ele está folgando, ele ficou porque ele já está nos aperitivos lá, né? Aquele aperitivo
2: tá
1: antes do almoço. É. Ele já está se alimentando. 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
5: Bom dia, Cris, bom dia, Denise, bom dia, Marcelo, bom dia a todos da rádio Cidade. Cris, coloca meu nome no sorteio. Sim, Vanessa Ramos e do meu filho Isaac Machado e Isadora Machado. Que Deus abençoe o nosso final de semana a todos. Beijo, fica com Deus.
1: Um beijo, que legal. E o Disque Água Pura 996.
4: Bom dia, Cris, bom dia, Denise, bom dia, Marcelo. Coloca meu nome no sorteio, Marilena.
1: Oi, Marilena, um abraço.
6: Bom dia, Denise, bom dia, Cris. Bom dia, Marcelo. Um ótimo programa para todos nós aí, todos os ouvintes e todos os participantes. Deus que abençoe todos nós e nossos familiares.
2: Amém.
6: Fiquem todos com Deus. Amém. E aí, Cris, tá melhor?
2: Graças a Deus.
6: Parabéns, Matias, que Deus te dá bastante saúde e felicidade. Parabéns, parabéns, parabéns.
1: É isso aí, muita paz.
2: Denise, manda um alô também para a Suzete Olimpia Estevanato, ela mandou bom dia.
1: Que linda, bom dia.
2: O Reginaldo Maguila, Luzia Mendes.
1: Alô, Maguila, alô, Luzia, alô a você que está ligadinho conosco.
2: A Ana Helena Cavalcante também.
1: Ana Helena, bacana. Daqui a pouco, em breve minutos, você estará sabendo todo esse trabalho da área de transporte e da saúde, como é que está indo a todo vapor as coisas que estão acontecendo por aqui.
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13: Você sabia que a Terra não é redonda como parece? É ligeiramente achatada nos polos. No entanto, os polos também não são iguais. O raio do Polo Norte mede mais 44 milímetros do que o raio do Polo Sul.
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0: Olha aí que delícia, hoje é festa, né? A Cris aqui na mesa de som, cantando, sorrindo, nem parece que ela estava com tanto problema aí, renal, essa semana, com dor. E eu estou vendo uma pantufa linda no pé da Alice. Eu falei que nós vamos fazer uma festa da pantufa aqui na associação. Falei para o Emílio, vamos fazer a festa da pantufa, assim ninguém risca o chão, fica tudo lindo lá. É, porque tanto trabalho para manter, né, a associação, manteremos. E hoje, com alegria, nós recebemos dois grandes amigos aqui, o Murilo e também o Vora, falando sobre o Zoando, sobre essa grande festa, 28º ano. E eu estou em festa, porque estarei brevemente fazendo também minha vacinação para dengue. O Marcelo comenta muito da importância, né, de vacina da dengue e tudo mais. E eu gostaria também de dizer para você que aqui no programa Rádio Mulher de hoje, nós estamos recebendo com carinho uma pessoa que eu admiro muito e que, quando eu estava trabalhando, já de manhã ele passava nos centros de saúde recolhendo os sangues e correndo para Bauru e sempre trabalhando. Fernando Olivato, né? E eu posso dizer de uma maneira bem peculiar, bem assim, bem particular, que ele ama a avó.
1: Verdade.
0: Ele é um super neto. E eu falo que isso deve ser um humano maior do que ele já é, né? Um super pai, né? A Cecília deve estar curtindo, a Amanda. E eu vou dizer particularmente um grande amigo. E convidei você, Fernando, para aquecer meu coração neste sábado, meu amigo.
1: Eu agradeço muito pelo convite, Denise. Bom dia.
0: Bom você. Dia. E a Cecília, está a mil por hora?
1: Está a mil por hora. Está assistindo o programa.
0: A delícia de ser pai.
1: A delícia de ser pai. É um desafio e a delícia de ser pai.
0: É um desafio.
1: É um desafio, sim. Aprendendo com ela todos os dias.
0: Você vê, olha que gracinha a Alice aí, olha, ela tem as bonequinhas dela, vem com a mãe, curte.
1: Sim.
0: Um montão.
1: É isso aí.
0: É isso aí, dá para dividir entre o trabalho e também,
1: a
0: com
1: família,
0: certeza, né?
1: Né,
0: a família, que é muito importante.
1: Sim.
0: Eu quero deixar um beijo muito grande para a Júlia Coutinho, para o João Coutinho, o Maicon, né, que é um excelente professor, que agora está em uma direção de uma escola em Jaú. E também dizer que a Júlia e o João têm as netas queridas, né? A Vitória, Luane e a Flora. A Vitória, Luane e a Flora. E a Vitória já tem uma filhinha que é a Manuela, bisneta já. Olha aí, temos bisneta. Um beijo muito grande, obrigada pelo carinho, por estar nos ouvindo. E o Fernando falou que tem o Lázaro também, que gosta de me ouvir.
1: Sim, é um ouvinte da Rádio Cidade. Meu Deus, assiste todos os dias, te ouve lá.
0: Que bacana.
1: Pelas plataformas digitais, pela rádio. É um grande fã.
0: Que delícia, muito bom. Ô, Fernando, e você está aí agora, olha que responsabilidade, encarregado da saúde.
1: Sim, estamos
0: que
1: à frente da pasta.
0: Que responsabilidade, não, Fernando?
1: Sim. Denise, primeiramente, bom dia a você, bom dia a todos que nos ouvem aí pelas plataformas digitais, pela Rádio Cidade, né? E é um prazer enorme estar aqui, agradeço já de antemão pelo convite.
0: Fiquei muito, né, feliz você ter
1: Fico
0: vindo.
1: Fico lisonjeado de estar aqui com você.
0: Sabe por quê? Eu vejo assim, a Wanda já está nos ouvindo, acho que a Cassinha também.
1: Sim.
0: Eu vejo que é importante, eu sei que é um grande desafio onde você está.
1: Sim, com certeza.
0: Né? Mas é importante falar sobre o transporte da saúde, porque muitas pessoas não sabem que tem essa oportunidade de ter uma ambulância, um carro que a leve até Bauru, até Ribeirão, num hospital, para uma cirurgia. E é isso que nós estaremos falando.
1: Certo,
0: né?
1: Com certeza.
0: Já foram realizadas muitas viagens esse ano, Fernando?
1: Denise,
0: você está no cargo há quanto tempo? Um mês e pouquinho?
1: Eu estou no cargo, estou à frente, a pasta, 90 dias, mais ou menos 90
0: já
1: dias.
0: Já passou tudo isso?
1: Já passou tudo isso.
0: Olha que maravilha!
1: Mais ou menos aí uns 3 meses, voou.
0: E nesse tempo, assim, quantas viagens foram feitas esse ano, mais
1: Denise,
0: ou menos?
1: Denise, de janeiro até agora, meados de junho agora, né? Foi efetuado, aí, precisamente falando, 14.052 viagens.
0: Nossa, 14.000
1: isso,
0: viagens.
1: Isso dá, mais ou menos dividido aí pelos meses, né? Por 6 meses, dá 2.342 viagens, exatamente, realizadas no mês.
0: E essas viagens de transporte da saúde são várias cidades, né?
1: Sim,
0: que as
1: sim,
0: pessoas
1: sim.
0: solicitam.
1: Sim,
0: Seria, por exemplo, São Paulo, eu sei que sim, porque eu já fui para a saúde para operar.
1: A gente atende diversas cidades, né? Levando aí os nossos pacientes, nossos munícipes para Ribeirão, Araraquara, Promissão, expande aí, né?
0: Onde necessita.
1: Pirajuí, Piraju, né? Santa Casa de Pirajuí, que está sendo realizadas aí cirurgias, um mutirão de cirurgias
0: sim,
1: ali.
0: Sim, eu ouvi falar mesmo. É. Como teve em Águas de São Pedro.
1: Exatamente, né? Como a gente, o secretário busca aí, né, essas cirurgias, esses atendimentos para fora, né, ao decorrer do tempo, ele vai procurando onde possa atender melhor a população, né, para que possa ser realizada essas cirurgias, esses procedimentos aí.
0: Para que vá amenizando a fila.
1: Vai amenizando a fila do SUS, a fila, né, de espera, exato.
0: E como que funciona? Isso eu sei que vocês estarão brevemente em um outro local, né?
1: Sim.
0: Que é uma das pretensões do prefeito organizar
1: sim.
0: Essa coisa toda da saúde, mas eu ainda nem não quero nem comentar sobre isso, porque está ainda meio que
1: esse é um assunto mais do secretário de saúde, mas a gente já pode falar que ali vai ser unificado, vamos dizer assim, ali o agendamento, o transporte, tudo junto, para que a pessoa agende, né, que a pessoa pega ali a sua guia, que a pessoa vai consultar para fora, já passe pelo transporte, já agende o transporte para fora, para que fique tudo no local só, tanto assistente social como, né, todo esse trabalho.
0: E é importante, porque quando nós falamos assim, o que faz um transporte da saúde? Eu sei o que faz, porque eu uso esse transporte. Né? Por exemplo, a importância de ir até esse local e dizer, ou mostrar a guia, né?
1: Sim.
0: Olha, eu tenho consulta tal dia.
1: Sim.
0: E aí vocês vão fazer um quebra-cabeça para ver quantas pessoas estarão indo até São Paulo, ou até Bauru,
1: exatamente,
0: no Centrinho, ou
1: sim,
0: no Sorrio.
1: Sim, é um cronograma bastante extenso, assim, porque a gente até pede para que a população, aqueles que estão nos ouvindo, para que agende de antemão, que agende antes, né? Para que vá, às vezes, é lógico, o hospital liga ou até tem alguma coisa ali de imprevisto, vamos dizer assim, né? Mas aqueles que já sabem o dia da consulta, a data, que nos procure antes, para que a gente possa estar fazendo essa readaptação, essa adequação para atender melhor a população e estar podendo buscar
0: dias
1: esse.
0: Antes, a pessoa já pode
1: estar indo marcando,
0: até
1: sim.
0: Mais tempo antes.
1: Até mais tempo antes.
0: Que é todo um trabalho realizado com
1: sim,
0: computação.
1: Sim. Para essa logística, né? Para que a gente possa atender o povo.
0: Saber que
1: da melhor
0: tamanho
1: forma
0: de carro que vai ser enviado para aquela
1: exatamente
0: cidade.
1: Até ser uma pessoa acamada, ser uma pessoa que tem um pouco, né, de dificuldade de locomoção, um cadeirante, né? Para que a gente possa adaptar aí o seu transporte com a van de elevação, né, que a gente tem.
0: Também pra tem
1: que
0: a van de elevação.
1: Temos duas vans de elevação para cadeirantes.
0: Tem,
1: né,
0: duas?
1: Temos duas, que está atendendo, uma na cidade com fisioterapia e a outra para fora aí dos municípios aí.
0: E atende também as crianças de mãe
1: com TO, sim, terapia ocupacional, que é o TO, né, que é os autistas, fazendo aí também o tratamento de ecoterapia nas cidades vizinhas, né, Barra Bonita, que está nos atendendo.
0: A coisa se estende mais do que
1: se estende mais, além das viagens realizadas aí para fora dos municípios, a gente tem o cronograma dentro da cidade, do município.
0: Quando necessita, por exemplo, de uma ambulância, quantas ambulâncias vocês têm?
1: Nós temos no município 6 ambulâncias.
0: 6 ambulâncias?
1: Uma fica no plantão 24 horas. Atendimento 24 horas na urgência e emergência, que é o 92.
0: Então, 24 horas temos, nós temos ambulâncias se houver necessidade.
1: Se houver necessidade,
0: 192.
1: Sim. 192. 192, ali com o telefone também 5895, que é o 192, ou 3644-2910. É importante que a população saiba, né?
0: 3644-2910,
1: isso.
0: Muito bacana isso que o Fernando está nos orientando, né? 3644-2910 e 192. Se você tiver uma urgência,
1: sim,
0: passar mal,
1: com,
0: né,
1: certeza,
0: tem ambulância 24 horas.
1: Sim.
0: Isso já dá uma tranquilidade de ser
1: sim,
0: humano.
1: Sim, com
0: Fernando,
1: certeza, com certeza.
0: Você já fica tranquilo,
1: fica,
0: né?
1: Fica mais tranquilo, sabendo mais aliviado.
0: Que, de repente, você está com uma cólica renal ou um vômito, uma convulsão, você
1: sim,
0: tem um auxílio.
1: Tem um profissional ali para atender, sim.
0: E as outras ambulâncias?
1: As outras ambulâncias também, todas equipadas ali, para que possa socorrer, para que possa dar um apoio.
0: E buscar,
1: e também buscar pacientes,
0: alta, como, assim,
1: exato, como para paciente de alta, ou até estar levando uma camada fazer uma consulta, ou fazer um exame, a realizar algum procedimento fora do município, né?
0: E quando é, por exemplo, uma acamada, uma pessoa que tem uma deficiência, ele vai e espera no local?
1: Espera no local.
0: E as viagens, quando são feitas, por exemplo, assim, para São Paulo, tem mais do que um carro que vai a São Paulo diariamente?
1: Tem mais do que um carro. A gente não tem um cronograma específico a dizer, vai um carro para São Paulo. Até porque pode sair qualquer imprevisto, para que a gente possa atender. Então, tem mais do que um veículo para São Paulo, mais do que um veículo para Bauru. Por exemplo, tem dias que a gente tem 11 veículos para Jaú.
0: Pois né? Eu perguntaria sobre isso, porque Jaú tem hemodiálise.
1: Tem hemodiálise, tem radioterapia, quimioterapia.
0: Quantas vezes vai por dia para hemodiálise, Fernando?
1: Por dia, só para hemodiálise, vai em torno de 4 ou 5 vezes, só para hemodiálise.
0: Olha, imagine, né?
1: Todo dia.
0: Eu queria muito falar sobre isso, Fernando.
1: Sim.
0: Porque às vezes as pessoas nem imaginam o quanto que o transporte trabalha.
1: Trabalha, 24
0: horas. O quebra-cabeça que é... Para você, para a Wanda, para a Cássia, para organizar todas
1: sim.
0: essas viagens, né?
1: Sim.
0: E perceber que nenhum é único, né? Que nós vamos todos juntos.
1: Todos juntos, sim.
0: Seja
1: é uma equipe.
0: Numa ambulância, seja em um carro.
1: Sim.
0: Né? Muitas vezes eu saio daqui às 2 da manhã e volto às 10 da noite e fico muito grata de conseguir ser atendido
1: sim.
0: no Incor, né?
1: Sim,
0: porque
1: sim.
0: cada um tem um horário de consulta. E um espera o outro.
1: Um espera o outro, com
0: né?
1: certeza.
0: Porque não dá para mandar um carro para cada
1: não,
0: um.
1: Não, não dá para mandar um carro para cada um. Então, ali o paciente tem que ter né, essa sensibilidade de estar tá aguardando um ao outro, né? Esperando.
0: E olha
1: um outro.
0: Jaú, que loucura, gente.
1: Jaú, Bauru, Botucatu, hemodiálise também. Questão da quimioterapia.
0: Sim,
1: né? Os pacientes
0: eu perguntaria
1: que...
0: agora.
1: Radioterapia, né? Que é essa... esse sim. tratamento tão importante, né? Para esse paciente, e a gente leva também para todos os para ambas as cidades aí.
0: E o transporte também tem um carro específico que vai diariamente a Bauru levar os exames.
1: Tem,
0: né?
1: Temos um transporte, que é aquele que eu trabalhava, que depois conseguimos aí readaptar ele, e colocando aí o ar-condicionado atrás, na parte traseira dele, né? Para que mantenha a temperatura das vacinas que a gente busca nos municípios, tanto em Bauru. Né, que é muito importante, que vem para o município as vacinas, né, os exames coletados, materiais biológicos que saem daqui do município até Bauru, que complementam né, as realizações e acabam com a fila nos postos, nas unidades,
0: para
1: que ajuda muito. Né?
0: Se Fernando, nós precisamos, por exemplo, Fernando, de um exame, eu fiz um exame na Diage, eu preciso do resultado. A área da saúde pode pegar o
1: pode, a gente retira exames.
0: Retira?
1: Agora, algumas clínicas, alguns hospitais, têm ali o seu exame online, que a pessoa possa acessar, e a própria pessoa acessa ali e consegue o seu exame de rotina.
0: Dá para pegar.
1: Dá para pegar. Mas a gente também busca, sim.
0: Quantos busca. Carros tem agora no transporte?
1: Total, temos aí 25 veículos.
0: Os dois novos que chegaram.
1: Temos dois novos que o prefeito adquiriu no início agora do mês, de maio, né? E também temos de antemão a notícia aí, que eu estava falando com o secretário agora há pouco,
0: Marcelo.
1: E temos a notícia que o prefeito adquiriu mais um novo veículo agora para o próximo mês, que está chegando aí. Então, essa nova
0: olha,
1: aquisição, né?
0: Tem um do fundo da ação também.
1: Tem
0: né?
1: um que conseguiu.
0: O Marcelo não tem vindo aqui, Cris. O Marcelo abandonou a gente.
2: Nem vem.
0: Ele vinha falar bastante da
2: ele Guarani. Ganhou no Hipersaúde e não vem mais.
1: Sim.
0: Olha, Fernando, que bacana.
2: Uma pergunta. As reclamações, elas diminuíram bastante?
1: Olha... esses
2: porque
1: 90
2: a gente
1: dias,
2: teve muita reclamação sim. no começo.
1: Esses 90 dias que estou à frente da pasta, como eu disse, eu tenho um pouco de experiência de estar no setor, como 12 anos de motorista que eu trabalhei lá. Né?
2: Sim.
1: E depois tive o convite do prefeito Bucho para estar assumindo a pasta né? esses 90 dias. As reclamações, ao meu ver, diminuíram
2: sim.
1: Né? bastante. Mas estou ali... tentando atender a população todos os dias, dando o meu melhor, né? Deixando a família, deixando ali o meu lar, para atender ali 24 horas
0: Porque
1: a população.
0: Assim, o Fernando ele trabalha todos esses anos, mas ele ia, voltava de Bauru todos os dias levando os
1: sim.
0: exames. Agora, neste cargo, ele está conhecendo E graças a todo, todos os exames que ele levava, agora ele está vendo as pessoas ao vivo.
1: Sim.
0: Ou alguém da família que vai lá para marcar as consultas.
1: Sim.
0: E eu acho isso muito bacana, porque o Fernando está lá à frente para conhecer as pessoas, para ouvir as queixas, né, para conversar. Eu estou muito feliz, viu, Fernando, que você esteja lá.
1: Eu agradeço pelo
0: carinho.
1: Que
0: você já fez algumas modificações com câmeras,
1: sim,
0: né?
1: Sim, a gente pediu, o prefeito tem atendido de antemão os nossos pedidos, né? Me atendendo aí com a aquisição de novas câmeras que não tinham monitoramento, para a segurança até dos próprios funcionários, né? Da segurança dos veículos, né? Ajudando ali os guardas municipais, ali os guardas patrimoniais a cuidar do nosso, sim, bem maior, né? E o prefeito tem nos atendido também com a compra de novos veículos, né?
0: Ai, que bom.
1: Pedi isso junto ao secretário, ele nos atendeu. E isso é importante, né? O prefeito tem interagido muito com a equipe. O Anderson, que vem fazendo aí a diferença com a frota.
0: Sim.
1: O Anderson se dedica muito. Não sei se você já o convidou para estar aqui, mas
0: não,
1: convide,
0: não,
1: que você, né, vai ter bastante informação para a população sobre isso. E é uma pessoa que está ajudando muito, se dedicando 24 horas, feriado, sábado, domingo, não tem hora. Tanto o Creito, como o Du, como toda a equipe
0: nós
1: ali.
0: Nós nem imaginamos, né, quantas viagens, eu não imaginava quantas viagens. Olha o gasto financeiro que uma prefeitura tem que ter para manter,
1: tem,
0: isso. Porque não é só o combustível,
1: não,
0: do carro, né?
1: Não. É pneu,
0: que você,
1: é óleo.
0: Quanto vai, e os pneus, o desgaste.
1: Desgaste
0: de cada
1: pneu
0: carro
1: é muito rápido, desgasta
0: e
1: muito rápido.
0: Quais são os carros que não pagam pedágio? São ambulância?
1: Não, os carros, eles são, as ambulâncias são isentas.
0: Isentas.
1: Não, elas não pagam, eles são isentas. Agora, os veículos, eles pagam pedágio, todos eles.
0: Todos
1: eles pagam pedágio. Se não for ambulância, sim. Né?
0: Então, toda vez que vai um carro para São Paulo, é pago os pedágios.
1: É pago o pedágio, sim, com certeza.
0: Você imagina, se for pensar financeiramente, minha amiga, você que está em casa, né? É, que às vezes a gente fala, eu queria ir mais tarde, minha consulta é só às 14h, mas nós temos que ter o respeito por quem vai ser consultado às 7h, que não dá para mandar um monte de viagens no mesmo dia mesmo, porque não tem tanta disponibilidade assim.
1: Sim,
0: com
1: certeza.
0: Mas eu vejo que Garaçu atenda bastante.
1: Atenda bastante, bem. sim, atende bastante.
0: Pessoas elogiaram, né, a Cássia, a Wander, as disseram,
1: sim,
0: que está tudo bem,
1: sem,
0: mais
1: sem
0: organizado,
1: a equipe,
0: muitas viagens estão ocorrendo.
1: Sim.
0: E quem são as mulheres que dirigem além da Rô?
1: Além da Rosana?
0: É.
1: Que dirige?
0: Que está ali com a gente.
1: Olha, de mulher ali que dirige é só a Rosana.
0: Só a Rosana.
1: Só a Rosana.
0: A Sueli ficou muitos anos, né,
1: Cris? A Sueli,
0: Cris,
1: ficou muitos anos, depois aposentou,
0: a
1: né?
0: A Sueli era uma
1: doce,
0: adorava,
1: sim,
0: ela adorava balas.
1: Sim.
0: E agora é só a Rosana.
1: Agora
0: tá
1: é só a Rosana, excelente profissional.
0: Fazendo parte,
1: aproveitando,
0: fazendo jus à nossa,
1: sim,
0: feminilidade.
1: Aproveitando aí o gancho da Rosana, mandar um abraço para a nossa equipe, né? Nossos motoristas que atendem 24 horas, que saem das suas residências, das suas casas aí, e atendendo todo mundo, tendo horário às vezes para entrar, mas não para sair, né? Atendendo todo mundo.
0: O motorista de um carro comum não é um motorista de ambulância, porque o motorista de ambulância tem que ter, por exemplo, uma vez conversando com o Nani, ele falou que tem que ter uma série de especializações.
1: Sim,
0: e tal.
1: Assim, algum tempo atrás foi feito um concurso específico para o motorista
0: ambulância.
1: De ambulância, sim, até por causa dessas especificações.
0: Para,
1: né,
0: saber como pegar uma pessoa.
1: Exato, para o treinamento
0: de maca, tudo.
1: Socorrista, né? Treinamento para auxiliar aí a enfermeira, né? A enfermagem ali para fazer o atendimento ali pré-hospitalar, né?
0: E tem enfermeira que acompanha a ambulância ou é só na UPA que tem enfermeira?
1: Olha, o Marcelo, o secretário, está com um projeto lá e já tirando, começando a tirá-lo do papel, temos a enfermeira ali, que é a Luciana Jimenez, que está no 92 atendendo a população ali, os chamados, já filtrando esses chamados e também fazendo esses socorros aí junto com a ambulância, junto com o motorista. Né?
0: Que bacana!
1: Isso
0: bacana.
1: Daí também, de antemão, ficando aí na retaguarda, nos plantões noturnos, auxiliando o motorista para que a hora que ele precise acioná-la, para que ela possa dar um auxílio aí, né?
0: Sim.
1: Junto ao motorista.
0: E para marcar as consultas, nós temos que estar pessoalmente falando,
1: sim,
0: com vocês, mostrando, né,
1: sim,
0: o que vai ser feito.
1: É importante esse bate-papo com a população, com o público, com o paciente. Eu estou ali junto com as meninas, com a Cássia, com a Wanda no atendimento, procurando atender da melhor forma a população, a entender ali a causa, o motivo, né, que precisa ser atendido, até onde estar indo e tal, né?
0: E tudo que sai, por exemplo, que vai para São Paulo, para Ribeirão Preto, cidades assim mais distantes, que onera mais a viagem, são casos que não podem ser tratados aqui, que não dá para ficar por aqui.
1: Sim, são casos que não dá para ser tratados aqui. Até a Via Cross, quando é transferido um paciente da UPA,
0: é mesmo,
1: a gente auxilia. Sim, a gente está auxiliando.
2: Devido ao Via Cross, vocês acham assim? Porque agora eu acho que complicou um pouco, né? É, devido a Barra, Jaú. Então, quando abre uma vaga Via Cross, eu acho que eles estão indo... É tipo uma mãe que vai ganhar neném.
1: Sim.
2: A minha sobrinha, ela foi ganhar neném em Lençóis Paulista. Está tendo muita dificuldade. Vocês acham que dificultou muito isso, essa mudança que houve? Porque na Barra acho que não faz mais parto, né?
1: Certo.
2: Jaú também está tendo um pouco de barreiras.
1: Uhum.
2: Então está indo para outras cidades. A mais próxima, eu acho que creio, foi Lençóis. Sim. Vocês estão tendo muitas dificuldades com isso, devido às ambulâncias, devido aos deslocamentos, que às vezes o que acontece? Você marca com o paciente, aí há uma urgência. Abre uma Via Cross, você tem que atender esse paciente que é mais urgente.
1: Sim.
2: Vocês estão tendo dificuldade com isso?
1: Olha, de imediato, a gente tem a UPA, a unidade de pronto atendimento, para estar atendendo a população. Mas eu acho importante a vaga de Via Cross, no meu ponto de vista, porque está buscando vagas onde tem, na rede, para atender de melhor forma a população,
2: o paciente,
1: né?
2: Sim.
1: Porque você imagina, se a pessoa está esperando aqui, às vezes não tem essa qualificação aqui no nosso município, ou até na cidade vizinha, então está buscando meios para que atenda da melhor forma a população, o paciente, na outra cidade, no outro município.
0: E
1: a gente tem o transporte para poder fazer
0: essa
1: transferência.
2: Acompanhamento,
1: tem um médico acompanha ali.
0: Tem assim, a
1: enfermeira.
0: Área da saúde, tem o transporte também da educação, que é uma outra coisa.
1: Sim.
0: Que é o Milton Maganha,
1: que está
0: na educação.
1: Sim, que nos ajuda muito, que nos auxilia muito.
0: Eu acho isso muito bacana, porque vocês trabalham muito juntos.
1: Sim. Tem que ser, né? São duas pastas importantes que andam lado a lado, a educação, a saúde. E a gente, né, são coisas distintas, mas que a gente acompanha um ao outro, auxiliando um ao outro, né? Com questão de transporte, uma interação. Sim.
0: Quer dizer, na verdade não se para, né,
1: Fernando? Não para, é 24 horas.
0: Porque de repente você chega e é fora de hora eu tenho uma alta. Até que horário que a cidade é obrigada a pegar a alta da pessoa? Existe um horário ou a cidade tem que sair de madrugada?
1: Olha, Denise, a gente chega, a gente já chegou e às vezes, decorrer de algum fato, a gente acaba até indo de madrugada, sim. Eu mesmo já fui muitas vezes. Mas a gente tenta aí acordar aí com os municípios, com os hospitais, mais ou menos em torno de 8 horas para fora, né? Uhum. Do município, até porque o motorista vai sair no outro dia, né? De viagem.
2: Sim. Tem um padrão, né?
1: Então tem um padrão, mais ou menos, aí em torno de 8 horas.
2: Sim.
1: O hospital liga, né? É lógico, o médico passa, a gente entende, a gente não sabe quando o paciente vai ter essa alta, né? Mas se for muito além desses horários, a gente entende que fica para o outro dia, que a pessoa já está ali assistida ali no seu leito, lugar, no seu lugar ali, né? E nada, né?
0: E tem motoristas que estão aí há muitos anos, né? O Binho que faz...
1: Sim, o Binho que faz... Anos, nossa, o Binho, né? Um excelente profissional, dedicado ao atendimento ali ao público.
0: É difícil falar o nome de todos,
1: são. São 25 motoristas.
0: Olha lá, eu conheço muitos deles.
2: E até ontem, eu acho que um perdeu um irmão, foi ontem que perdeu.
1: Foi o Leite, infelizmente...
2: Ele
1: perdeu o irmão, né?
0: Pois
1: o Boá, né? Falava Boá para ele, um apelido que todo mundo conhece. Trabalhou também um tempo na UPA lá, com a ambulância. É uma perda, né? Irreparável.
0: Minha prima comentou, depois a Cris falou hoje, Denise, é irmão do Leitinho, tá?
1: Irmão do Leite,
0: jovem.
1: Sim,
0: tudo,
1: sim, infelizmente.
0: Não?
1: Sim.
0: Puxa vida. E isso é a vida da gente.
1: Sim, sim.
0: Né?
1: Sim.
0: Eu falo que é um momento que, de repente, você pode estar aí na tua casa curtindo, cai, quebra um pé, vai ligar 192, pedir socorro para a ambulância, precisa, de repente, de um retorno hospitalar, eu vou até lá, levo o meu pronto, mostro, né, a minha consulta, que dia que será, como funciona. Então, nós somos atendidos. Né? Eu falo que isso não é somente em Igaraçu, mas no Brasil, ser atendido pelo SUS é uma bênção, porque nos outros países realmente não existe essa oportunidade.
1: Com certeza, sim. Né? Sim.
0: Não sei se, por exemplo, a cidade de Ribeirão, de Bauru, também deve ter carros da saúde que transporte para as outras cidades, mesmo que seja um centro maior. Mas o importante, Fernanda, é que vocês estejam aí sempre levando e buscando auxiliar a população.
1: Com certeza.
0: E sim. O bate-papo aqui hoje foi pela amizade que eu tenho com você para falar que eu estou muito feliz com
1: o
0: teu trabalho.
1: Muito,
0: ouvi muito, né? De repente, o comentário de que as coisas estão indo.
1: Estão fluindo.
0: Então, quando você trabalha no lugar e entende, tem amizade com os amigos, tudo fica muito mais fácil.
1: Sim, sim, sim. Né? Fica mais fácil, sim.
0: Porque é não tirar de ninguém, mas sim. Todos juntos, cada um
1: é um conjunto, é um conjunto, né, Denise? Sem a equipe, a gente não faz nada. Sim. Ali, a administrativa, a Wanda, a Cássia, que me ajuda muito, desde a faxineira, da limpeza, até o atendimento no telefone, dos motoristas, como eu já disse, do secretário de saúde, que nos apoiam, que nos ajuda, né? E até o prefeito, né? que nos atende assim, todo instante ali.
0: Tem pessoas que podem ter um carro ótimo na garagem, mas ela não quer ocupar o carro. Ela vai até a área da saúde, o transporte, e leva o seu comprovante da consulta e ela também será atendida.
2: Às vezes até por medo, né, Denise?
0: Sim.
2: De,
0: às vezes até por medo.
2: Sim, né? Sim. Sim. Você de dirigir.
0: Sim. De sim. Pagar um
2: é que você não sabe o que vai acontecer na
1: com
2: consulta,
1: certeza.
2: Né? Então,
1: sim.
2: O medo, então acaba cedendo para o transporte.
0: Exato, exatamente. Por isso que eu estou dizendo, que não é só para quem realmente necessita que
2: isso,
0: não tem carro.
2: Isso, não.
0: Né? O transporte é aberto para o Igarassuense.
1: Para o Igarassuense, para todos.
0: Né? Para todos.
2: Sim. Você vai fazer uma endoscopia, por exemplo.
0: Exatamente.
2: Você tem que ter uma pessoa. Às vezes você não tem uma pessoa. O que
1: sim.
2: Que você vai correr para onde?
1: Sim.
2: Você vai correr para uma ambulância para poder acompanhar,
1: com certeza,
2: para poder trazer
1: com certeza.
0: E
2: novamente.
0: Às vezes, eu acho legal assim, às vezes eu estou fazendo algum exame laboratorial fora da cidade, estou em Bauru, aí percebo que tem uma ambulância da Barra, que se você quiser vir antes, é só você avisar o motorista e vir com outro. E eles se ajudam muito, né?
1: Sim, se ajudam
0: muito. É uma interação boa entre os motoristas.
1: Sim,
0: né?
1: Olha, Denise, tem motorista... que até acaba acompanhando, é importante dizer,
0: entrando
1: acompanhando o paciente, entrando junto, porque às vezes o familiar não pode ir, às vezes a pessoa não tem quem contar naquele
2: sim.
1: momento, e o motorista acaba auxiliando.
0: Auxilia.
1: Sim, auxiliando a pessoa. O Binho, como você disse, ele entra com a cadeira de rodas ali com a pessoa até lá dentro do hospital, ele desce a pessoa, ele volta com a pessoa. Olha, é uma dedicação tamanha dele.
0: Do Binho,
1: é um exemplo,
0: né?
1: Viu, para a gente lá.
0: Ele é uma pessoa realmente, ele é um ser humano.
1: Ele é um ser humano
0: maravilhoso.
1: Sim, com certeza.
0: E que legal que ele está ali. Quantas vezes ele vai a Jaú e volta por dia? Nem eu sei certo. Né?
1: Ele vai três vezes por dia.
0: Três vezes por dia.
1: Três vezes por dia, ida, mas aí volta, são seis vezes por dia, né? Acaba dobrando, ida e volta. Isso se não for mais, às vezes o paciente acaba passando mal, porque o paciente de hemodiálise é imprevisível. Ele pode sair da hemodiálise, ele pode passar mal, o motorista tem que voltar, acompanhar.
2: Sim.
1: Né?
0: Deixa... A hemodiálise é triste, realmente.
1: É complicado essa questão de espera.
0: E assim, algumas pessoas de repente falam, eu estava lá, a condução falou que ia tal hora. Né? Então, saiba esperar.
1: Sim, com
0: né?
1: certeza.
0: E esteja naquele momento
1: sim.
0: também, sabe? Que vocês combinaram para estar saindo.
1: Uhum.
0: Porque para evitar queixas, evitar né, discussões que não são necessárias. Porque quem está na saúde está porque precisa.
1: Exatamente.
0: Eu quero reforçar isso.
1: Sim, está porque precisa, com certeza.
0: Porque às vezes a gente reclama, né? Mas quantas pessoas vão para Sorrir? Quantas pessoas vão para o Centro?
1: Inúmeras
0: pessoas.
1: Para o
0: Hospital de Base, Hospital Estadual. Quer dizer, um vai e vem que a gente nem acredita.
1: Toda hora,
0: né?
1: sim. Com certeza.
0: Fora do sério esse tipo de coisa. Quantos motoristas nós temos de ambulância, Fernando?
1: De ambulância são... Cinco motoristas.
0: Cinco motoristas. E o que fica 24 horas é um de dia, um de noite, sempre os mesmos?
1: São três turnos, né? De manhã, à tarde e à noite. E o folguista.
0: Ah, tá.
1: Manhã,
0: nossa,
1: tarde, à noite
0: senhora.
1: E o folguista. São 24 horas mesmo.
0: E o Efraim continua na ambulância?
1: O Efraim continua na ambulância. Está lá no horário das 14 às 22.
0: E tem alguma coisa mais que você queira esclarecer? Né?
2: Denise, deixa eu fazer uma pergunta
1: para
2: você, porque eu acho que está ocorrendo muito isso, que... vocês mandam sempre comunicado aqui para a gente, devido a essa, os telefones, você está tendo muito problema com os telefones. Vocês têm assim, alguma intenção de mudar alguma coisa? Porque eu acho que hoje, com a mobilidade do celular, eu acho que está acabando muito o telefone fixo.
1: Sim.
2: Então, vocês estão tendo muito problema com isso, né?
1: Sim,
2: geralmente, vocês ligam aqui e falam. E você sabe que o povo, geralmente, não tem paciência, né?
1: Sim, sim.
2: Aí briga, xinga. Vocês têm alguma... algum pensamento de alguma mudança, de optar por um aparelho celular ou alguma outra forma para poder estar utilizando o chamado, a ambulância?
1: Na verdade, já foi comprado, né? já adquiriu novas compras de aparelhos celulares para estar implantando ali também no setor.
2: Sim.
1: Né? No transporte, a gente tem um telefone lá agora, a gente tem um junto ao 92, e aí também até a troca, de repente, da internet, porque às vezes com a internet... né, melhora esses chamados, esses atendimentos aí, digamos assim, para que melhore esse atendimento, né? E as reclamações diminuam, que eu entendo, até entendo, porque a pessoa liga, a pessoa quer falar, quer confirmar o seu transporte, quer passar aí a sua urgência, a sua emergência, e a gente às vezes não acaba falando, né? Não conseguindo falar por esses motivos, né, técnicos aí, digamos assim.
2: E acaba entrando em desespero,
1: falando
2: até...
1: Sim, eu entendo, né?
0: Eu digo assim, eu que uso ambulância para ir e voltar de São Paulo, né, que, do INCOR, e eu digo que nós temos que ter paciência, porque nós somos únicos. Eu sou a Denise Reis, mas nós somos um todo. Ao mesmo tempo, nós somos pelo outro. Então, antes de criticar, eu sempre digo assim, senta ali uma semana e vai ver como é que faz para poder agendar para todo mundo antes de criticar.
1: Com certeza.
0: Porque você quer atender a todos, não quer, Fernando?
1: Eu quero atender todo mundo.
0: Ou você quer dizer não?
1: Não.
0: Jamais.
1: Eu quero atender todo mundo de forma justa, de forma igual a todos. Mas a gente fica, de certa forma, às vezes limitado de atender todo mundo, né? Porque, como eu disse, eu assumi lá há 90 dias atrás com uma frota deteriorada, uma frota de veículos que estava quebrada. Né? A maioria deles ali com problema disso, problema daquilo. Então, estamos acertando. Faz apenas 90 dias, ressalto, que eu estou no setor. Procurando aí mudar. Já o prefeito nos atendeu com a compra de dois novos veículos. Agora, com a nova compra, né? O monitoramento, que é importante, aparelhos celulares, a adequação de algumas coisas lá internas, que
0: e
1: a gente conseguiu para que atenda melhor a população, né?
0: Daqui
1: e
0: pouco,
1: só tenha a melhorar ainda mais.
0: Eu acredito que o pessoal esteja aqui onde era a polícia militar, né?
1: Sim, daqui a pouco a gente muda ali, vai ter uma reforma ali de antemão, né? Para que,
0: que
1: possa
0: muito melhor para todos.
1: Unificar esse espaço.
2: Vocês estão ali,
1: a gente vai descer.
2: Vocês vão vir junto aqui com a Secretaria da Saúde.
1: Sim.
2: Porque hoje ali, vocês estão no antigo
1: prédio do SAI.
2: Lá na Coab.
1: Exato.
2: Aí vocês vão se locomover para cá.
1: Sim.
2: Onde era a antiga base da Polícia Militar, ao lado aqui da PAI.
1: Sim, onde vai ser unificado ali todo
2: o... o setor vai ser todo
1: ali,
2: né? Ali.
1: Todo ali, a garagem ali dos veículos também, junto com assistência social, também, com agendamento, né, com o setor de guias... com o secretário, está tudo ali unificado num espaço que possa atender melhor a população.
2: Sim.
1: Né?
0: O Marcelo, ele
1: dá esse suporte.
0: O Marcelo trabalha, né, Fernando?
1: 24
0: repente,
1: horas,
0: assim,
1: é.
0: O pessoal, assim,
1: a gente
0: de
1: trabalha
0: medicamento
1: assim.
0: De alto custo, agora a Irma e a Samara, né? A Samara, que é farmacêutica, eles estão numa sala separada, só trabalhando com alto custo.
1: Só com alto custo, sim.
0: Né? E eu até deixo um abraço muito grande para a Irma. Esses dias encontrei a Irma e sua filha, Bianca.
1: Uma grande amiga, Irma.
0: Que está aí, né?
1: Sim.
0: Fazendo sua especialização na USP. Olha que delícia.
2: Denise, falando nisso, eu queria também dar os parabéns, porque tem um menino, eu não sei o nome dele, mas é de uma gentileza esse menino que está ali na... Ele fica na... Tem o Márcio, né? E tem o outro menino, eu não guardo o nome dele.
0: O Murilo.
2: Ele mora... Gente, esse menino é de uma paciência.
0: É
2: esse menino, ele é...
0: Ele é neto da Bel Lima.
2: Gente, ele é de uma paciência. Ele tem uma paciência com as pessoas surreal, viu?
0: Surreal. Ele é mil.
1: Que legal.
2: Não, ele é. Ele está de parabéns. Tudo que você pede, ele está ali. Se dá para ele te ajudar, ele te ajuda. Se não dá, ele explica certinho para você. Eu estava ali sentada, que eu estava com cólica de rim, e eu fui buscar o medicamento. ali e eu estava vendo. Gosto muito dele. Sempre quando eu vou lá, eu gosto de ser atendida por ele.
0: Ele é nosso vizinho.
2: Ele é nosso vizinho. Ele é muito gentil. É um grande menino.
1: Filho do Nani, né? No motorista do Nani.
2: É filho do Nani.
1: Filho do Nani, o Murilo.
2: Ele tem um potencial ali para ele crescer bastante, viu?
1: É um menino
2: muito
1: atencioso,
2: gentil. Atencioso. Assim. É isso que a gente precisa. Porque eu acho que a pessoa, quando ela está na dor, que não é fácil, é que eu sempre falo. Às vezes a gente vai no hospital, a gente vai no UPA, você vê muitas pessoas reclamando. Mas às vezes você está reclamando é porque você não tem dor. Porque quem tem dor não reclama.
1: Com certeza.
2: Quem tem dor não reclama, porque eu estava com uma dor surreal de quem tem cólica de rim, você sabe que não é fácil.
1: Sim.
2: Só que você tem que ter paciência, você tem que suportar a dor. Só que às vezes você vê pessoal brigando ali porque ela não está sentindo a dor, porque quem sente dor aguenta calado.
1: Com certeza. A gente está lidando com vidas, né?
2: Sim,
1: então,
2: vidas.
1: Então temos que dar a devida atenção. A pessoa sai dali já para o seu tratamento, a pessoa quer atenção, a pessoa não quer um desconforto. Né? Ele está reclamando. Né? A gente é um bate-papo como estamos aqui. Isso, o motorista com a pessoa, para o seu translado, para o seu, né?
2: Eu acho
1: seu
2: que
1: devido.
2: Tem que ter um pouco de empatia, empatia, porque assim, sim. Às vezes passa na frente, mas você passou na frente. Porque teve um porquê.
1: Sim, com
2: você
1: certeza.
2: Ter passado esse paciente na frente. Não passou porque.
1: Está
2: precisando. A Denise Reis, porque é a Cris,
1: porque é necessário.
2: Porque é necessário ter passado na frente devido.
0: Uma urgência.
2: O problema dele. Mas é assim, hoje a saúde aqui em Igarassu, é lógico que tem os seus defeitos, mas também tem as suas qualidades e tem pessoas muito bem qualificadas ali.
1: Sim,
2: viu?
1: Com certeza.
0: A dificuldade, Cris e Fernanda, eu vejo que a gente vai encontrar sempre.
1: Sim.
0: Mas eu digo sempre, sabe, não critique, procura primeiro perguntar.
1: Uhum.
0: Né, Fernando?
1: Com
0: eu
1: certeza.
0: Queria tal coisa, por que não
1: que
0: foi
1: que
0: houve? Feito?
1: Por que não que foi que feito? Sim.
2: Sim.
1: Até porque somos seres humanos e a gente está tentando todos os dias. Eu acho que ninguém acorda, Denise, ninguém levanta da sua cama para dizer assim, olha, hoje eu vou errar.
0: Não, de jeito
1: todos
0: mesmo.
1: Nós queremos acertar, fazer o seu melhor, como ser humano, como pai, como mãe, como... Né? Como seres,
0: e entender,
1: né?
0: Que privilégios na área da saúde, né? No transporte, não existe.
1: Sim.
0: Quem está doente vai ter que esperar.
1: Exato.
0: Outro que vai
1: ter consulta. E é importantíssimo isso que você falou. Eu estou ali na pasta como encarregado, estou à disposição da população, de toda a população, me coloco inteiramente à disposição para atender a população, procurar entender o motivo, né? A causa da para poder atender, estar indo para o médico, né? É lógico que tem ali um motivo. Mas a gente poder atender melhor.
2: Sim.
1: Sentar, conversar, olha, o que acontece? Como eu posso ajudar você da melhor forma? Né? É acamado, é cadeirante, tem alguma certa dificuldade para se locomover? O que precisa fazer? Porque até eu tenho deslocado ali da minha cadeira, da minha mesa, e indo junto com o motorista, esses dias a gente foi, a gente encontra dificuldades diárias ali. Né? Todo dia é imprevisível o atendimento.
0: Imagino.
1: E esses dias eu fui numa casa, numa residência, onde a pessoa veio de longe, morar aqui no nosso município, que a gente está atendendo, e tem 3 escadas. Então você imagina descer com uma camada de 3 escadas lá na parte superior do piso. Então a gente tem que pegar, passar a pessoa para a maca, para uma prancha, descer às vezes de corda para essa escada, ajudar o motorista, auxiliar, e a gente tem indo junto, acompanhando esse trabalho.
0: Enxergar que não é tão simples.
1: Não é tão,
0: né?
1: Simples assim. Não.
0: E como eu tenho essa certeza e convivo com isso, sei desse trabalho, né? Então eu digo que se você realmente necessita, busque a área da saúde, né? Pra
1: sim,
0: uma
1: com
0: necessidade.
1: Certeza.
0: Eu acho isso muito importante. 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É demais. O Supermercado Fernandes doando uma pizza. A Agrocasa, um abraço muito grande para você, Alessandro, para você, Célia. 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Restaurante Nobre Sabor, Gigabyte. E o nosso amigo também, Raul Zola, doando aqui um cobertor no dia de hoje. Vamos ouvir uma música, Cris? Ou é...
2: Não, já encerrar.
0: Tem que encerrar? Já é 11 horas, Cris?
2: Bom, falta 3 minutinhos.
0: Meu Deus, você quer esclarecer mais alguma coisa, Fê?
1: Só para finalizar, Denise, o prefeito Buxo, junto ao secretário de saúde, a gente está com uma, vamos dizer assim, com novas ideias, né, da ampliação de novos pontos pela cidade, porque a cidade tem crescido, tem expandido, e esses pontos onde as pessoas aguardam seus veículos têm que ser ampliados. Então, estamos com esses novos projetos, né, de, assim como assumir lá a higienização de todos esses veículos, é importantíssima a higienização desses veículos, a higienização periódica desses veículos, e a contratação de um novo profissional, aí, de uma nova profissional de enfermagem, para que auxilie nas ambulâncias, não só com a distância, no telefone, mas junto com o profissional, o motorista.
0: Tudo isso será feito também?
1: Tudo isso será feito, se Deus quiser, com a ajuda do nosso prefeito, nosso secretário.
0: Ai, que bacana!
1: E mandar um abraço aí, né, àqueles que nos ouvem, ouve a Rádio Cidade. Um beijo para minha filha Maria Cecília, minha esposa que nos assiste aí, que nos ouve,
0: Cecília,
1: Amanda,
0: paixão,
1: também.
0: Né? Já está andando, né, Fernando?
1: Já está andando, sim.
0: Ai, que delícia.
1: E agradeço pela oportunidade, pelo
2: também,
1: espaço.
2: Né? A Wanda está aqui.
1: A Wanda, a Cássia, todas elas.
0: A
1: Sandra,
2: a Rosana
1: Marcon.
2: Marcon,
1: isso,
2: também, ela falou,
1: nossa motorista.
2: Fazer parte da sua equipe.
0: Todo
2: viu?
0: Mundo que viaja,
1: eu agradeço
0: com
1: muito.
0: Ela adora.
1: É
0: um
1: orgulho
0: ela.
1: Trabalhar com ela lá.
0: Todo mundo adora. É muito bacana. Eu fiquei muito feliz, Lázaro, né? Você que curte aqui nosso programa. O mundo adora. É muito bacana. Eu fiquei muito feliz, Lázaro, né? Você

0: procure por eles, mas não critique, busque saber o que está acontecendo e tenha certeza que o que se gasta é uma coisa anormal para pôr todo, deixar todo mundo vivo aqui na cidade.
1: Com certeza.
0: Né?
1: Isso aí.
0: Obrigadão, um beijo grande.
1: Obrigado,
0: Maricília,
1: eu.
0: Beijo da avó. Um abraço, Amanda.
2: Denise, e a pizza aqui, ó, foi a Lourdes Silva e a manta do Raul Zola foi a Vanessa Ramos, tá?
0: Vanessa
2: que ganhou.
0: Ramos?
2: Isso.
0: Que ganhou a manta?
2: Isso, a Vanessa Ramos e a Lourdes Silva. Retirar a partir de terça-feira, tá, gente?
0: E a Lourdes Silva ganhou a pizza.
2: Isso.
0: Opa, coisa boa. Um beijo grande, sábado que vem estaremos aqui. Na sexta-feira tem o Zoando, o início do Zoando. Meu filho estará fazendo a abertura dessa 28ª festa do Zoando Motoclube. Leve o seu alimento não perecível para colaborar com o Asilo São Vicente de Paulo. Cris, um beijo no teu coração, meu anjo.
3: Amém.
0: Obrigada de coração.
3: Amém.
0: Marcelo, um beijão. E, Fernando, obrigada de coração.
1: Obrigado eu mais uma vez pelo espaço, pela oportunidade.
0: E quando tiver coisa para acontecer,
1: qualquer novidade, a gente vem
0: aqui
1: informar
0: a
1: população.
0: Bota a boca no trombone.
1: Obrigado.
0: Beijão.
1: Beijo.
0: Tchau.
1: Tchau.

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0: Romelu Lukaku alcançou mais uma marca histórica com a camisa da Bélgica, ao marcar na vitória por 2 a 0 sobre a Croácia. Em amistoso preparatório para a Copa do Mundo, o atacante chegou a 90 gols pela seleção belga e se isolou como o segundo maior artilheiro da história entre as seleções europeias. Agora, ele fica atrás apenas de Cristiano Ronaldo, que lidera o ranking com ampla vantagem. O gol também marcou o retorno de Lukaku à seleção após quase um ano afastado. Mesmo enfrentando problemas físicos e uma temporada complicada no futebol italiano, o atacante segue sendo a principal referência ofensiva da Bélgica. Aos 33 anos, ele chega à Copa do Mundo de 2026, em busca de ampliar ainda mais seus números e tentar aproximar-se da marca histórica de Cristiano Ronaldo. 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
3: Olá, gente! Almanac Musical no ar, por aqui Eduardo Maidana e hoje a gente fala de Coming Around Again, música de 1986 da cantora Carly Simon, do álbum de mesmo título. A faixa deu um novo fôlego à carreira de Simon. Há quem acredite, inclusive, que antes do single, Carly Simon pensava em desistir da carreira musical. A vendagem da faixa foi excelente, colocando-a no topo das paradas europeias e também da americana. No Brasil, a faixa liderou diversas paradas musicais e fez parte da programação de muitas emissoras de rádio, além de se tornar trilha de novela. Vamos relembrar?

0: O Almanac Musical de hoje fica por aqui. Obrigado por sua audiência e até nossa próxima edição. Tchau!
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0: O presidente da Associação Uruguaia de Futebol, Ignacio Alonso, demonstrou confiança na presença de Arrascaeta na Copa do Mundo de 2026, mesmo após o meia sentir uma lesão na panturrilha durante um treino da seleção. Segundo ele, os exames ainda não tiveram resultado divulgado, mas a expectativa é de que o problema não impeça o camisa 10 de disputar o torneio. A situação preocupa os uruguaios porque Arrascaeta já havia enfrentado uma recuperação recente de uma cirurgia na clavícula. Apesar da nova lesão, o jogador foi mantido na lista oficial da Copa e segue como uma das principais peças da equipe comandada por Marcelo Bielsa. O Uruguai estreia no Mundial em 15 de junho contra a Arábia Saudita e a definição sobre as condições físicas do meia deve acontecer após os exames médicos. 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
5: 1 hora e 12 minutos.
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2: Na última quinta-feira, a FIFA atualizou o ranking de seleções. E o Brasil manteve-se na sexta posição. A nossa seleção está fora do top 5 desde a última atualização, do dia 1º de abril. Na primeira posição está a Argentina, na segunda a Espanha, na terceira a França, na quarta a Inglaterra e na quinta a Portugal.
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2: 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Um dos problemas é a logística e armazenagem do transporte, que por aqui é lastimável, de acordo com Antônio Alvarenga, presidente da Sociedade Nacional de Agricultura, a SNA. Outro problema também é o fato do consumidor ser muito exigente com relação à estética dos alimentos. Ele não gosta quando aquela fruta está um pouco feia ou escura, mas pode ser comida normalmente como as outras, é o que afirma Silva, da rede Save Food Brasil. 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Ao invés de um crush, você aproxima comida sobrando com quem precisa dela. 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
11: Segundo o técnico da seleção alemã de futebol, Julian Nagelsmann, o jovem Leonard Kohl sofreu uma lesão durante um treino da seleção nessa sexta. Não se sabe ainda o grau dessa lesão, e o meia de 18 anos pode até ficar fora da Copa. Vamos fazer os exames com calma. Não comecem a correr atrás dele, deixem-o em paz. Vocês receberão as informações.
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Marrocos mostrou força em seu último amistoso antes da Copa do Mundo e goleou Madagascar por 4 a 0 em Rabat. A equipe africana dominou a partida desde o início, com destaque para Saibari, que marcou 2 gols ainda no primeiro tempo. Na etapa final, Rahimi ampliou em cobrança de pênalti e os marroquinos fecharam a goleada com mais um gol para confirmar a boa fase. A vitória aumenta a confiança da seleção marroquina para o Mundial de 2026. Marrocos está no mesmo grupo do Brasil e será justamente o adversário da seleção brasileira na estreia da Copa. O amistoso serviu como último teste da equipe antes do início da competição, e o desempenho convincente reforçou o status dos marroquinos como uma das seleções mais fortes do futebol africano na atualidade.

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2: 2:13.
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4: Um funcionário da Casa Branca confirmou a jornalistas que os jogadores da seleção do Irã que vão disputar a Copa receberam vistos para entrar em território norte-americano. Lembrando que o Irã transferiu a base da equipe do Arizona para Tijuana, no México. Os iranianos devem desembarcar no México nesse domingo.

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8: Você sabia que Claude Monet foi um pintor francês e um dos fundadores do impressionismo? Ele se tornou famoso por suas pinturas de paisagens. Em suas obras, Monet explorou a luz em diferentes horas do dia e as mudanças das estações.
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12: Minuto do Esporte. Lamine Yamal, atacante do Barcelona, foi eleito o melhor jogador da temporada da La Liga 2025-2026. E o craque, de apenas 18 anos, tornou-se o primeiro jogador a ganhar o prêmio de Jogador do Mês da Liga 3 vezes em uma temporada. E terminou como artilheiro do Barça na competição, 16 gols e 11 assistências. E Hans Flick, do Barça, foi eleito o melhor treinador do ano também.
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0: Romelu Lukaku alcançou mais uma marca histórica com a camisa da Bélgica, ao marcar na vitória por 2 a 0 sobre a Croácia. Em amistoso preparatório para a Copa do Mundo, o atacante chegou a 90 gols pela seleção belga e se isolou como o segundo maior artilheiro da história entre as seleções europeias. Agora, ele fica atrás apenas de Cristiano Ronaldo, que lidera o ranking com ampla vantagem. O gol também marcou o retorno de Lukaku à seleção após quase um ano afastado. Mesmo enfrentando problemas físicos e uma temporada complicada no futebol italiano, o atacante segue sendo a principal referência ofensiva da Bélgica. Aos 33 anos, ele chega à Copa do Mundo de 2026 em busca de ampliar ainda mais seus números e tentar aproximar-se da marca histórica de Cristiano Ronaldo. 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
3: 3 horas e 16 minutos.
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7: Mantenha as regras da casa. Mesmo que seu pet tenha sido treinado por um profissional especializado, é importante que você sempre reforce as regras dentro de casa. Os ensinamentos devem ser reforçados durante toda a vida do seu cãozinho. E todos os que têm relacionamento com ele devem manter a mesma postura. Quando uma pessoa de sua família permite que ele quebre regras, enquanto outra corrige seu comportamento, ele não vai saber exatamente o que fazer. No momento em que todos tomam a mesma atitude, ele vai entender como deve se comportar.
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10: Olá pessoal, Almanac Musical no ar, por aqui Eduardo Maidana, e hoje nós falaremos de Dancing Queen, canção da banda sueca ABBA, gravada em 1975 e lançada em 1976, como parte do álbum Erivol. A canção seguiu outro hit da época, Fernando, e é considerado um dos maiores sucessos da década de 70. Dancing Queen estreou durante as celebrações do casamento do rei Carlos XV Gustavo da Suécia, com Silvia Summerlath. Após o lançamento, A canção atingiu o topo das paradas da Europa, África e Oceania em abril de 1977, além de se tornar o primeiro número 1 do grupo na Billboard Hot 100 americana. Com boas críticas, gravação de videoclipe, apresentações em programas de televisão ao redor do mundo e sua inclusão na turnê de 1977, a canção ficou muito popular e tornou-se um dos singles mais vendidos do quarteto. Tanto que em 2009, o grupo britânico Phonographic Performance Limited colocou Dancing Queen em 8º lugar numa listagem com as 75 músicas mais tocadas no Reino Unido nos últimos 75 anos. Vamos recordar?

0: O Almanac Musical de hoje fica por aqui. Até nossa próxima edição. Tchau!
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3: E no episódio de hoje, falaremos sobre a 10ª edição do torneio, a Copa de 1974, disputada na Alemanha Ocidental. Um total de 15 seleções foram qualificadas para a disputa da Copa de 74, sendo que a Alemanha Oriental, a Austrália, o Zaire e o Haiti faziam suas estreias na competição. O Brasil, como não podia deixar de ser, também estava incluído entre essas 15, representando a América do Sul, ao lado dos seus vizinhos Chile, Uruguai e Argentina. Grande expectativa foi criada ao redor do elenco brasileiro, que vinha defender o tricampeonato de 1970. Alguns jogadores estavam em ambas as edições, como Rivelino, o que credenciava o Brasil como um dos principais favoritos ao título. Contudo, a vida da seleção brasileira na competição não foi nada fácil. Após empate sem gols contra a Escócia e Iugoslávia na fase de grupos, a classificação para o quadrangular semifinal só foi garantida depois de um 3-0 contra a fraquíssima seleção do Zaire. Na fase seguinte, boas vitórias contra a Alemanha Oriental e a arquirrival Argentina não foram suficientes para uma classificação para a final. Os planos brasileiros na competição se viram frustrados por uma derrota por 2-0 para a Holanda de Johan Cruyff. Essa seleção holandesa de 1974 ficaria eternizada na história do futebol como o carrossel holandês, por jogar em uma formação tática completamente inovadora para a época, em que poucos jogadores guardavam suas posições de fato. O estilo encantador, muito semelhante ao próprio Brasil da Copa anterior, marcou uma geração e eternizou o capitão Cruyff quase como um sinônimo do futebol bem jogado. Mas, mais uma vez, as expectativas dos fãs de futebol foram frustradas. Apesar da vitória contra o Brasil, que a colocou na finalíssima contra os anfitriões da Alemanha Ocidental, a Holanda não conseguiu justificar seu favoritismo na partida derradeira. A laranja mecânica abriu o placar logo aos 4 minutos de jogo, mas sofreu a virada antes do fim para sacramentar a Alemanha Ocidental como a dona do título de 1974. Fique atento aos próximos episódios e continue descobrindo um pouco mais sobre a fascinante história de todas as Copas.
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Belezinha, belezinha. Hora certinha, 5 horas e 5 minutos. 5 e 5. Que saudade de vocês, hein? Mas estamos chegando neste sabadão, primeiro sábado do mês de junho 2026. Hoje, dia 6 de junho. 6 de junho 2026. Nós estamos na lua minguante. O signo predominante é Gêmeos. A estação outono 2026. Hoje, 6 de junho, pela Igreja Católica, dia de São Norberto. Dia de São Norberto, ele era clérigo, né? Clérigo mundano e de vida pouco edificante. Converteu-se repentinamente porque um raio, olha só, um raio fulminou o cavalo em que montava e o atirou desmaiado para longe. Quando se recuperou da queda, estava totalmente transformado. Foi durante algum tempo missionário itinerante e fundou depois a Ordem Premonstratante, né? Então hoje, dia de São Norberto, dia 6 de junho. Ainda pela história, lembramos nesse dia 6 de junho a morte de Carl Gustav Jung, né? Quem que foi isso aqui? Morreu em 1961. O psicanalista suíço Carl Gustav Jung, né? Considerado um dos pais da psicanálise, né? Acho que é isso aí. Muito bem. É, alimentos congelados começam a ser vendidos em 1930. Alimentos congelados começaram a ser vendidos pela primeira vez nos Estados Unidos. 1818 foi fundado no Rio de Janeiro o Museu Nacional. São as curiosidades.

0: seleção musical e apresentação desta bagaça, né? É deste que vos fala, sou eu, Antônio Carlos Matiasi, bonitão da Balachita. Nós estamos chegando e junto com você até às 7 horas da noite, com muita alegria no seu rádio, você participando com a gente. Eu não faço nada sozinho aqui no programa, então nos ajude, né? Mandando o seu recado, o seu zap zap, mandando o seu alô, pedindo sua moda através do zap da cidade 97400-6249. 97400-6249. Este é o WhatsApp da cidade para você interagir, falar com a gente, mandar o recado, pedir moda, xingar, falar mal, fazer fofoca. Fique à vontade, hein? 97400-6249.
1: Boa tarde, Matias. Boa tarde, professor José Maganha, Marcelo e Elivelto. E boa tarde a todos os ouvintes que estão ouvindo a Rádio da Cidade. Matias, um bom sábado, um bom serviço e Jesus que abençoe vocês todos aí, viu? Parabéns, viu, Matias? Deus que te dê muitos anos de vida. Parabéns, Jesus que te proteja, te ilumine, dê saúde, muita paz, amor, tranquilidade, viu? Para você e toda a família. Manda um beijão, um abração bem gostoso no fundo do coração da sua mãezinha Beatriz, sua esposa Ângela e toda a família. E manda uma boa tarde e um abraço aí para Neide Faustino, Dom Maria Faustino, Beireis família, Creuza do Saigadinho, família, Dona Maria dos Anjos, família, e Massa Alves, família. Quem está falando aqui é Maria de Fátima da Silva Denu. Nós todos estamos aqui te ouvindo. E parabéns, fica com Deus. Nós agora vamos esperar a charada, tá, amigão?
0: Beleza, calma, calma, segura a peteca, já já tem até a nossa charadinha nesse dia 6, nesse sabadão gostoso, né? Cadê minha princesa? Tá chegando a princesinha, tá? Oi.
2: Aô, Matias.
0: Oi. Oi.
2: Boa tarde.
0: Boa tarde.
2: Beijo.
0: Oi.
2: Boa tarde, Dona Ângela.
0: Boa tarde, Dona Ângela.
2: Beijo. Matias, feliz aniversário.
0: Obrigado, coisa linda. Obrigado.
3: Matias, feliz aniversário. Que Deus te abençoe, te ilumine. Continue sendo essa pessoa maravilhosa, iluminada por Deus e Nossa Senhora.
0: Amém. Muito obrigado, Luane Rosseto, Delfina de Oliveira. Obrigado a essa princesinha linda, maravilhosa, que é a Dona Maitê, né? Oi, Maitê!
2: Matias, feliz aniversário.
0: Tá bom, coisa linda. Obrigado.
2: Matias, feliz aniversário.
0: Obrigado, obrigado, obrigado. Viu todo o pessoal ligadinho no programa? Hoje, sessentão, hein? Sessentão, Matias. Meu Deus do céu, hein?
4: Boa tarde, Matias.
0: Oh. Um
4: ótimo programa para todos nós aí, todos os ouvintes e todos os participantes. Deus que abençoe todos nós e nossos familiares. Um ótimo fim de sábado para todos. Fiquem todos com Deus. É o Carlos Lazarim.
0: Beleza, Carlão, beleza.
4: Matias, queria desejar parabéns para você, viu? Com muita saúde e felicidade. Parabéns, parabéns, parabéns.
0: Belezinha, Carlão, muito obrigado. Ore pela gente, pra gente ter muita saúde, ficar muito tempo enchendo o saco de vocês aqui, viu? Tá certo?
5: Boa tarde, Matias, tudo bem?
0: Fala, então, Robson. Opa.
5: Verde, tudo bem?
0: Bom.
5: Escrevi uma música aí no seu programa aí, nos ancestrais. Eu ofereci para minha esposa Matilde, que ela gosta muito. E eu fiz isso para todos os seus ouvintes aí, que estão ouvindo Barra Igaraçu, região. Mandou um abraço aqui para nós. Baixão Vale Verde, Estranho Rio, Doce Mar, Portal da Ilha. Manda lá pro Doni. O Doni tá subindo, vai. O Doni sempre tá te ouvindo. Doni, Adriano, Zula, Borracheiro. Obrigado, fica com Deus.
0: Beleza, alô, beleza. Valeu, Matilde, Elo Robson, pessoal do Vale Verde, pessoal do Baixão Serra curtindo nosso programa. Muito obrigado a todo o pessoal na audiência da nossa programação. Obrigado, obrigado. Boa tarde, Matiasi. Um grande abraço a você, Grazi do Senhor Nosso, mandando um alô pra nós. Faz aí o Vale Brinde, né? Do Zé Henrique Dantas. Não deu pra ir buscar. Se você puder também, claro, vamos refazer aqui, José Henrique Dantas, o Vale Brinde dele, tá ok? Tá certinho? Muito bem. Quem mais tá chegando com a gente? Nossa amiga Sandrinha. Oi.
6: Boa tarde, Matias. Boa tarde pra você, pra sua esposa Ângela, seus amigos Eva das Neves, minha amiga querida que eu amo. Creuza Polônio, Júnior Bernardino, Paulo Sérgio, Milton Rossi, Denis Prates, a todos os ouvintes e participantes do seu programa Cantinho Sertanejo. E aproveitando para te parabenizar, Matias, pelo seu aniversário.
0: Obrigado.
6: Parabéns, felicidades, Deus te abençoe com muita paz, muito amor, muita saúde, conquista, realizações e cada vez mais sucesso para você. Porque você merece tudo de melhor na sua vida. E um feliz aniversário.
0: Obrigado.
6: Opa. Agora guardando a charada, Matias.
0: Vamos que lá, Sandrinha. Manda bala aí. Tá na hora.
6: Tá na hora, tá na hora.
0: Oi.
6: Tá na hora de ouvir
0: o cantinho sertanejo. Matias está aqui. E lari, lari. Oh, o cantinho sertanejo já começou. Pam, pam, pam, pam, pam. Ah, beleza, hein? Tá vendo só? Nós temos as nossas Matiazetes, né? Tá sempre ligadinho no programa. Obrigado aí mais uma vez, Sandrinha, pelas figurinhas, pelas mensagens. Muito bom, hein? Muito bom. Hein?
6: Tem uma ótima tarde pra sua mãezinha, dona Beatriz, também, que eu tinha esquecido de falar.
0: Tudo bem, tá certo, Sandrinha. Muito obrigado. Evinha das Neves, como é que vai nossa gente?
7: Oi, Matias.
0: Tudo bem?
7: Que prazer te ouvir, Matias.
0: Prazer é meu.
7: Como você está? Boa tarde.
0: Bem.
7: Boa tarde, Ângela.
0: Mais velho. É.
7: Tá tudo bem, Matias?
0: Mais velho.
7: É. Matias, eu estou te ouvindo. Tá
0: ok.
7: Um abraço, meu amigo. Um abraço, Sandra. Beijão. Te amo, Sandra. Eva das Neves.
0: Tá todo mundo se amando, hein? Que bonito. Vamos lá.
7: Parabéns, Matias. Que Deus abençoa.
0: Amém.
7: Muitos e muitos anos de vida pra você, viu?
0: Tá certo.
7: Um abraço da sua amiga Eva das Neves.
0: Obrigado.
7: E a minha netinha hoje tá completando 10 anos. A Nicole.
0: É.
7: Hoje ela tá fazendo 10 aninhos
0: só
7: também.
0: Só tem gente boa.
7: Deus abençoe vocês que faz aniversário hoje, viu?
0: Tá certo. Só tem gente boa no mês de junho, né? Só tem nego bom. Ô, Marcelão Scudeletti, boa tarde, Matias. Feliz aniversário, muita saúde, muitas felicidades. É pra você, Matias, estamos ligadinhos no programa. Pega leve que o facão tá molado. Ô, meu Deus, você tá ameaçando já, né? Pega leve que o facão tá molado, Matias, hein?
8: Matias, a dona Delfina tem vergonha de gravar áudio, mas ela tá te mandando um feliz aniversário, viu?
0: Tá bom, tudo bem. Obrigado, dona Delfina. Beijo no coração. Muito obrigado a todos que estão aí ligadinhos no programa, né?
9: Boa tarde, meu amigo Matias.
0: Tudo bem?
9: Parabéns pelo seu aniversário, que foi dia 6 de junho. Que Jesus te abençoe você, que dê muita saúde e que Deus te ajude a todos os momentos da sua vida, tá? Hoje, amanhã e sempre. Abraço pra Anja e pra sua mãe. Quem fala é a Márcia Uraguti e as pazes são mais aqui te ouvindo, tá? Eu desejo muita felicidade, você sabe muito bem que eu nunca esquecerei do seu aniversário, tá? Tudo de bom, fica com o poder de Deus e um bom programa. Abraço pra todos os seus ouvintes, tá, Matiase? E fala pra Anja que eu mandei aquele abração, aquele beijão pra ela e pra sua mamãezinha querida, tá? E pra toda a sua família. Tchau, sinta-se abraçado por nós e parabéns pra você.
0: Beleza, tchau, muito tchau. Bem. Obrigado a todo o pessoal que estão sempre mandando recado pra gente. Obrigado, meu amigo aqui, né? Boa tarde, Matias, querido sangue bom, né? Família Denor na escuta. Olha, ontem eu achei um celular Motorola vermelho aqui na vila. Quem perdeu, favor ligar para mim, né? Para ver, vir buscar. Tem que falar as características do aparelho para reavê-lo, tá certinho, né? Salve, salve, Saguibon, feliz aniversário, que Deus te abençoe sempre, todos os dias da sua vida, parabéns, um grande abraço, fique com Deus, abração, beijão da família Adenor, na audiência do programa. Oi, oi, oi.
10: Boa tarde, Matias, oh. Laurindo.
0: Fala, velho.
10: Parabéns pelo teu aniversário, garoto.
0: Fala,
10: até
0: cara.
10: Mais, hein, meu? E põe meu nome no sorteio que minha comadre vai ligar pra você, tá?
0: Tá
10: vai
0: bom.
10: Comprar um negócio aí, tá?
0: Tá bom.
10: Valeu, parceirão. Até mais, meu. Corta a cobra aí, não. Vamos lá.
0: Falou, velho. Beleza, meu querido. Viu? Beijando o coração do velho também. Tudo certinho, né? Oi.
11: Boa tarde, Matias. Amar Salves, tudo bem?
0: Bom.
11: Matias, parabéns. Te desejo muitos anos de vida, muita saúde, muita prosperidade.
0: Amém.
11: E que Deus continue abençoando muito a sua vida.
0: Sim.
11: E de toda a sua família. Um versículo para você: lâmpada para os seus pés e luz para o seu caminho sempre.
0: Amém.
11: Viu? E mando um abraço para dona Maria Denor, para a dona Ângela e toda a sua família e todos os ouvintes, viu? E que você continua sendo essa pessoa
0: palhaço,
11: humilde, essa pessoa carismática que você é com todo mundo.
0: Amém.
11: E que Deus continue te abençoando. Agora você já pode reservar aquela plaquinha, né? Que fica assim, ó,
0: é,
11: aquela plaquinha reservada,
0: véio,
11: né?
0: Véio,
11: entendeu, é, né?
0: Entendi, tá. Tá bom.
12: Ô, Matias, parabéns, hein?
0: Parabéns. Tudo bom
12: pra você, cara.
0: Ei, João Marçal.
12: Você já é idoso já, né, cara?
0: Estamos idosos, né? Já entramos na terceira idade, Jesus do céu, sessentão, né? Essa semana eu vou correr atrás da plaquinha lá, né? Tá certo, direitos adquiridos, fazer o quê, né? Sessentão, bicho. Ô, meu Deus do céu, hein? Márcia Alves, seu amendoim, foi bater lá em São Paulo, fez um sucesso maravilhoso, tem encomenda de 1 quilo do seu amendoim para mandar para São Paulo, viu? O pessoal adorou o seu amendoim lá em São Paulo, levaram o meu filho Gustavo, né? Meu enteado Gustavo, levou lá para São Paulo, ó, todo mundo adorou o seu amendoim, quer comprar, quer buscar mais amendoim da Márcia Alves, né? Muito bom, hein? Legal. Minha amiga Maísa Gomes, o que aconteceu, né? Se puder refazer, Matias, te agradeço. Sérgio Fernandes e Reginaldo Batista também não deu para pegar os vale-brindes. Não tem problema, a gente refaz, né? O que não pode, que eu tenho pedido constantemente para vocês, é ir lá nos locais dos brindes, né? Ficar brigando, ficar fazendo barraco, circo, né? Isso eu não vou admitir, né? Infelizmente, eu não posso falar nome, porque o que eu aprendi na minha escola de jornalismo, de radialista, que dá processo é você falar o nome, né? Mas a carapuça serve, né? Cada um tem o nome, o número que merece. Então a gente não, eu não quero isso, porque eu perco os colaboradores, né? Fica mal para mim, fica mal para eles também. Lá embaixo está colocado a validade do Vale Brinde, só respeitar isso, não tem problema. Se você passou do horário, passou do dia, não deu, não tem problema. Tiago, faz de novo? Faço, não tem problema. A gente faz, né? Eu sou do bem, apesar de pessoas não gostarem muito de mim, mas não é fazer o quê? A gente é do bem, tá certo? Então, a gente refaz, viu, Maísa? Vou marcar certinho aqui, vou deixar pra Cris aqui os novos vale-brindes. Fica tranquilo, tá tudo certo, tudo em ordem.
13: Ei. Parabéns, Matias, 60 anos.
0: É.
13: Qual a música pra nós ouvir aí?
0: Tá bom.
13: Que é o Wilson Sotero.
0: Tá bom, Wilson, Márcia, tudo certinho, beleza? 60, bicho, 60, hein? Grazi mandando um recado, Matias, meus parabéns, meu querido, hein? Deus te abençoe sempre com muitas felicidades, muitos anos de vida, saúde, que o resto a gente corre atrás, se Deus quiser, né? Que alegria, Matias, saber que o pessoal gostou lá em São Paulo, hein? Adoraram o seu amendoim, estão encomendando 1 quilo de amendoim, aqui, mais fresquinho, viu? Mais fresquinho, aquele que você mandou da última vez, estava top demais, né? Fresquinho, novo, né? Nossa Senhora, todo mundo levou para São Paulo. Aliás, na São Paulo, lá na praia também, lá no Barra do Uno, né? Barra do Uno fica no litoral no norte, no litoral norte das praias lá de São Paulo. É, o pessoal adorou demais, né? Então, né?
14: Matias, quero agradecer você, né? Agradecer o Gimenez, o restaurante Gimenez, que eu ganhei o brinde, né? 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
0: Beleza, muito bom, bacana, obrigado, viu, Luane, obrigado por esse feedback, esse retorno maravilhoso, né, para as pessoas saberem quem realmente trata vocês bem, né? A gente não é obrigado a ser maltratado em pontos comerciais, em lojas, a gente não é mal obrigado, a gente não precisa disso, né? Tem lojas na Barra Igaraçu que eu nunca entro mais, não entro mais mesmo, né? Porque a gente pisa na porta, vem 50 moças atendentes, posso te ajudar? Posso te ajudar? Se eu precisar de ajuda, eu peço, deixa eu entrar na loja, deixa eu ver a loja, pelo amor de Deus, né? Então tem lojas que eu particularmente não entro, porque eles não deixam a gente entrar. Tem umas lojas que eu sei que você precisa vender, eu também preciso, né? Eu trabalho com vendas, mas a gente tem que respeitar o espaço, né? Entre o comerciante e entre o cliente, né? Tem que respeitar esse espaço aí. Então esse feedback que a Luane nos deu em relação ao restaurante Gimenez, eu bato um carimbo em cima, porque realmente é verdade, né? 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Não é aquela... parece que você está obrigando os caras a fazer aquilo. Não pode, né? Mas obrigado, viu, Luane, pelo retorno, né? E a gente agradece aí pelo feedback, tá bom? Márcia Alves, obrigado, Matias. Me fala o dia que eu posso entregar o amendoim, né? Vou ver com o meu enteado, ele vem terça-feira para cá. E aí nós vamos ver certinho para mandar o seu amendoim para São Paulo. Olá, lá! Toca a música, pelo amor de Deus, né? São 5h22, hein? Ou abertura longa demais, bicho, né?
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0: Ei, Lala, amanhã no programa de domingo, amanhã, vou trazer uma música que a Anja mandou fazer para mim, né? Muito linda, muito linda. Amanhã eu vou tocar no Domingo Alegre, viu? Tá certo? Música que agora tá na mídia, né? Contando a história nossa, minha e dela, nossa e Dora. Amanhã, no Domingo Alegre, a música que a Dona Ângela fez para mim. Bonita, hein? Muito linda. Cheguei até a chorar, bicho.

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0: Hollywood.
1: Oi. Oi.
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0: É, tá aí música bonita pra você. 5 horas e 37, confira, 5 e 37. Bruno Marrone, música bonita, Amor de Ping Pong. Antes teve Ataíde Alexandre, a música O Seu Perfume Está no Ar. Também teve César e Paulinho, Forró Bailão. E lá no comecinho teve aí Banda Calypso, participação 2015 lá em Brasília, do cantor Daniel, com a música Minha Vida Não É Vida Sem Você.
1: Ô Matias, que horas são?
0: Conferindo, 5h38, não perca a hora, 5h38. Nós tivemos aí dois falecimentos e dois sepultamentos em nome da funerária Piso. Faleceu hoje lá em Botucatu, aos 77 anos, a senhora Maria Aparecida Soares da Silva. 77 anos, Maria Aparecida Soares da Silva faleceu lá em Botucatu, foi velada e já sepultada às 16h no cemitério municipal de Barra Bonita. 77 anos, falecimento da senhora Maria Aparecida Soares da Silva. E hoje também tivemos o falecimento aos 88 anos da senhora Adila Reites Velca. Adila Restes Velca, 88 anos, também foi velada, também foi sepultada agora às 17h no cemitério municipal de Barra Bonita. Nossos sentimentos aí aos familiares da senhora Adila Restes Velca e também os nossos sentimentos em nome da Rádio Cidade aos familiares da senhora Maria Aparecida Soares da Silva, ambas sepultadas no cemitério municipal de Barra Bonita. Daqui a pouquinho, logo mais, 7h, tem a Santa Missa. Trabalho bacana, bonito, que a ONG Sempre Viva realiza todo sábado, levando a você a Santa Missa. Então, após o meu programa, às 7h, tem a transmissão da Santa Missa, paróquia de São Joaquim, a transmissão aqui da Cidade FM.
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0: Já mudou, 5h39, confira. 5 horas 39 minutos na Cidade FM, hein? Muito bem!

0: Beleza, 5h39, recebendo mais recadinhos aqui. Obrigado, obrigado. Nossa amiga Luísa Vicente, né? Luísa Vicente mandando um abraço. Alô, Matias, boa tarde, tudo bem? É, parabéns para você, um grande abraço a você e a todos os seus ouvintes, hein? Laurindo de Brande mandando outro áudio. O que, que foi, meu amigo? O que, que você está querendo agora, parceiro, hein?
1: Parabéns, Matias. Você merece, cara. Você falou bonito, eu gostei de sua palavra. É Laurindo que tá falando, tá, filho? Ó, joga pra mim um modão aí do velho Maracamaro também. Manda pra minha comadre Graziella. Falou? Gostei da sua abertura de programa hoje. Adorei. Eu tô aqui tá tomando minhas capirinhas numa boa, tranquilo, sei, cara. E ouvindo o teu programa. Falou? Valeu, Matias. Até mais. Corta a cobra aí, meninão.
0: Beleza, beleza. Tchau, obrigado. Muito bem, muito bem. Vete Minas. Oi, Matias. Tudo certinho, Matias? Boa tarde. Meu amigo Matias, parabéns para você. Que Deus te abençoe. Sempre felicidades eternas para você em toda a sua vida e, claro, a sua família, viu? Não liga não, Matias. Marcelão tá ficando louco, né? Tá tomando muito Rivotril. Tô com medo, viu, ô Ivete? Tô com medo, viu? O cara mandou aqui uma foto de um facão amolado. Meu Jesus, né? Boa tarde, Matias. Tudo certinho? É, um ótimo sábado para você, sua esposa Dona Ângela, sua mãe Dona Beatriz e a todos os ouvintes da Cidade FM. Feliz aniversário, meu amigo, viu? Que Deus te abençoe sempre, sempre, e que você realize todos os seus sonhos. Muito obrigado, viu? Um dos meus sonhos já estão todos eles realizados, viu, minha amiga Juliana, né? Só tem um que eu acho que tá meio complicado, né? Mas tudo bem, Deus tá no comando e a gente um dia, quem sabe, né? Antes da gente partir dessa aqui, a gente consiga realizar o nosso sonho, o nosso desejo, né? Quem sabe? Muito bem, Vete Menas, não liga não, Matias, não liga não, que o Marcelão tá tomando muito Rivotril, né? Muito bem, quem mais? Isabel Garbi, oi, Matias, tudo em ordem? Estamos ligadinhos no seu programa, parabéns, parabéns, que Deus abençoe poderosamente a sua vida, que Deus te conceda muitos anos, né? Que você traz alegria para todos nós, Matias, viu? Então aguenta aí, saúde, força na peruca e vamos que vamos, né? Obrigado, Isabel, obrigado, Vardomiro, Pedrelina, Lorena, todo o pessoal curtindo nossa programação, nosso grande abraço, né? 5h42, vamos lançar o nosso desafio, nossa pergunta, aliás, muito fácil a nossa charadinha no programa de hoje, né? A nossa pergunta número 29, pergunta muito fácil, 29 para você brincar, participar com a gente neste sabadão 6 de junho, aniversário aqui do Matias, 60ão, hein? 60ão já, meu Deus, né? Pergunta 29. O que é o que é? Corre e sempre correrá, mas não sabe aonde vai. O que é o que é? Corre, sempre correrá, mas não sabe quando vai parar, né? Isso. O que é o que é? Pergunta 29. O que é o que é? Corre, sempre correrá, mas não sabe onde vai parar. É a pergunta 29 para você responder para a gente aí no Zap da Cidade, 97400-6249. Pergunta 29, o que é o que é? Corre e sempre correrá, mas não sabe onde vai parar, né? Então você manda bala, responde pra gente aí a pergunta 29, isso! Maravilha, 5h43, nós vamos que vamos em nome da FDDinato, empréstimos consignados para você na Pedro Meto, ali em frente ao prédio tem FDDinato, viu? 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Muito bem, 5h46, vamos que vamos em frente com o programa, né? E você continua mandando seu recadinho no zap zap da Cidade FM 97400-6249. 97400-6249 é o WhatsApp aqui da Cidade FM para você. Nós vamos aí até às 7, viu? Até às 7 tem muita música bacana para você aqui na Cidade FM, aqui no nosso cantinho sertanejo. Mas vamos atender o meu companheiro Laurindo de Brande, né, bicho? É, o velho já tomou umas 4, 5 caipirinhas, tá mais para lá do que para cá, bicho. Não pediu, a gente toca, né? É sabadão, tá frio, né? Deixa o velho namorar. Olha a língua, velho, olha a língua.

0: Beleza, beleza, música bonita, sucesso bacana com Chico Amado e Xodó. Chico Amado e Xodó, a música tá bombando. Antes, a música Deixa o Velho Namorar, lá pro meu amigo.
1: Oi, meu amor, tudo bem?
0: Lá pro Laurindo de Brandi, curtindo o programa, tomando a caipirinha.
1: Esse é macho que nem eu.
0: Isso, muito bem. Fala, velho, né? Obrigado pelo carinho, pela audiência.
2: Solta a cobra, meninão.
0: Solta a cobra, meninão. Um abração lá, o velho Laurindo de Brandi, curtindo o nosso programa. E cada um de vocês que... Que estão ligadinhos no programa. Muito obrigado a todo mundo, né? Claro, tiver churrasco, convido o Matias, com o Matias e...
3: Não vai não!
0: Eu não vou não.
3: Ele não vai não!
0: Eu não vou não. Hoje tem compromisso.
1: Esse é macho que nem eu.
0: É, hoje tem que ficar junto com a esposa, com a mamãe, né? Isso, tá tudo certinho, né? Muito bem, vamos em frente com o programa. Até 7 horas, tem o nosso cantinho sertanejo, nome da Casa de Carne Santa Gertrudes. 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Alô, Vitor Espaulonce, pessoal do Empório Labella, né? Adora Mato Grosso e Matias. Vamos lá.

0: Beleza, música bonita. Ataíde Alexandre cantando pra gente Estrada do Amor. Antes, Mato Grosso e Matias, a participação especial de Eduardo Costa com a música bonita, né? A música Dia dos Namorados.
1: Ô Matias, que horas são?
0: 6:04, conferindo. 6:04, vamos com você até as 7 da noite. E agora a hora de cantar os parabéns, né? Pra mim, que faz aniversário hoje, né? E também a você que junto comigo faz aniversário, também a neta lá da Eva das Neves, né? Também fazendo aniversário no dia de hoje. Então, um abraço aí a todos, né? Todos que estão ligadinhos no programa. Parabéns a você que faz aniversário também, junto comigo hoje, dia 6 de junho. Você que fez ontem, você que estará fazendo aniversário nos próximos dias, né? Sintam-se abraçados por todos nós aqui da Rádio Cidade FM. Um forte abraço, feliz aniversário.

0: parabéns, parabéns para todo mundo que faz, está fazendo, vai fazer ou fez, ou irá fazer também. Um grande abraço, parabéns para todo mundo que faz aniversário, hein? Beleza?
1: Ei. Ô, Mati, por favor, fala para mim o horário. Eu perdi meu Roscoff, entendeu?
0: Então, acerta o seu Roscoff. 6:07. 6:07, a hora certinha do rádio. Para quem não sabe a brincadeira, Roscoff era um nome de relógio, né? Pra você não pensar besteira, viu, rapaz?
2: Na comunicação de Matiasi.
0: Então, Roscoff era um certo nome de relógio, né? Aí o pessoal brinca, né, pessoal?
3: Ô, morcegão!
0: Né, comadre? O pessoal brinca, negócio de Roscoff, aí o nego já leva pra outro lado. Essas mentes poluídas, né, bicho?
2: Ai, Jesus!
0: É verdade. Ai, meu Jesus do céu, né? Muito bom, né?
4: Ninguém vai sair daqui. Aquele que sair vai engolir chumbo.
0: Isso, tá tudo certo. Tudo beleza. 6:07.

0: vazou aqui, calma, vazou. Apertei botão demais aqui, calma aí.
1: Ai, Jesus!
0: Pelo amor de Deus. 6:08.
2: Ô, morcegão.
0: 6:08 até 7 horas o nosso cantinho, né? E a gente tá brincando hoje a charadinha número 29. Presta atenção na pergunta, né? Charada número 29. O que é o que é? Vou baixar aqui, tem o fundo musical. O que é o que é? Corre e sempre correrá, mas não sabe onde vai parar, né? O que é o que é? Corre, sempre correrá, mas não sabe onde vai parar. O que é isso? Responde aí, charadinha número 29, é a charadinha do programa de hoje. Isso. Muito bem, até 7 horas tem o nosso cantinho sertanejo, mandando um grande abraço a toda a rapaziada ligadinha no programa. Cerâmicas, pessoal que estão aí também nos supermercados, né? A turma do supermercado Ana Mara, lá em Barra Bonita, estão sempre na audiência do programa. Pessoal aqui no Mercado Fernandes da Vila. Alô, Paulinho, pessoal do Mercado Fernandes, estão sempre junto com a gente. Minha amiga Tereza Manfio, lá na Ivan Florim Meireles, Altos da Vila Habitacional. Todo o pessoal também na Raizen, né? Turma da mecanização, transporte, pessoal da expedição, pessoal ali da balança, né? Turma do laboratório de sacarose, a turma da sapaiada, né? Turma do capacete azul. A vocês um grande abraço, turma da mecanização também. Um abraço da pessoal da guarda patrimonial, meu amigo Tadeu Branco, galã da guarda. Tá sempre na audiência do programa também. Aliás, a todo mundo curtindo o cantinho sertanejo, muito obrigado, né? Isso, é. Manda um abraço ao meu amigo Edson Piras e Ribas, né? Edson Ribas, meu amigo Pitão Corintiano. Fala, Pite, grande abraço. Bom final de semana, Pitão. Bom final de semana.

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0: Beleza, beleza, matando saudade com ele, Marcelo Costa, né? Marcelo Costa, música de 1983, hein? Marcelo Costa cantando a música Locutor Apaixonado. Antes, teve Bruno e Marrone com a música bonita, Credo em Cruz, Ave Maria. E pra lá que eu vou, dois sucessos aqui no nosso Cantinho Sertanejo, 6 horas e 16 minutos, 6 e 16, a gente volta já. Mas antes, deixa eu soltar aqui a voz da minha esposa, Dona Ângela, né? Agradecendo aqui o alô da Maitê, a Maitê que mandou um beijão aqui pra Dona Ângela. A Dona Ângela tá retornando aqui, né? Isso.
1: Boa tarde, minha lindinha. Beijo pra você também, viu?
0: Isso. Tá bonitinho demais, né? Tá tudo certo. É o programa.
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2: Belezinha, belezinha, manda um abração lá pro Rafa, né? 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Tá lá o Rafael Ravaggio, Gilberto, todo o pessoal, para melhor atender você. 6h22, continuamos com a nossa brincadeira, nossa pergunta de hoje, né? Mais uma vez a nossa charadinha para você, número 29. Presta atenção, né? A pergunta é: o que é o que é? Corre e sempre correrá, mas não sabe onde vai parar. O que é o que é? Corre e sempre correrá, mas não sabe onde vai parar. Então responde aí, charadinha número 29.
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4: Mantém atividades para o seu pet. O bem-estar físico e comportamental do seu pet pode ser conseguido com uma dedicação de tempo para brincadeiras e com exercícios. Caso ele não tenha diversão proporcionada por brincadeiras e atividades, você pode ter em sua casa um bichinho depressivo ou entediado, que tornará também a sua saúde mais frágil, tadinho.
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2: Belezinha, belezinha, hora certinha, 6h24. Conferindo a hora certinha, o tic-tac do tempo, 6h24. Vamos juntinhos com você.
3: Rafinha, não aguento.
2: Aguenta, calma que aguenta, calma. Vamos juntinhos com você até às 7 horas aqui na Cidade FM. Você continua participando com a gente, mandando seu recado, mandando seu alô. Por falar em alô, deixa eu mandar um abraço ao meu amigo Valdemir Castaldelli e a Cristina Simoncini, lá pertinho do Vila Nova, acompanhando nossa programação. Fala, meu amigo Val, o que, que você está fazendo, Val?
4: Nada, nada, nada, nada. Eu não estou fazendo nada.
2: É, eu tenho certeza, tenho certeza. Muito bem, 6h25, vamos que vamos, né? Até às 7 horas tem o Cantinho Sertanejo, nesse sabadão, 6 de junho. Oi.
5: Boa noite, Matias.
2: Tudo bem?
5: Eu vou participar do programa.
2: Sim.
5: E vou pôr a resposta por escrito, tá?
2: Tá legal.
5: E um parabéns pra você, seu aniversário, Deus te abençoe, tá bom? E um bom final de semana pra vocês todos. E meu nome é Fátima Abre. Um da minha letra lá de Sabre. Um bom final de semana.
2: Belezinha, obrigado Fátima, obrigado Larissa, né? Pessoal querido, junto com a gente, sempre nos acompanhando, muito obrigado, né? Presente eu não quero não, viu? Quero só a oração de vocês para que eu tenha muita saúde, né? Que eu continue por muito tempo aqui no rádio fazendo o que eu amo, que eu gosto de paixão. Para vocês que estão sempre aguentando nós, sempre na coladinho com a gente aí, acompanhando nossas programações, né, viu? Muito obrigado, hein? Todo o pessoal junto com a gente, muito obrigado, hein? Grazi do Senhor Nosso, fala Grazi, deve ser não sei o que lá, né, isso? O Tadeu Monge respondeu, alô Matias, tudo certinho? Amanhã aquela bagunça, Matias. Opa, amanhã tem bagunça, né? 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
1: Beleza, música bonita, dois clássicos da moda sertaneja. Você ouviu Jaine com a música Meu Velho Pai. Antes, clássico também com Du Esperança. Música bonita, hein? Flor do Cafezal. Hora certinha, 6h35. Por falar em música bonita, a minha esposa, minha excelentíssima esposa, Dona Ângela, né? Hoje existem os aplicativos que você passa algumas informações. E aí o IA, né? Inteligência Artificial, e aí também os aplicativos, eles criam a música em cima dos dados que você forneceu, né? Como é o meu aniversário e nós estamos juntos há 26 anos, né? Aliás, as pessoas às vezes perguntam por que os casamentos não dão certo, né? Por que essas coisinhas, né? Esses sinais de amor, assim, de paixão, né? Que um sente pelo outro, são eternas. Quando isso não acaba, o casamento dura 100 anos, né? Meus pais mesmo, minha mãe e meu pai ficaram juntos mais de 60 anos, né? E já estou com a Dona Ângela há 26 anos e ela me fez uma surpresa e acabou de mandar aqui na rádio. Então eu peço permissão a vocês aí de fugir um pouquinho, né? Quebrar o protocolo do programa aqui e trazer às 6 horas e 35 minutos a música que a Dona Ângela fez para mim. Vamos ouvir juntos, né? Vamos conhecer a música juntos aqui. Ela falou, toca aí, tô ouvindo aqui, toca aí no programa, toca, né? Então a música, alguns dados, né? Que ela passou pra eles e a música ficou pronta. Vamos conhecer a moda aqui, né?

0: Beleza!
1: Ai, Jesus!
0: Falar o que aqui agora, hein, rapaz? Pelo amor de Deus!
1: Ai, Jesus!
0: Dá não, hein? Dá não pra falar nada aqui, não. Ai, Jesus!
2: Ai, bofe, para de sussurrar no meu ouvido.
0: Bonito, hein, amor? Muito obrigado, viu? Você sabe que eu te amo de verdade, né? Então, muito obrigado pela música. Surpresa pra mim, surpresa pra vocês também aqui no Cantinho Sertanejo, né?
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1: Nossa, Ângela, você fez eu chorar aqui, viu? Nossa, adorei a música pro Matiase. Matiase, parabéns, viu? Sua esposa é maravilhosa. Amei a música.
2: Vamos, Matiase, que horas são?
3: Vamos lá, 6h42. Eu também tô embargado aqui, pelo amor de Deus. É, fazer o quê, né? Muito bem, hein, Eva das Neves? Você tá chorando, imagina eu aqui.
4: Na comunicação de Matiase.
3: Vou nem falar mais nada, eu vou tocar a música aqui que é meu, ó. Vai. Lá, lá. Hora certinha, 6h43. Ó, que boleirão gostoso demais, hein? Hoje tem baile. Hoje tem cantando, dançando. Dois pra lá, dois pra cá, nosso bolero da noite. Coisa linda.

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1: Belezinha, belezinha. Estão perguntando que moda que é essa, hein? Música bonita, né? André e Andrade. É, os irmãos André e Andrade. Aliás, são irmãos também das irmãs Barbosa, né? Uma família de cantores maravilhosos que esteve recentemente no programa do cantor Daniel, lá em Brotas, né? Muito bem. Então tá aí André e Andrade. Esta música chama-se Quem Ama, Perdoa. Música linda.
2: Ô, Mati, por favor, fala pra mim o horário. Eu perdi meu Roscoff.
1: Perdeu? Entendeu? Perdeu? Eu vou achar seu Roscoff, viu? Vou mostrar onde tá seu Roscoff. 6h47, Paulinho Soares, 6h47.
2: Meus parabéns, Angela, pela música, né? E pelo sucesso do maridão, também nosso querido amigo aí, Matiage. Vocês merecem. E ele, com 60 nas costas, ele merece, né? Abraço, hein? Música linda, maravilhosa. Grande abraço a vocês todos. Fiquem com Deus e que Deus continue iluminando sempre os seus caminhos, tá bom? Matiage, feliz aniversário.
1: Beleza, meu amigo Paulinho Soares. Muito bem. 6h47, hoje foi chororô aqui, bicho, hein? Tocar mais uma moda aqui.
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1: Isso. Tocar a música da minha mãe, Dona Beatriz, né? Alô, mãe. Boa noite, mãe. Beijão, mãe, viu? É a música que ela adora, linda, né? Milionário José Rico, Amor Traquino. Depois da música, vamos passar a régua aqui, né? Isso.

É, beleza, beleza. Música bonita. Milionário José Rico, essa música é linda demais. Chama-se Amor Traquino, né? Amor Traquino, hein? Todo mundo tem, teve ou terá, né? O amor traquino, né? Hora certinha, 6h51. Vamos lá, vamos passar a régua aqui, né? Perguntamos hoje, dia 6 de junho, a charadinha número 29, né? O que é o que é? O que é o que é? Corre e sempre correrá, mas não sabe onde vai parar. O que é o que é? Corre e sempre correrá, mas não sabe onde vai parar, né? Muito bem. Todo mundo, quase a grande maioria, respondeu o rio, né? A grande maioria respondeu o rio. Outros chutaram outras opções, né? Mas a resposta correta do meu livrinho aqui tá marcando aqui o tempo, né? Que é o que é 29, o que é o que é, corre e sempre correrá, mas não sabe onde vai parar, é o tempo. O tempo nunca para, né? Então nós tivemos aí 46 nomes, só 46 pessoas, 46 nomes acertaram a resposta de hoje. Então, por gentileza, de 1 a 46, ajuda o Mate aí a fazer sorteio de alguns poucos prêmios, né? Que eu vou dar uma paradinha aí, mas eu vou... Prometo que eu vou dar uma corrida essa semana aqui, ver se eu consigo aumentar os brindes para vocês, tá bom? Tá certinho? Vamos lá, de 1 a 46, todo mundo tá digitando, todo mundo tá escrevendo aí. É, número de 1 a 46, a Eva das Neves mandou o número 7. 777, vamos ver quem que leva um quilo de linguiça. Maitê de Souza, Maitezinha, levando aí um quilo de linguiça lá da Casa de Carnes Santa Gertrudes, lá de Barra Bonita, na Geraldo Fázio. Lembrando que vale até a semana que vem, viu? Vale até o dia 12, 13, 13 é sábado, né? 13, 14, até o dia 15, né? Então, o brinde de hoje tem a validade até o dia 15 de junho. Então, nada de pressa, nada de nervoso, né? Tem pessoas que vêm aqui na rádio segunda-feira, 5 da madrugada, não precisa disso, né? Calma, gente, calma, né? Tá tudo certo. Vamos lá, número 20, número 31. Ah, o Carlos Lazarim mandou, vai, Matias, 31. Vamos ver quem que é o 31. Vamos ver 31, quem vai levar aqui um quilo de linguiça lá da Grace Lazarim, né? Número 31, cadê o 31 aqui? Meu Deus do céu, cadê? 31, calma, Matias, tá na ordem, não tá na ordem não, né? Tá tudo bagunçado aqui. 31, Will Sotero ganhando um quilo de linguiça do Mercado Recanto, da Grace Lazarim, aqui pertinho da rádio, na Florindo Dias da Silva, quilo de linguiça do Mercado Recanto. Agora vamos aí, número 6, minha esposa Ângela mandando número 6, né? Vamos ver quem que vai levar aqui. Número 6, a Luane Rosseto. Luane Rosseto levando aí 10 pãezinhos lá do Pitão Corintiano. É delicioso, hein? Crocante, gostoso. 6 pãezinhos aí da padaria do Pitão Corintiano. Número 9, Sandrinha Foliene nos ajudando. Sandrinha, obrigado, viu? Sandrinha Foliene está nos ajudando. Prêmio aqui, número 9, a Juliana Calzone Lourenço. Foi a primeira que acertou a resposta, né? Juliana Calçone Lourenço, número 9, levando o prêmio da Queca Presentes e Utilidades Domésticas. Número 13, a Isabel Garbi, mandando o número 13. Tá chorando a Isabel lá, né? Nossa, Matias, que música bonita que a Ângela fez, hein? Ô, lá, hein? Muito bem. Tá certo, vou ensinar o caminho pro Vardomiro, você vai ver. Quando chegar o seu aniversário, o Vardomiro vai fazer uma bonitona pra você também, viu, Isabel? Pode deixar pra nós, né? Não, Vardomiro? Vamos conversar, isso. Tudo bem, vamos lá. Deixa o Matias encontrar aqui. Número 13, é isso? Caramba, rapaz, eu embaralhei tudo aqui. Não acho o número 13 aqui, né? Vamos lá, 13. 13 é Gilmar Gomes. Gilmar Gomes, número 13, levando o lanche lá do Mr. Dog. Vamos lá, número, manda bala. Todo mundo tá digitando, ó. Todo mundo tá escrevendo lá. Vamos lá, pessoal, ajuda o Matias a terminar o programa aqui, né? Isabel tá digitando, Carlos Azeite tá digitando. 42, vamos lá. Ica Monge, 42, Ica Monge, levando o prêmio da loja Empório da Arte, número 42. Número 35, Valdomiro Cecílio mandando 35, vamos lá. 35, Liliane de Souza, 35, lá da Eva das Neves, né? Liliane de Souza também vai levar um prêmio da loja Empório da Arte para conhecer a loja. Muito bem, que mais? Rapidinho.
Sandra Folene mandou número 20. Número 20, Cleiton Róvero. Cleiton Róvero levando um prêmio lá também do Mr. Dog. Lanche Mr. Dog para Cleiton Róvero. E o último de hoje, todo mundo mandando número 1, né? Todo mundo mandou sem combinar aqui. Três pessoas mandando número 1. Vamos lá. Número 1, José Raimundo. Número 1, José Raimundo, levando aí a Marmitex média da Nilzete Rotisserie, tá certo? Chega, tá bom? Rapidinho aqui, os ganhadores de hoje do nosso Cantinho Sertanejo. Vamos lá, Matias, rapidinho, folheia. Maitê de Souza, ganhando 1 quilo de linguiça da Casa de Carne Santa Gertrudes. A Luane Rosseta, mamãe, ganhando 10 pãezinhos do Pitão Corintiano. Juliana Calçone Lourenço, Queca Presentes e Utilidades. Ica Monge, prêmio da loja Empório da Arte. Gilmar Gomes, lanche Mr. Dog. José Raimundo, levando Marmitex Média, Nilzete Rotisserie. Cleiton Róvero, levando lanche Mr. Dog. Liliane de Souza, levando prêmio da loja Empório da Arte. Quem mais? Calma aí, tem mais gente aqui. Will Sotero, 1 quilo de linguiça do Mercado Recanto, da Grace Lazarim, aqui pertinho da rádio, na rua Florindo Dias da Silva. Esses são os ganhadores, né? Por gentileza, não venham na segunda-feira. Venham a partir da terça-feira, mas não vem 5 da madrugada, né? Tem gente que espera abrir a rádio para bater porta aqui, né? Então, calma, calma, cocada. Terça, quarta, quinta, sexta, sábado de manhã, tem prazo suficiente. Vale até o dia 15 de junho os prêmios sorteados no programa de hoje, tá bom? Beleza? Beijão a todos, 6h57, beijo no coração. Amanhã, 10 da manhã, estamos de volta com o nosso Domingo Alegre. Na sequência vem aí a Santa Missa. Obrigado a todos pelas felicitações do meu aniversário, viu? Eu amo todos vocês, amo todo mundo. Muito obrigado, viu? Isso.

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2: Avelino Ramos, Domingos Carvalho Rodrigues, falecidos da família Ignácio, falecidos da família Oliveira, falecidos da família Pedro, Francisco Ramos, Maria Elizabeth dos Santos Casa Máximo, Maria Helena Ramos, Olegário dos Santos, Ederaldo Ortigosa, Ataíde José Trindade. Irmãos e irmãs, convocados e reunidos em torno do amor de Deus, celebramos esse dia santo do Senhor, o domingo, dia do ressuscitado. Abramos os ouvidos, os olhos, o coração e o espírito ao mistério do amor de Deus que celebramos nesta liturgia. Chamados a nos aproximar do seu coração aberto e misericordioso, deixemos-nos alimentar na mesa da palavra e da Eucaristia por meio de uma participação ativa e afetuosa. Em pé, cantemos.

0: Em nome do Pai, do Filho e do Espírito Santo.
1: Amém.
0: Que a graça de nosso Senhor Jesus Cristo, o amor do Pai e a comunhão do Espírito Santo estejam convosco.
1: Bendito seja Deus que nos reuniu no amor de Cristo.
0: Jesus disse: quem não tiver pecado, que atire a primeira pedra. Reconhecemos-nos como pecadores e perdoemos-nos uns aos outros para receber o dom de amor. Reconhecemos-nos como pecadores e perdoemos-nos uns aos outros.

0: rico em misericórdia, tenha compaixão de nós, perdoe os nossos pecados e nos conduza à vida eterna.
1: Amém.
0: Na alegria de ser perdoado por Deus nosso Pai e no compromisso de perdoar os nossos irmãos e irmãs, entoemos a Ele o nosso hino de gratidão.

0: Oremos. Vamos pôr no coração de nosso Deus as intenções que trazemos em nossos corações. Ó Deus, fonte de todo bem, atendei ao nosso apelo e fazei-nos, por vossa inspiração, pensar o que é certo e realizá-lo com vossa ajuda. Por nosso Senhor Jesus Cristo, vosso Filho, que é Deus, e convosco vive e reina na unidade do Espírito Santo, por todos os séculos dos séculos.
1: Amém. Liturgia da Palavra. Leitura da profecia de Oséias. É preciso saber segui-lo para reconhecer o Senhor. Certa como a aurora é a sua vinda, ele virá até nós como as primeiras chuvas, como as chuvas tardias que regam o solo. Como vou tratar-te, Efraim? Como vou tratar-te, Judá? O vosso amor é como nuvem pela manhã, como orvalho que cedo se desfaz. Eu os desbastei por meio dos profetas, arrasei-os com as palavras de minha boca, como luz expandem-se meus juízos. Quero amor e não sacrifícios, conhecimento de Deus mais do que holocaustos. Palavra do Senhor.
2: Graças a Deus.

0: Leitura da carta de São Paulo aos Romanos. Irmãos, Abraão, contra toda a humanidade, a humana esperança, firmou-se na esperança e na fé. Assim, tornou-se pai de muitos povos, conforme lhe fora dito: assim será a tua posteridade. Não fraquejou na fé, à vista de seu físico desvigorado pela idade, cerca de 100 anos, ou considerando o útero de Sara, já incapaz de conceber, diante da promessa divina, não duvidou por falta de fé, mas revigorou-se na fé e deu glória a Deus, convencido de que Deus tem poder para cumprir o que prometeu. Esta sua atitude é de fé, lhe foi creditada como justiça, afirmando que a fé lhe foi creditada como justiça. A Escritura visa não só a pessoa de Abraão, mas também a nós, pois a fé será acreditada também para nós que cremos naquele que ressuscitou dos mortos, Jesus nosso Senhor. Ele, Jesus, foi entregue por causa de nossos pecados e foi ressuscitado para nossa justificação. Palavra do Senhor.
1: Graças a Deus. Em pé, aclamemos o Santo Evangelho cantando.

0: O Senhor esteja convosco.
1: Ele está no meio de nós.
0: Proclamação do Evangelho de Jesus Cristo segundo Mateus.
1: Glória a vós, Senhor.
0: Naquele tempo, partindo dali, Jesus viu um homem chamado Mateus sentado na coletoria de impostos e disse-lhe: segue-me. Ele se levantou e seguiu a Jesus. Enquanto Jesus estava à mesa em casa de Mateus, vieram muitos cobradores de impostos e pecadores e sentaram-se à mesa com Jesus e seus discípulos. Alguns fariseus viram isso e perguntaram aos discípulos: por que vosso mestre come com os cobradores de impostos e pecadores? Jesus ouviu a pergunta e respondeu: aqueles que têm saúde não precisam de médico, mas sim os doentes. Aprendei, pois, o que significa: quero misericórdia e não sacrifício. De fato, eu não vim para chamar os justos, mas os pecadores. Palavra da salvação.
1: Glória a vós, Senhor.
0: Que as palavras do Santo Evangelho perdoem os nossos pecados.
1: Assim seja.
0: Caríssimos irmãos, caríssimas irmãs, na primeira leitura, tirada da profecia de Oséias, e o profeta Oséias, na verdade, toda a sua profecia, o livro todo da Sagrada Escritura de Oséias, fala sobre o amor e a misericórdia de Deus nosso Pai. E Oséias começa essa pequena leitura, foi a primeira que nós ouvimos, falando que Deus sempre vem ao encontro de seus filhos e filhas. Ele compara com a natureza, como as primeiras chuvas que regam a terra, ou como as chuvas tardias que molham o campo. Ou seja, Deus sempre sai para vir ao encontro de seus filhos e filhas. E Deus, na segunda parte da leitura, toma a própria palavra e diz que Ele não quer culto ou sacrifício, melhor dizendo, holocausto, mas Ele quer amor. E o testemunho do amor é Ele mesmo quem dá, e vir sempre ao encontro dos seus filhos, das suas filhas, que são pecadores. Ou em outras palavras, o nosso pecado, por pior que ele seja, não impede o amor que Deus tem por cada um de nós. Talvez a única certeza que nós podemos ter nesta vida é que nada impede o amor que Deus tem por cada um de nós. Às vezes nós nos enganamos achando que Deus ama mais, por exemplo, São Francisco de Assis, um dos grandes, maiores santos da história da Igreja, e ama menos aquele que é pecador da pior espécie. Nos enganemos com esse raciocínio, com esse pensamento, porque o amor em Deus é pleno. Em Deus não tem o mais e o menos. Nele tudo é em plenitude. Segunda leitura, Paulo nos apresenta Abraão. E Abraão é considerado, não só pelos judeus, mas também pelos nós cristãos, como o pai da fé. Aquele que sempre acreditou. Aquele que sempre depositou a sua esperança em Deus nosso Senhor. Percebemos na pessoa de Abraão que fé e esperança caminham sempre juntos. É graças à fé inabalável em Deus nosso Pai que a esperança de Abraão é sempre nova, é sempre renovada. Paulo lembra que ele, de idade já avançada, com uma esposa estéril, acreditou na promessa de Deus que ele seria pai de uma grande nação. E diz Paulo que a sua fé foi creditada, ou seja, a fé de Abraão tornou justo aos olhos de Deus. E Paulo continua dizendo que também se a nossa fé em Jesus Cristo nosso Senhor foi tal qual a fé de Abraão, ou em outras palavras, se nós deixarmos nos levar pela fé, guiar pela fé em Cristo nosso Senhor, e uma fé sólida, nós podemos ter a certeza de que nossa esperança nunca nos decepcionará. E qual é a nossa esperança? De ter a vida eterna, aquela vida que Jesus veio trazer a cada um de nós. Também a nossa fé será acreditada em nós. E qual é esse crédito da fé? Que seremos justos aos olhos de Deus, exatamente porque, abraçando a fé em Jesus Cristo, nosso Senhor, nós praticamos a caridade. Praticar a caridade é praticar o Evangelho de Cristo, nosso Senhor. No Evangelho, nós podemos dividi-lo em duas partes. Primeira, o chamado de Jesus a Mateus, um cobrador de impostos. Para vocês verem o gesto de Jesus, a profundidade do gesto de Jesus, é preciso entendermos a cultura religiosa na época de Jesus. O judaísmo, por exemplo, dizia que os cobradores de impostos não tinham salvação. E por quê? Porque eles viviam daquilo que eles cobravam, dos impostos que cobravam dos outros. Não havia, na época de Jesus, espécie de salário como nós temos hoje. Trabalhamos 30 dias, recebemos X pelo trabalho executado. Na época de Jesus, por exemplo, com os cobradores de impostos, a pessoa devia X para o Império Romano. E os cobradores de impostos eram aqueles que cobravam esse imposto, esse valor das pessoas. Ora, na cobrança do imposto, ele tinha que tirar o salário. Então, por exemplo, de uma pessoa ele colocava X mais 1, da outra X mais 10 e assim por diante. E com isso os cobradores de impostos se enriquavam. Eles roubavam dos outros. A prática dele era considerada, em primeiro lugar, pelos judeus, por todos os judeus, como traidores da nação judaica, porque cobravam impostos dos seus conterrâneos, dos seus irmãos de nação, para passar esse imposto por um outro povo, para o Império Romano. Por isso eles eram detestados por todos. Em segundo lugar, eles roubavam porque eles tiravam da pessoa que lhe cobrava o salário de cada um deles. Lembram de Zaqueu no Evangelho de Lucas, que era um dos grandes ricos, o chefe dos cobradores de impostos. Portanto, dizia a religião, para que eles se arrependessem e obtivessem a salvação, eles tinham que devolver o dinheiro roubado e com juros. Ora, sequer eles sabiam das pessoas que eles tinham roubado. Portanto, se passasse uma pessoa que eles não tinham se reconciliado com ela, devolvendo aquilo que ele roubou, eles não tinham salvação. Portanto, eles sequer sabiam as pessoas que tinham roubado como eles podiam se converter. E é exatamente um cobrador de impostos que Jesus chama para segui-lo. E no Evangelho, quando nós encontramos este verbo seguir, tem um sentido bastante profundo. Seguir não é somente ir atrás daquele que é considerado mestre como Cristo nosso Senhor. Quando Mateus assume o compromisso, o convite, perdão, de Jesus, ele assume o compromisso de realizar as obras que Jesus realiza. Portanto, seguir é não somente ter o ensinamento do mestre, mas realizar as obras do mestre. Portanto, a primeira parte do Evangelho é o convite que Jesus faz aos pecadores. E esse gesto de Jesus, esse convite que Jesus faz, aquele que é considerado sem salvação, por ser cobrador de impostos, nos remete à primeira leitura, quando Deus diz, pela boca do profeta Oséias, que ele não quer holocausto, não quer sacrifício, ele quer amor. E é exatamente um ato de amor que Jesus realiza ao convidar aquele que era desprezado por todos para segui-lo. Segunda parte, Jesus vai jantar na casa de Mateus junto com vários cobradores de impostos e o texto acrescenta pecadores. Portanto, os pecadores das piores espécies estavam sentados junto com Jesus no banquete. Outro dado cultural importante dos judeus. Até hoje, os judeus mais tradicionais só convidam alguém para sentar na mesa com eles, seja para almoçar, seja para jantar, seja para uma festa, aquela pessoa que ele tem certeza que pensa como ele e que age como ele. Se pairar uma dúvida sobre a moral de uma pessoa, jamais um judeu convida para sentar na sua mesa aquelas pessoas que ele não tem comunhão de pensamento e comunhão de atos. Portanto, na cabeça dos fariseus, que pergunta para os discípulos de Jesus, olha, por que que seu mestre convida pecadores, senta na mesa, com os cobradores, com os cobradores de impostos? Na cabeça dos judeus, eu sento na mesa e todos aqueles que estão sentados na mesa estão em comunhão. Portanto, se eu sentar na mesa de um pecador, eu estou em comunhão com o pecador. A resposta de Jesus, na cabeça de Jesus, para dar a resposta, não vim para os justos, mas sim para os pecadores. Jesus pensa exatamente o oposto. Deus, sentando-se na mesa dos pecadores, convida os pecadores a entrar em comunhão com ele. Portanto, é exatamente o contrário no pensamento de Jesus. Isso nos remete à mesa da comunhão. Deus nos dá o alimento. E o alimento que Jesus nos dá é o seu próprio corpo, o seu próprio sangue. Alimento que nos leva à vida eterna, que nos dá a verdadeira vida, a vida divina. Ora, Jesus, que se oferece em alimento, que prepara a mesa para entrar em comunhão conosco, na verdade, o convite é que nós entremos em comunhão com Cristo nosso Senhor. Todos nós, no início da missa, reconhecemos que somos pecadores, pedimos perdão a Deus. Portanto, assim como Jesus sentou na mesa com os cobradores de impostos lá na casa de Mateus, também Jesus está presente aqui, sentado conosco, para que nós, na comunhão, nos alimentando do seu corpo e sangue, entremos em comunhão com ele, apesar dos nossos pecados. Não sei se vocês se recordam, antigamente, antes da comunhão, eu já vi padres, inclusive, que estavam fazendo comentário em grandes cerimônias, dizendo: quem não for digno de receber a comunhão, por favor, não entre na fila. Só entra na fila quem for digno de receber a comunhão. Já ouviram isso ou não? É exatamente o oposto. É entrando em comunhão com Deus, é que Deus nos dignifica. Eu não preciso ser digno, e ninguém é digno. Ninguém é digno de receber o corpo e sangue do Senhor. É Deus que nos dignifica para receber o seu corpo e seu sangue. Tal como lá sentado na mesa com os cobradores de impostos. Deus convida os pecadores a entrar em comunhão com ele. E por fim, a fala de Jesus, os ditos de Jesus: eu não vim para os justos. Os fariseus, os mestres da lei, os religiosos se consideravam justos. A eles não precisavam ter crédito nenhum. Aliás, nem sei se tinham fé para ter crédito de justos. Mas eles se julgavam justos. E Jesus diz: eu não vim para vocês. E por que que Jesus diz que não vem para os justos? Porque o justo está com o coração fechado para a graça divina. O justo é aquele que não precisa da salvação de Deus. E vocês podem perceber no Evangelho, os fariseus jamais falam Jesus. Eles falam seu mestre, ou se dirigindo a Jesus fala mestre, porque a palavra Jesus significa o Deus que salva. Eles não precisam da salvação porque se julgam justos. Jesus veio para os pecadores, para aqueles que buscam a salvação, para aqueles que, se reconhecendo pecadores, abrem o seu coração para receber a graça divina, o perdão de Deus. Aprendamos com Jesus a nos reconhecermos como pecadores, perdoando-nos uns aos outros e acolhendo a oferta do amor de Cristo nosso Senhor. Aprendamos com o Evangelho de hoje que, para seguir Jesus, devemos acolher e agir como Jesus age. Se nós não acolhermos o Evangelho de Jesus em nossa vida, e esse Evangelho não se torna vivo em nossa vida, encarnado em nossa vida, a nossa escolha será a não pertença à comunidade de Cristo nosso Senhor. Que Deus nos abençoe e nos ajude a acolher o perdão de Deus, a sempre estar atento ao seu convite para segui-lo, ou seja, para praticar o seu Evangelho na nossa vida. Amém.
1: Amém.
0: Creio em Deus Pai Todo-Poderoso, Criador do céu e da terra, e em Jesus Cristo, seu único Filho, nosso Senhor, que foi concebido pelo poder do Espírito Santo, nasceu da Virgem Maria, padeceu sob Pôncio Pilatos, foi crucificado, morto e sepultado,
1: desceu à mansão dos mortos, ressuscitou ao terceiro dia, subiu aos céus, está sentada à direita de Deus Pai Todo-Poderoso, de onde há de vir a julgar os vivos e os mortos. Creio no Espírito Santo, na Santa Igreja Católica, na comunhão dos santos, na remissão dos pecados, na ressurreição da carne, na vida eterna. Amém.
0: Irmãos e irmãs, apresentemos ao Pai de bondade as nossas preces e súplicas pela Igreja, pelo mundo e por toda a humanidade, rezando: Salvai, Senhor, o vosso povo.

0: pela Igreja, casa de acolhida e refúgio dos fracos e humilhados, para que cumpra a missão de Cristo, que veio salvar o que está perdido, rezemos.
1: Salvai, Senhor, o vosso povo.
0: Pelas pessoas feridas, adoecidas, em suas capacidades físicas, psíquicas e espirituais, para que encontrem em Cristo, médico dos médicos, e em nossas comunidades de fé, a fonte de misericórdia da acolhida e da esperança, rezemos.
1: Salvai, Senhor, o vosso povo.
0: Pelas mulheres, para que sejam reconhecidas em cada cultura a sua dignidade e sua riqueza e cessem as discriminações das quais são vítimas em várias partes do mundo, rezemos.
1: Salvai, Senhor, o vosso povo.
0: Por esta nossa celebração, para que nos ajude a ser pessoas comprometidas com a vida, com a fraternidade, com a justiça social e que nossa oferta a Deus seja verdadeira e sincera a partir de nossas ações, rezemos.
1: Salvai, Senhor, o vosso povo.
2: Acolhei, Deus de amor, os nossos pedidos e concedei-nos, Senhor, a vossa graça para que possamos, seguindo seu Filho amado, nosso Senhor Jesus Cristo, praticar as obras do Evangelho. Isso vos pedimos por Cristo nosso Senhor.
1: Amém.

0: Orai, irmãos e irmãs, para que essa nossa oferenda do pão e do vinho seja aceita por Deus Pai Todo-Poderoso e Amoroso.
1: Receba, ó Senhor, por Tuas mãos este sacrifício para a glória do Seu nome, para o nosso bem e de toda a Sua Santa Igreja.
0: Olhai, Senhor, com bondade nossa disposição em Vos servir, para que nossa oferenda Vos seja agradável e nos faça crescer no amor. Por Cristo nosso Senhor.
1: Amém.
0: O Senhor esteja convosco.
1: Ele está no meio de nós.
0: Orações ao alto.
1: O nosso coração está em Deus.
0: Demos graças ao Senhor nosso Deus.
1: É nosso dever e nossa salvação.
0: Na verdade, é digno e justo, é nosso dever e salvação dar-vos graças sempre em todo lugar, Senhor Pai Santo, Deus da aliança e da paz. Vós chamastes Abraão e o mandastes sair de sua terra para construí-lo pai de todas as nações. Suscitastes Moisés para libertar o vosso povo e conduzi-lo à terra prometida. Na plenitude dos tempos enviastes o vosso Filho, hóspede e peregrino no meio de nós, para nos redimir do pecado e da morte. E destes ao mundo o vosso Espírito Santo, para fazer de todas as nações povo que, na liberdade dos filhos e filhas de Deus, caminha para o vosso reino, seguindo o mandamento novo do amor. Por isso, unidos aos anjos, santos e santas, a vossa glória, cantando a uma só voz.

0: Verdade, ó Pai, vós sois santo e fonte de toda a santidade. Santificai, pois, esses dons, derramando sobre eles o vosso Espírito Santo, a fim de que se tornem para nós o corpo e o sangue de nosso Senhor Jesus Cristo.
1: Enviai o vosso Espírito Santo.
0: Estando para ser entregue, abraçando livremente a paixão, Jesus tomou o pão, pronunciou a bênção de ação de graças, partiu o pão e o deu a seus discípulos e discípulas, dizendo: tomai todos e comei, isto é o meu corpo que será entregue por vós.

Do mesmo modo, no fim da ceia, Jesus tomou o cálice em suas mãos e, dando graças novamente, o deu a seus discípulos e discípulas, dizendo: tomai todos e bebei. Este é o cálice do meu sangue, o sangue da nova e eterna aliança, que será derramado por vós e por todos para a remissão dos pecados. Fazei isto em memória de mim.

0: Mistério da fé.
1: Anunciamos, Senhor, a vossa morte e proclamamos a vossa ressurreição. Vinde, Senhor Jesus.
0: Celebrando, pois, o memorial da morte e ressurreição do vosso Filho, nós vos oferecemos, ó Pai, o pão da vida e o cálice da salvação, e vos agradecemos porque nos tornastes dignos de estar aqui na vossa presença e vos servir.
1: Aceitai, ó Senhor, a nossa oferta.
0: Suplicantes, vos pedimos, ó Pai, que participando do corpo e sangue de Cristo, sejamos unidos pelo Espírito Santo num só corpo.
1: O Espírito nos una num só corpo.
0: Lembrai-vos, ó Pai, da vossa igreja que se faz presente pelo mundo inteiro, e aqui convocada no dia em que Cristo venceu a morte e nos fez participantes de sua vida imortal. Que ela cresça na caridade em comunhão com o Papa Leão, com o nosso Bispo Maurício, os bispos do mundo inteiro, os presbíteros, os diáconos e todos os ministros do vosso povo.
1: Lembrai-vos, ó Pai, da vossa igreja.
0: Lembrai-vos também, ó Pai, na vossa misericórdia dos nossos irmãos e irmãs que adormeceram na esperança da ressurreição. E de todos os que partiram desta vida, acolhei-o junto a vós, na luz da vossa face.
1: Concedei-lhes, ó Senhor, a luz eterna.
0: Enfim, nós vos pedimos, ó Pai, tende piedade de todos nós, e dai-nos participar da vida eterna com a Virgem Maria, Mãe de Deus e Nossa Mãe, com São José, Esposo de Maria, com os santos apóstolos e gloriosos mártires, São Joaquim e São Benedito, os nossos padroeiros, e todos os santos e santas que neste mundo viveram na vossa amizade, a fim de vos louvarmos e glorificarmos por Jesus Cristo, vosso Filho. Por Cristo, com Cristo e em Cristo a vós, Deus Pai Todo-Poderoso, na unidade do Espírito Santo, toda honra e toda glória por todos os séculos dos séculos.
1: Amém.
0: Guiados pelo Espírito de Jesus, iluminados por seu divino ensinamento, ousamos dizer:
1: Pai nosso que estais nos céus, santificado seja o vosso nome, venha a nós o vosso reino, seja feita a vossa vontade, assim na terra como no céu. O pão nosso de cada dia nos dai hoje, perdoai as nossas ofensas, assim como nós perdoamos a quem nos tem ofendido, e não os deixeis cair em tentação, mas livrai-nos do mal.
0: Livrai-nos de todos os males, ó Pai, dai-nos hoje a vossa paz. Ajudados pela vossa misericórdia, sejamos sempre livres do pecado e protegidos de todos os perigos, enquanto aguardamos a feliz esperança e a vinda do nosso Salvador Jesus Cristo.
1: Vós é o reino, o poder e a glória para sempre.
0: Senhor Jesus Cristo, dissestes aos vossos apóstolos: eu vos deixo a paz, eu vos dou a minha paz. Não olheis os nossos pecados, mas a fé que anima a vossa igreja. Dai-lhe, segundo o vosso desejo, a paz e a unidade. Vós que sois Deus, com o Pai e o Espírito Santo.
1: Amém.
0: A paz do Senhor esteja sempre convosco.
1: O amor de Cristo nos uniu.

0: Deus é amor. Quem permanece no amor permanece com Deus e Deus permanece com ele. Eis o Cordeiro de Deus, eis aquele que tira o pecado do mundo.
1: Senhor, eu não sou digna de que entreis em minha morada, mas dizei uma palavra e serei salva.
0: Que o corpo e o sangue de Cristo nos guarde para a vida eterna.
1: Amém.

0: Oremos. Senhor de bondade, a vossa força salvadora, nos liberte das más inclinações e nos conduza pelo caminho do bem. Por Cristo nosso Senhor.
1: Amém.
0: Vamos pedir a proteção de Nossa Senhora, a Mãe de Jesus e a nossa Mãe, que ela interceda por cada um de nós, para que nós possamos seguir os passos de Jesus, praticar as suas obras, viver o seu Evangelho. A vossa proteção recorremos, Santa Mãe de Deus. Não desprezeis as nossas súplicas em nossas necessidades, mas livrai-nos sempre de todos os perigos. Ó Virgem gloriosa e bendita, Ave Maria, cheia de graça, o Senhor é convosco. Bendita sois vós entre as mulheres, e bendito é o fruto do vosso ventre, Jesus. Santa Maria, Mãe de Deus, rogai por nós, pecadores, agora e na hora de nossa morte. Amém. Roga por nós, Santa Mãe de Deus,
1: para que sejamos dignos das promessas de Cristo. Amém.
0: Amém. Sentados um minuto para os avisos paroquiais. Próxima sexta-feira, dia 12 de junho, não é o dia dos namorados, tá? Mas é o dia da solenidade do Sagrado Coração de Jesus. Então convidamos a todos para a solenidade do Sagrado Coração de Jesus, aqui na Matriz, às 19h30. E aí o apostolado da oração pede para avisar para vocês que quem quiser fazer parte do apostolado da oração para receber a fita, pode dar o nome na Secretaria Paroquial ou para a Cidinha Bamonte. Mas tem uma coisa, não venha se inscrever somente para receber a fita, porque tem gente que recebe a fita no dia da solenidade do Sagrado Coração de Jesus, depois dobra e guarda na gaveta para colocar no pescoço dentro do caixão. Então, nisso não venha receber, não. Tá? É para ser, de fato, apostolado da oração. Ou seja, aquelas pessoas que se dedicam a ir visitar os doentes, aquelas pessoas que estão em oração, enfim. Não é a ministola vermelha que vai dar a salvação a ninguém, não. É a prática do Evangelho. A Pastoral da Caridade informa que nos meses de abril e maio foram assistidas 52 famílias. Então, no mês de abril, 52 famílias, e no mês de maio, 52 famílias com a cesta básica. Então, a paróquia, a nossa comunidade, graças ao coração generoso de cada um de vocês, nós assistimos 52 famílias com cestas básicas no mês de abril e mais 52 famílias em maio também com cesta básica. Próximo sábado é dia de Santo Antônio, 13 de junho, então dia de Santo Antônio. E também é o primeiro jogo do Brasil da Copa, vocês estão ligados, não? Jogo do Brasil às 19h, você imaginou? Vai só ter mulher aqui na igreja, os homens vão ficar tudo em casa. Então nós resolvemos dar uma mãozinha para os homens, tá? A missa no próximo sábado vai ser às 18h, então vocês venham na missa, participa da missa, volta para casa e torça para o Brasil, ok? E também por ser dia de Santo Antônio, uma tradição na igreja, a bênção dos pães. Então nós pedimos para que as pessoas no sábado e também aquelas que virão na missa aos domingos, às 7h e às 19h, tragam pão que nós iremos benzer os pães de Santo Antônio. É isso, vamos pedir a bênção do Senhor. O Senhor esteja convosco.
1: Ele está no meio de nós.
0: Senhor nosso Deus e Pai, enriquecei e confirmai o vosso povo com os tesouros da vossa misericórdia, para que, fortalecido pelas vossas bênçãos, persevere em continuação de graças e viva sempre na alegria do vosso louvor. por Cristo nosso Senhor.
1: Amém.
0: Desça sobre cada um de vós, suas famílias, os seus lares, a bênção de Deus que é rico em misericórdia. Pai, Filho e Espírito Santo.
1: Amém.
0: Glorificai a Deus com vossas vidas, deem testemunho de que vocês participaram da Sagrada Liturgia, ouviram e meditaram a palavra do Senhor e comungaram o corpo do Senhor. Ide em paz, o Senhor vos acompanhe.
1: Graças a Deus.
0: Uma boa noite de sábado, um bom final de semana, uma semana abençoada. E que Cristo esteja sempre dentro do vosso coração, para que vocês possam incansavelmente segui-lo e praticando as suas obras. Amém.
1: Amém.

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1: 20 horas e 5 minutos.
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8: Você sabia que a palavra Páscoa significa libertação? Na Páscoa comemora-se a libertação do povo hebreu que era escravizado pelos egípcios durante o reinado do faraó Ramsés II. Na Páscoa cristã, comemora-se Cristo. Ele é a libertação para o povo cristão. Comemora-se a sua ressurreição.
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1: Você sabia que a pele e o pelo do seu pet refletem seu estado nutricional? O cuidado com a saúde da pele do seu cão é tão importante quanto o cuidado com seu organismo. A pele é o principal órgão pelo qual o corpo interage com o meio ambiente, sendo a primeira linha de defesa com o meio externo, o que reforça a necessidade de estar sempre atento às alterações dermatológicas que possam aparecer em seu animal.
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